0: Aê, Daniel, aqui no programa Ritmos da Noite 95. A Dalva de Alto Caparaó tá ligadinha com a gente. Oi, Dalva, boa noite.
1: Oi, Giovanni, boa noite, tudo bem? Aqui quem fala é a Dalva de Alto Caparaó. Um abraço, fica com Deus. Que o Papai do Céu continue te abençoando de sempre. E proteja você, sua família. Olha, Giovanni, eu gostaria de ouvir uma música com Christy Halper, Camisa Manchada. Ofereço todos meus amigos de Manhumirim. Ofereço meus amigos de Alto Jequitibá.
0: Beleza, tá joia, Dalva. Um abraço aí pra todos, ótima noite. Obrigado pela participação, tá bom? Christy Halper.

0: que saudade no programa, hein? Christian Ralph, minha gente, 9-8 agora. O Mike, o garoto Mike de Durandé. Oi, Mike.
1: Oi, boa noite. Aqui é o Mike de Durandé. Eu gostaria de mandar uma música. É Guilherme Silva. Tira o pé.
0: Tá joia, Mike. Um abraço, boa noite. Vou tocar já, tá bom? Com o Guilherme Silva, vou atender também o Zé Lúcio. Boa noite, Zé Lúcio.
2: Boa noite, Giovana Mourinho. Fala com nós, Santa Amada no Sul. Roda uma moda pra nós aí, meu. Guilherme Silva. Diz que é pra tirar o pé. Será que vai tirar mesmo?
0: Acabou agora. Tá bom então, né?

Aí o Guilherme Silva com Nando Moreno, meu cavalo sabe, 9:12. Abraço pro Antônio, São João da Figueira, Durandé, ligado com a gente, não é, Antônio? Abraço, meu querido, semana abençoada, obrigado pelo carinho, pela sintonia. Abraço também pra Dona Carlita, Rua da Paz, bairro Nossa Senhora Aparecida. Um abraço, Dona Carlita, ótima noite, obrigado pelo carinho da audiência, Dona Carlita. Perde o programa não, né? Sempre ligadinha com a gente. Ela e o meu amigo Diegão, né? O filho Diego. Tá bom, Diego? Deus abençoe, meu querido. Obrigado pelo carinho, pela audiência. Um abraço especial para você e para Dona Carlita. Boa noite. Fiquem com Deus, meus queridos.

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1: Bem, minha gente, 9 horas e 18 minutos na sua noturna. Programa Ritmos da Noite vai seguindo no seu rádio. Deixa eu atender mais participações, né? Povão tá interagindo, curtindo a mais querida, a mais ouvida no leste de Minas. Meu amigo Jorge, bairro Engenho da Serra, tá com a gente. Oi, Jorge, boa noite.
2: Giovanni, boa noite, meu amigo. Fala comigo, na Santa Paz.
1: Graças a Deus.
2: E manda uma música escolha pra nós aí, ó. Oferecer pra todo mundo aí do Reduto, todo mundo aqui do Monsul, todos os ouvintes. Tá bom, meu jovem? Que Deus abençoe a nossa caminhada.
1: Amém.
2: Semana, amanhã vai chegar meu rádio, hein? Amanhã vai dar pra escutar você falar aí. Nesses dias não tô ouvindo você falar direito. Meu radinho da esposa aqui, mas é muito pequenininho. Aí agora tá ligado, amigo. Escutei sua voz, vou mandar uma mensagem pra ele agora. Deus abençoe, meu amigo. A nossa caminhada. Falou?
1: Amém. Amém, meu querido. Deus abençoe. É isso aí, né? As nossas caminhadas, né, com as graças de Deus, meu querido. Tá bom demais, né? É Radinho Novo, é pra ouvir a gente, né? Toda a programação aqui da Manhã Iguaçu. Bacana demais. Um abraço pra você, pra esposa. Deus abençoe, Jorge. Obrigado, meu querido, pelo carinho. Quem tá com a gente também é a Dona Eva. Oi, Dona Eva, boa noite.
3: Boa noite, Dona Murinho. É a Eva do Corpo Pessoal. Aqui, eu quero a música do Rick Rene, Casa de Caboclo, oferecer pro meu cunhado Nené e pra minha irmã Luzia, que ele é apaixonado com essa música e fica ouvindo todo dia lá. Tá bem?
1: Tá ótimo. Um abraço aí pra você, o Eva, pro Nené também, né? Reduto não perde o nosso programa de jeito nenhum. Boa noite.

0: Aí no programa Rick Renner, Casa de Caboclo. Minha gente, 9 horas e 23 minutos. O programa segue por aqui no seu rádio. Deixa eu abraçar o nosso amigo Geraldo, mandou uma mensagem mais cedo pra gente. Tá em Caratinga nos ouvindo. Ô Geraldo, boa noite.
1: Boa noite, Giovana Mourinho. Passa a música pra mim aí. Aceito que dói mesmo, com Maria Mendonça e Triparada Dura.
0: Tá bom, Geraldo. Um abraço, meu querido. Boa noite, boa semana.
2: Conta pra mim sua história.

0: Tá bom, então, né? 9h26 aqui na Noite da Mãe Iguaçu. Pois é, né, pessoal? 10h26, ou melhor, 9h26. O Danilo tá ligado com a gente aqui em Mãe Iguaçu. Oi, Danilo.
1: Boa noite. Sou o Danilo, gostaria de ouvir a música Baby, cantor Danilo Macedo. Ofereço para todos os ouvintes, especialmente para você aí na rádio. Valeu.
0: Beleza, Danilo. Um abraço aí para você, amigo. Boa semana. Obrigado pela sintonia. Danilo Macedo canta pra gente, Baby.

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1: Agora são 9h31 na sua noturna. Já de volta o programa Ritmos da Noite por aqui no seu rádio até às 11, a partir das 10, a segunda parte do nosso programa, nosso encontro com a saudade, a música romântica em destaque, saudades nacionais e internacionais. Quem está com a gente em Cândido Salles é o Luciano Alicate, que não pode faltar aqui no programa. Fala aí, Luciano.
2: Boa noite, Giovanni. Aqui o Alicate de Cândido Salles. Manda uma música pra mim aí. Qualquer um, do Bruno Marrone ou Zezé de Camargo. De volta pra minha terra, que seja lá. E pra todos os ouvintes da rádio. Aí pra mim,

0: Nicanor, no mototáxi, não sei, os taxistas, Nicanor Gomes, o Baianinho, Zezé da Eletrônica e todos os bairros de Santa Terezinha. É o Luciano Alicate, o Baianinho. Fique com Deus, boa noite.
1: Beleza, valeu meu querido, fica com Deus também, ótima noite, obrigado pela sintonia em Cândido Salles, Bahia. Bruno Marrone.

0: Aê, Bruno Marrone no programa Castelo de Areia, 9h35. Quem tá ligadinho com a gente é a Isabel Luiza, no Santa Terezinha, aqui em Maiguaçu. Sempre ligada, curtindo o programa. Não é, Isabel? Um abraço pra você, minha amiga. Boa semana, obrigado pela companhia. Claudinei de Durandé. Ô, Claudinei, boa noite, meu querido.
1: Boa noite, Giovanni Mourinho. Aqui é o Claudinei de Durandé. Gostaria de ouvir a música com o Teodoro Sampaio, Os Quatro Cantos da Casa. Ofereço meu sobrinho Maico e meu outro sobrinho Luciano e todos os ouvintes de Durandé. Muito obrigado e boa noite.
0: Beleza, Claudinei. Boa noite, meu querido. Obrigado pela sintonia.

0: Aí a dupla Teodoro e Sampaio no programa Quatro Cantos da Casa. 9h40. Quem tá ligado com a gente é o Verinha. Mandou aqui uma mensagem pra gente um pouquinho mais cedo. E aí, Verinha, boa noite.
1: Boa noite, Giovana Murinha. Aqui quem fala é o Vieirinha. Desde já desejo aquele abraço a você, a toda a sua equipe de trabalho, a todos manhãsuense e da região. Uma feliz noite de segunda-feira para quem vai descansar. Eu estou viajando, você trabalhando, muitos trabalhando, né? Que Deus abençoe nós todos. Se der um tempinho, meu irmãozinho, toca aquela música Castelo de Sonho. Vai para mim, para você, para todos os ouvintes ouvir. Fica com Deus, Nossa Senhora Aparecida, que eu estou sempre com ele, meu irmão.
0: Tá joia, meu querido. Fica com Deus também. Ótima noite. Deus abençoe, meu irmão. Obrigado pelo carinho.

0: Muito bem, tá aí o Emílio Eduardo com Rio Negro, Solimões, Castelo de Sonhos. O João Batista Webra de Alto Jequitibá, boa noite, João.
1: Boa noite, João. Bonito, bom, estou vendo o programa da noite aqui na Norte do Baixo Santo Agostinho. Mano Moreno, chopeludo aí pra mim.
0: Esse é o João Batista Webra, lá de Alto Jequitibá. Boa noite, João, obrigado pela sintonia.

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1: Bom, e é isso mesmo, né? Você ouve com a gente aqui no Ritmos da Noite, na 106,9, de segunda a sábado, sempre das 20 às 23 horas. 9h48. Deixa eu abraçar o Igor Souza, Córrego São Bento, Moimirim, ligado com a gente também. Valeu, Igor. Um abraço pra você, campeão. Boa noite. Pediu pra ouvir Marcos Paulo e Marcelo. Aí chegando no programa Mesa de Bar.

0: Muito bem, Marcos Paulo e Marcelo, mesa de bar. 9h52. Vamos lá, última participação antes das 10 no programa. Quem fala com a gente é a Conceição. Boa noite, Conceição.
1: Bom dia, Marcelo Costa. Bom dia.
0: Opa, áudio errado, hein? Esse aqui. Boa noite, Conceição.
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1: Oi, Giovana Urim. Boa noite para você e para todos os ouvintes. Aqui é a Conceição do Santa Luzia.
0: Na verdade, o áudio está errado ainda, né? Agora sim, o áudio certo. Boa noite, Conceição.
1: Oi, Giovana Urim. Boa noite para você e para todos os ouvintes. Aqui é a Conceição.

0: Conceição do Santo Luzia. Gostaria de ouvir uma música, se for possível, com Gino e Gene, A Senhora Aparecida, e oferecer especialmente para Dona Antônia, lá na Matinha, e para Lena e para todas minhas amigas, porque eu encontrei com a Dona Antônia hoje e ela falou que gosta demais dessa música. Então eu estou oferecendo essa música a ela e todos os ouvintes, para vocês aí da rádio. Obrigado, fica com Deus. Tchau.
1: Tá joia, Conceição. A gente agradece, minha querida. Boa noite. Fica com Deus também.

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2: Agora são 10h03, programa Ritmos da Noite. Por aqui no seu rádio, no seu aplicativo, até às 11. A partir de agora, nossa viagem no tempo, melhor da música romântica nacional e internacional. E a gente começa recordando Bruno Miguel, Faz Assim. Boa noite.

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19: Muito bem, são 10h17. Nosso encontro com a saudade segue por aqui no Ritmos da Noite até as...

0: Aí a Cássia Heller, recordando pra gente no programa Palavras ao Vento, quando são 10h21, hora certa aqui pela 106,9, programa Ritmos da Noite. Vai seguindo, deixa eu abraçar o nosso amigo Paulo Padeiro, tá ligado com a gente. E aí, Paulo, boa noite, meu querido.
1: Boa noite, Giovanni Amorim. Aqui é o Paulo Padeiro, seu zagueiro. Manda uma música especial pra mim aqui, pra minha família. Bom trabalho, meu amigo.
0: Opa, valeu, Paulo. Um abraço pra você, meu querido, pra toda a família. Deus abençoe. Obrigado aí pelo carinho da audiência. Saudade com Elba Ramalho, Chão de Giz. Boa noite.

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1: Muito bem, são 10h33, hora certa por aqui. Deixa eu mandar um abraço para a nossa amiga

0: Também tá ligado com a gente é o Zezé, flamenguista. E aí, Zezé, boa noite.
1: Ô, Giovanni Amorim! Ah, o Zezé flamenguista, aí, Giovanni! Giovanni, toca pra mim Raimundo Fagner, Deslizes, oferecer pro Giguelê, pro Cipoada, pra minha mãe, pra Dona Neni, pro Soró, pra Terezinha Gomes, pra Dona Ana Brácio, pra Nação Vermelha e Preta, pra você, aqui é Flamengo. Valeu, meu irmão, tamo junto.
0: Tá bom, Zezé, abraço, meu querido, boa noite. Aí a saudade com o cearense Raimundo Fagner aqui no programa Deslizes.

0: Última de hoje no programa Michael Jackson Bean, 10h59, pessoal. Chegamos ao final de mais um encontro, mais um programa Ritmos da Noite. Vamos ficando por aqui, agradecendo você pelo carinho, pela audiência e, claro, agradecendo a Deus por mais esse dia, por mais esse programa Ritmos da Noite que chegou ao fim. Sequência da programação Rede Aparecida de Rádio, programa com a Mãe Aparecida. Aquele abraço, Giovanni, uma ótima noite. Fiquem todos com Deus. Até amanhã. Acabou o programa. Tchau, gente.
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2: Jean, agradecemos a sua participação. Que a Mãe Aparecida venha sempre ajudar a fecundar a sua vocação para que você possa dar o seu sim a Deus. Muito obrigado, viu? Deus abençoe.
3: Amém. Deus abençoe a todos vocês. Uma boa noite.
2: Amém.
4: Finalizando o nosso terço vocacional, nós queremos convidar todos vocês, gente querida, para acompanhar conosco a oração vocacional de São Paulo VI. Acompanhe rezando no seu coração. Jesus, Mestre Divino, que chamastes os apóstolos para vos seguirem, continuai a passar pelos nossos caminhos, pelas nossas famílias, pelas nossas escolas, e continuai a repetir o convite a muitos de nossos jovens. Dai coragem às pessoas convidadas, dai forças para que vos sejam fiéis como apóstolos leigos, como padres, diáconos, bispos, religiosos e religiosas, missionários e missionárias, para o bem do povo de Deus e de toda a humanidade.
2: Amém. Amém.
4: E a gente querida, Santo Afonso de Ligório uma vez nos ensinou: quem reza, com certeza se salva. E nesta noite de segunda-feira, finalizando o nosso mês, o mês vocacional, o mês de agosto, iniciando daqui a pouquinho, daqui a alguns minutos, um novo mês, o mês de setembro, o mês da palavra, nós queremos renovar com todos vocês a nossa consagração à Virgem Maria, a Senhora Aparecida, para que ela caminhe conosco, para que ela nos abençoe, abençoe as nossas famílias, abençoe os doentes, os enfermos, as pessoas por quem nós rezamos. Quanta gente precisa das nossas orações, da nossa intercessão, da intervenção de Jesus pela intercessão da Virgem Maria. Então, reze conosco, com os missionários redentoristas, com o nosso irmão aqui de caminhada, Evandro, a renovação da nossa consagração. Com a mão no seu coração, a nossa mente e o nosso coração também nos céus, renovemos a nossa consagração.
5: Ó Maria, Santíssima, pelos méritos de nosso Senhor Jesus Cristo, em vossa querida imagem de Aparecida, espalhais inúmeros benefícios sobre todo o Brasil. Eu, embora indigno de pertencer ao número de vossos filhos e filhas, mas cheio do desejo de participar dos benefícios de vossa misericórdia, prostrado a vossos pés, consagro-vos o meu entendimento, para que sempre pense no amor que mereceis. Consagro-vos a minha língua, para que sempre vos louve e propague a vossa devoção. Consagro-vos o meu coração, para que depois de Deus

0: usa-me sobre todas as coisas. Recebei-me, ó Rainha incomparável, vós que o Cristo crucificado deu-nos por mãe, no ditoso número de vossos filhos e filhas. Acolhei-me debaixo de vossa proteção, socorrei-me em todas as minhas necessidades, espirituais e temporais, sobretudo na hora de minha morte. Abençoai-me, ó celestial cooperadora, e com vossa poderosa intercessão, fortalecei-me em minha fraqueza, a fim de que, servindo-vos fielmente nesta vida, possa louvar-vos, amar-vos e dar-vos graças no céu, por toda a eternidade. Assim seja. Amém.
1: Dai-nos a bênção, ó Mãe querida, Nossa Senhora Aparecida, pela intercessão de nossa boa Mãe do Céu, a Virgem Maria, que ela possa te alcançar nesta hora, através deste meio de comunicação, através das ondas da rádio de Aparecida, que essa bênção chegue até você, meu irmão e minha irmã, pela sua fé, e que as outras pessoas possam experimentar Jesus pelo seu testemunho. O Senhor esteja conosco.
0: Ele está no meio de nós.
1: Deus Todo-Poderoso nos abençoe. Ele que é Pai, Filho e Espírito Santo.
0: Amém. Amém. Muito bem, Frater Jonatas, obrigado pela sua presença, meu irmão. Deus abençoe o senhor, viu?
1: Uma alegria estarmos juntos rezando nesta noite de segunda-feira. Agradeço a acolhida. Amém.
0: Louvado seja Deus pelo dom de sua vida e pela sua missão.
1: Amém. Obrigado, meu irmão.
0: Meninos, obrigado, viu?
2: Ó, nós que agradecemos, Evandro, mais uma vez.
0: Que bom. Ó, agora é pra valer, hein? Promessa é dívida. Esse mês de setembro eu vou almoçar com vocês. O senhor já viu alguém se convidar pra almoçar desse jeito? Pois é, é o que eu tô falando pros meninos, já faz tempo que eu vou almoçar com eles e nunca dá certo, mas esse mês de setembro, promessa é dívida, eu vou lá almoçar com vocês um domingo, viu?
2: Pronto.
0: Com toda certeza, vai ser um carinho.
2: As portas estão abertas.
0: Oh, que maravilha.
1: Bom demais. Santo Afonso é nossa casa, né?
0: Amém, amém. Obrigado, viu? Muito obrigado mais uma vez, Deus abençoe vocês.
1: Valeu, irmão. Nós agradecemos a sua missão também, meu irmão. Amém. Muito obrigado.
0: Amém. Muito bem, para você que rezou conosco, o nosso muito obrigado pela sua presença também e pelo seu carinho. Louvado seja nosso Senhor Jesus Cristo,
3: para sempre seja louvado.
0: Com as imagens de Estevan Reis, fiquem com Deus e com as bênçãos da Mãe.

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2: 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Venha conhecer.
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3: É preciso crescer em conversão e capacidade de boa convivência, fundamentada nos valores cristãos. Isto é fé forjada na palavra de Deus. Isto é maturidade humana, capacidade de agir com a chamada habilidade social. Não combina alguém cantar um louvor a Deus e com a mesma boca ofender o seu irmão. Não convém um palavrão na boca que proclama a palavra. Não é adequado ir à missa e depois agredir físico ou verbalmente quem tem uma opinião contrária à sua e sair no tapa porque o outro me ofendeu. Existem tantos caminhos para a paz e para a reconciliação. Por que insistimos muitas vezes nos caminhos mais longos? Fofoca, murmuração, perseguição, ataques, violência, agressões, vingança. Ah, padre, foi ele quem começou. Mas, meu Deus, essa desculpa é infantil. Acho que não combina mais, não é? Sinto muito, mas quem apelou perdeu. Perdeu o crédito, perdeu a chance de dialogar, perdeu o respeito, perdeu a fé e perdeu a graça, nos dois sentidos.

0: Ótima noite para você que está conosco aqui na Rádio Aparecida e Rede Aparecida de Rádio. São 10 horas e 13 minutos, horário de Brasília. Muito obrigado pela presença, muito obrigado pelo carinho, muito obrigado pela sintonia. É muito bom ter você conosco, viu? O terço terminou, você sabe, né? Mas a nossa missão continua. Continuamos juntos rezando por você. E claro, com você, por sua vida, por sua família, por suas intenções. Coloque aqui diante do coração da Mãe Aparecida tudo aquilo que você precisa e necessita, porque a Mãe de Deus e nossa, ela é que intercede por mim e por você. 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Agora são 11 horas e 14 minutos, horário de Brasília. Intervalo e já voltamos.
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0: Certa.
1: 11:18, horário de Brasília.
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4: Olá, uma excelente noite para você que acompanha a programação da Rede Aparecida de Rádio. Está começando mais um quadro Igreja em Comunhão. A Igreja Católica da América Latina e do Caribe se reúne a partir de hoje em Brasília para refletir sobre a cultura do cuidado e a prevenção de abusos. O quarto encontro da Rede Latino-Americana e Caribenha para a Cultura do Cuidado reúne mais de 102 participantes de 18 países diferentes. Entre os principais temas estão os abusos de poder e de consciência e os novos desafios relacionados às redes sociais e ao ambiente digital. Para conversar conosco sobre o encontro, recebo nesta noite Dom Wellington Queiroz, presidente da Comissão Especial para a Tutela de Menores e Adultos Vulneráveis da Conferência Nacional dos Bispos do Brasil, a CNBB. Dom Wellington, boa noite, seja muito bem-vindo ao programa Com a Mãe Aparecida.
5: Boa noite, é uma alegria poder estar com vocês e partilharmos algumas ideias sobre esse tema que é tão importante para todos nós.
4: Dom Wellington, quando nós falamos de abusos, né, logo vem à mente abusos referentes aos abusos sexuais, mas esse encontro, ele vai de encontro também com essa temática diferenciada de falar de outros tipos de abusos que acontecem contra esses vulneráveis. Qual o principal foco mesmo deste encontro que acontece a nível latino-americano?
5: Então, nós temos, a Igreja Católica tem toda uma normativa relativamente recente, porque é bastante forte no pontificado do Papa Francisco e agora com o Papa Leão, onde as nossas igrejas, as nossas comunidades, as nossas estruturas são chamadas a se organizarem para criar ambientes onde seja possível essa proteção das crianças, dos adultos vulneráveis. Nós sabemos que o problema dos abusos, o problema não é somente dentro dos ambientes eclesiais, ele é um desafio de toda a sociedade, né? Da família, das escolas, de qualquer ambiente público. E então nós nos colocamos nesse universo de um desafio que é comum a todos, mas nós reconhecemos que nós, enquanto Igreja Católica, temos a obrigação de tomar medidas, né? Tomar decisões, criar mecanismos, ações, para que os nossos ambientes eclesiais sejam ambientes seguros. Você mencionou que nós temos representantes dos países latino-americanos e caribenhos, e nós temos também aqui nesse encontro representantes dos vários regionais da nossa conferência no Brasil. A Conferência Episcopal Brasileira, ela é organizada em regionais, são as regiões do país, e de cada região dessa nós temos um representante aqui. Gostaríamos de ter mais, mas o espaço não permite, a casa não tem espaço para todos. Então, nós temos esses representantes que irão aqui refletir, irão partilhar, irão colher informações e certamente poderão retornar às suas comunidades com um denso material para avançar nessa missão, que é a missão de proteção.
4: Nesse âmbito de igreja sinodal, o encontro reúne, além do próprio clero, leigos, religiosos, religiosas, é fundamental reunir esses representantes, como o senhor colocou, de diferentes países, de diferentes regiões, para compartilhar essas experiências e os desafios também quando se fala nessa questão da salvaguarda?
5: Então, assim como nós temos realidades bem em cada país, ou até mesmo em cada diocese, nós temos elementos em comum, né? O ser humano está em toda a região, né? Em toda a América. E nós somos chamados a, nesses dias aqui de partilha, a aprender uns com os outros, né? A sentir um pouco a caminhada, e a gente certamente, nessa partilha de experiências, nós fortalecemos a nossa comunidade local, os nossos desafios locais.

0: como essa troca de experiências também entre os países pode ajudar a aprimorar as próprias políticas de prevenção e proteção aos vulneráveis, Dom Wellington.
1: Sim, nós nunca estamos 100% prontos. Por quê? Porque a realidade muda constantemente. Por exemplo, agora nós temos o grande desafio da proteção das crianças também no ambiente digital, não é? Não é o ambiente físico da igreja, mas nós sabemos que as crianças são vítimas nesse ambiente. Então, nós, enquanto comunidade, somos chamados também a orientar, a formar e a criar mecanismo também para proteger as crianças nesses ambientes. Você falou anteriormente sobre esse grupo diversificado, né? Nós temos aqui bispos, sacerdotes, religiosos, religiosas, leigos, leigas, psicólogos, advogados, quer dizer, pessoas nas mais variadas áreas, nas mais variadas formações. Isso porque as comissões diocesanas, os grupos que se cria para pensar a proteção de crianças e adolescentes e adultos vulneráveis de nossas comunidades, deve ser sempre um grupo multidisciplinar, para que possa ter essa visão integral da realidade, integral da pessoa humana e possa realmente colaborar. Às vezes as pessoas pensam, nós estamos criando uma estrutura para punir culpados. Certamente os culpados precisam ser punidos, mas nós sabemos que não basta isso, é preciso prevenir, é preciso evitar que o abuso ocorra, que ocorra na igreja, que ocorra na família, que ocorra na sociedade. Então nós temos que juntar as mãos todos, né, tendo esse como um tema que é multidisciplinar, ou interdisciplinar, ele passa pelas várias cadeias sociais, pelas várias camadas sociais, onde todos são chamados a ter esse tema como um tema fundamental. Por isso nós falamos de cultura de proteção. E cultura de proteção não basta simplesmente ter documentos ou ter normas. É preciso respirar esse ambiente para proteger realmente aqueles que mais precisam.
0: E quais os frutos o senhor espera que nasçam deste encontro também, a partir de cada qual volte para sua realidade, possa colocar em prática também tudo o que se foi falado, o que se foi pensado neste encontro?
1: Nós percebemos que quando a gente olha para a realidade da América Latina e do Caribe, e também para a realidade brasileira, nós temos situações muito desiguais. Nós temos igrejas particulares, dioceses, com uma estrutura muito boa, e às vezes dioceses, comunidades, ainda com estrutura bastante incipiente. Às vezes não tem a comissão, ou se tem uma comissão de proteção, ela às vezes não está ativa. Então, a nossa esperança é fortalecendo essa reflexão, que a gente possa colaborar para que todos os ambientes eclesiais tenham uma estrutura mínima de proteção dos menores, né? Então, certamente esse é um grande desafio que não se resolve de uma hora para outra, mas se resolve com insistência, com formação, com dedicação, com compromisso. Queremos chegar a um ponto onde todas as nossas comunidades sejam de fato ambientes seguros. E para isso a gente precisa refletir. A gente precisa pensar, a gente precisa partilhar, a gente precisa colaborar uns com os outros para criar esses ambientes.
0: E para a gente finalizar também a temática central do encontro, voltada para a carta encíclica de Papa Leão, Magnificat Humanitas, esse deve ser o tema central deste encontro também, é Dom Wellington.
1: Então, quando a gente analisa a carta em si, ela não fala especificamente de proteção de menores. Mas ela fala da dignidade da pessoa humana, ela fala da importância da pessoa, da valorização, do respeito. Então, a carta é sim uma continuidade de toda a reflexão e também da documentação produzida pelo Papa Francisco. O Papa Leão, quando nos propõe um documento que nos fala do cuidado, que nos fala da proteção no ambiente digital e que fala da dignidade humana, certamente isso nos ajuda a refletir sobre a dignidade e a proteção também daqueles que são os pequeninos, que são os mais vulneráveis em nossas comunidades. Então a reflexão vai nessa direção.
0: Dom Wellington, mais uma vez, muito obrigada por conversar conosco. Um grande abraço para o senhor.
1: Obrigado, que Deus abençoe a todos.
0: Nós conversamos com Dom Wellington Queiroz, presidente da Comissão Especial para a Tutela de Menores e Adultos Vulneráveis da CNBB, Rafael Oliveira, para a Rede Aparecida de Rádio e Signis Brasil.
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10: 11:31, horário de Brasília. 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
10: De volta na programação com a Mãe Aparecida, de volta pela Rede Aparecida de Rádio. Bem-vindo, bem-vinda até a meia-noite. Eu, Evandro Brum, te acompanho com muito carinho e com muita alegria, viu? WhatsApp disponível, fique à vontade para você participar. 12 DDD, número 3104-1043. Estamos rezando por você e, claro, com você, convidando você a rezar e celebrar com a gente. Momentos de espiritualidade e fé, vida plena e santidade. Paulo Roberto Gomes, lá da cidade de Valença, aqui no estado do Rio. Boa noite, meu amigo. Seja bem-vindo, viu? Deus abençoe e proteja você, ilumine sua vida e o seu coração. Estamos juntos, estamos rezando, estamos em oração por você. O Paulo Roberto de Oliveira, lá de Santa Rita de Jacutinga, Minas Gerais, também continua com a gente. Muito obrigado, meu amigo. Deus abençoe e proteja. Nossa Senhora Aparecida ilumine você e sua família, tá bom? Paz e bem também para quem continua conosco aqui, ó. O meu amigo Valtares Alves, de Coronel Fabriciano, lá no Vale do Aço. Alô, Valtares, boa noite, meu irmão. Seja bem-vindo, meu querido. Obrigado, viu, pela participação. Obrigado pelo carinho. Tô rezando por você. A Micaele das Graças, de São Lourenço, Minas Gerais, também continua com a gente. Obrigado, Micaele. Uma noite abençoada para você e uma noite abençoada também para minha querida amiga, a Maria Aparecida Francisco, de Campinas, aqui no estado de São Paulo. Obrigado, querida. Um abraço, viu? Deus abençoe você que está conosco, Deus abençoe a sua vida. E Deus abençoe também o meu amigo, o Geraldo Bacana, lá de Goiânia, Minas Gerais, está com a gente também. Obrigado, Gerardo. Um abraço, meu irmão. Deus te proteja. Nossa Senhora abençoe a sua vida. Agora são 11:33 agora, horário de Brasília. Bem-vindo, bem-vinda à Rádio Aparecida e à Rede Aparecida.

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1: Hoje, 31 de agosto, nós vamos conhecer a história de Crispo, chefe da sinagoga de Corinto. Crispo, o chefe da sinagoga, acreditou no Senhor com toda a sua casa. Livro dos Atos, capítulo 18, versículo 8. Crispo era o chefe da sinagoga na cidade de Corinto. Fazia pouco tempo que Paulo, na segunda viagem missionária vindo de Atenas, tinha chegado a Corinto. Como de costume, aos sábados, ele ia à sinagoga e anunciava a boa nova. Mas havia um grupo de judeus que resistiu a Paulo, enfrentando-o. Paulo sacudiu as vestes e disse: "De agora em diante vou dirigir-me aos pagãos." E foi para a casa de Justo, um pagão que já participava das celebrações na sinagoga. Foi nessa ocasião que o próprio Crispo, o chefe da sinagoga, aceitou a mensagem de Paulo e acreditou em Jesus. Ele e toda a sua família se converteram e Paulo os batizou. Essa breve informação sobre Crispo deixa entrever muita coisa bonita. Saindo de Atenas, Paulo tinha ficado meio desanimado e assim chegou a Corinto. Ele mesmo escreve: "Estive no meio de vocês cheio de

fraqueza, receio e tremor. E minha palavra e minha pregação não tinham brilho, nem artifícios para seduzir os ouvintes. Mas a chegada dos amigos Timóteo e Silas e a conversão de Crispo, o chefe da sinagoga, o animaram. E ele se sentiu, então, melhor. Sentiu Deus falando: não tenha medo, continue a falar, não se cale, porque eu estou com você. Paulo ficou mais de um ano em Corinto anunciando a palavra. Graças a Crispo e à animação de Paulo, nasceu aí uma comunidade viva que mereceu duas cartas de Paulo, as duas cartas aos Coríntios.

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1: A paz esteja com você. É tão belo a gente poder acordar cada dia e reconhecer, é mais um dom de Deus. Eu tenho a oportunidade de aprender, conhecer mais a vida, descobrir melhor o seu sentido, me educar para poder ser uma pessoa cada vez mais plena, responsável, livre, madura. Tudo isso tem um significado muito importante. Maria é chamada a cheia de graça, ou seja, ela já era perfeita na sua humildade e amor. E todos nós temos que nos preencher da graça de Deus. Por isso, olhando para Maria, nós vamos entendendo cada vez melhor qual é o sentido da vida, como devemos viver, qual devem ser as atitudes que devemos ter diante dos acontecimentos, não para cair nas armadilhas do egoísmo, do modismo, mas a gente tomar as decisões. Qual é a vontade de Deus? Como que eu devo viver? Que escolha eu devo fazer? Ser egoísta, pecador, ou abrir o meu coração para fazer a vontade de Deus e assim crescer no seu amor? Por isso, há uma relação profunda entre Maria e nós. É preciso que a gente reviva Maria, ou seja, que a gente viva como ela viveu, porque está o modelo do ser humano perfeito. Isso é fundamental. Maria, ela é nossa mãe e espera por nós. Tem por nós um carinho, um amor, uma predileção profunda. Que nós possamos cada dia crescer na graça, no conhecimento de Cristo, sob o amparo materno de Maria, nossa mãe.
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19: 11:48, horário de Brasília.
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19: De volta na programação com a Mãe Aparecida, aqui na Rede Aparecida de Rádio. De volta para continuarmos celebrando esses momentos especiais de fé e devoção, viu? Nossa Senhora da Conceição Aparecida acolha você e ilumine o seu coração. Já já, tenha madrugada com Eduardo José e você reza junto conosco.

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1: Aquele que não traz a paz não pode ser considerado apóstolo de Cristo. Aquele que não prega a paz, nem constrói, nem oferece a paz, é inútil que se diga que e se apresente como apóstolo de Cristo. É lobo voraz, disfarçado com pele de ovelha. Guardai-vos dos falsos profetas. Eles vêm a vós disfarçados de ovelhas, mas por dentro são lobos arrebatadores.
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2: Missão cumprida. É, ponto final. Na primeira parte do programa com a Mãe Aparecida. Eu, Evandro Brum, tô ficando por aqui, mas você fica agora na companhia dele, Eduardo José. Boa noite, Eduardo.
3: Boa noite, Brum. Boa noite aos nossos ouvintes do Com a Mãe Aparecida. Estamos chegando para mais uma madrugada com a Mãe Aparecida. Madrugada abençoada, começando um novo mês. E você, claro, rezando com a gente, louvando e agradecendo pelo mês que tivemos, mês de agosto, já pedindo bênçãos e graças ao mês de setembro para todos nós. E às quatro, o Santo Terço, Bruno.
2: Pois é, rapaz. Acabou agosto e que venha setembro.
3: Que venha setembro e chegue com tudo.
2: Maravilha, então. Du,
3: bom descanso, trabalho. Meu querido.
2: Fica com Deus, então. Um abraço.
3: Amém. Você também vá com ele. E a gente se vê amanhã.
2: Se Deus quiser. Olha, para você que fica aí na agradável companhia de Eduardo José, fiquem com Deus e com as bênçãos da Mãe Aparecida.
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5: Meia-noite, bom dia.
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5: Olá, bom dia com a Mãe Aparecida. Obrigado a você que a partir de agora, meu irmão, minha irmã, nos acolhe na sua casa, no seu trabalho, onde quer que você esteja nesta madrugada. Mais uma madrugada com as bênçãos do nosso Pai Misericordioso, a intercessão e as bênçãos de nossa mãezinha querida, a Senhora Aparecida. Obrigado a você, meu irmão, que nos acolhe no seu trabalho, você que já está aí cumprindo a sua missão, trabalhando em mais uma madrugada. E fazendo companhia a todos nós. A você, meu irmão, minha irmã, vocês que estão pelas estradas do Brasil, louvando e agradecendo a Deus por mais um dia de trabalho, mais uma jornada, vocês que ainda estão aí no tapetão e outros que já estão descansando, que o Senhor vos abençoe, que a Mãe Aparecida os guarde e os proteja, a vocês, aos companheiros de estrada e às famílias que estão em casa, rezando por você também. E aos irmãos que estão em suas casas, louvando e agradecendo a Deus por mais um dia, outros conversando ainda, né? Na lida, dentro de casa, outros já deitado, descansando, com o radinho do lado, com o celular no aplicativo Aparecida. Obrigado, viu, pela sua companhia. Obrigado por estar conosco em mais uma madrugada com a Mãe Aparecida. Eu, Eduardo José, fico com vocês até às 5 da manhã. Às 4, o nosso Santo Terço Mariano. E você, meu irmão, minha irmã, rezando conosco, enviando a nós as suas intenções pelo nosso WhatsApp, o 3104-1043. Reze conosco, reze por você, pela sua família, por aqueles irmãos e irmãs que precisam de nossas orações. O Com a Mãe Aparecida tem a produção de Marcos Tiago, a Paula Castro na coordenação. Na direção, Padre Vanderlei Souza, missionário redentorista. Hoje, nós já estamos vivendo o dia 1 de setembro de 2026, terça-feira, novo mês, pedindo as bênçãos do nosso Pai para que este mês seja um mês abençoado, mês de muita alegria, mês de devoção, com toda certeza, já se preparando para a grande festa de Nossa Rainha e Padroeira do Brasil, a Senhora Aparecida, mês que antecede o mês da nossa padroeira. E hoje a Santa Mãe Igreja celebra Santa Beatriz da Silva Menezes, São Josué e Santo Egídio, a quem nós pedimos a intercessão. E quem está chegando, 12:04, para participar conosco, é o Padre Vanderlei Souza, sempre trazendo no início do Com a Mãe Aparecida, nesta segunda parte, a sua mensagem de fé, de amor, de esperança, de evangelização também, como os ponteiros apontam para o infinito.
8: O anjo do Senhor anunciou a Maria, e ela concebeu do Espírito Santo. Ave Maria, cheia de graça, o Senhor é convosco. Bendita sois vós entre as mulheres, e bendito é o fruto do vosso ventre, Jesus. Santa Maria, Mãe de Deus, rogai por nós, pecadores, agora e na hora da nossa morte. Amém. Rogai por nós, Santa Mãe de Deus, para que sejamos dignos das promessas de Cristo. Oremos e fundi, Senhor, vos rogamos a vossa graça em nossos corações, para que nós que conhecemos pela anunciação do anjo a encarnação de Jesus Cristo, vosso Filho, cheguemos por sua paixão e morte de cruz à glória da ressurreição. Pelo mesmo Cristo nosso Senhor. Amém.
9: Olá, meu querido irmão, querida irmã. Hoje nós celebramos o início do mês da Bíblia, mês de setembro, quando nós celebramos esta grande caminhada de fé que nós fazemos em torno da consciência da leitura da palavra de Deus. Por isso nós vamos meditar esses próximos dias esta reflexão que o mês de setembro deste ano traz para nós. Estamos iniciando este mês, mas o que quer dizer mês da Bíblia? Por que desse título? Afinal de contas, é só um mês durante todo o ano que nós devemos dedicar à palavra? São perguntas que são feitas quando nós temos esta reflexão e esta titulação da nossa caminhada de fé. Na verdade, o mês da Bíblia é o mês em que nós focamos-nos em compreender em profundidade um texto, um livro, e desta maneira abrir o nosso olhar para compreender o todo da Sagrada Escritura. Porque você sabe que a leitura da Bíblia, para ser aplicada à nossa vida, ela tem que ser trazida na convivência. A gente não pode pegar o texto, tirá-lo do seu contexto e simplesmente aplicá-lo diretamente à realidade que estamos. O texto ilumina a realidade. Ele não é uma receita para ser seguido à risca, como está ali. A mensagem que está no texto é que é o fundamento para nosso caminhar. Então, o mês da Bíblia traz esta riqueza para nós, né? E não é de hoje, não é recente. Desde 1947, já celebrávamos aqui o último domingo do mês, o dia da Bíblia. Por que no dia 30 de setembro nós celebramos a memória litúrgica de São Jerônimo? São Jerônimo foi o responsável pela tradução da Sagrada Escritura, os textos do Antigo Testamento que estavam no hebraico e no aramaico, e o Novo Testamento que estavam no grego, a tradução destes textos para o latim. Esta obra, conhecida como a Bíblia Vulgata, ela possibilitou então que os textos bíblicos pudessem ser trazidos ao longo dos tempos para a linguagem mais comum, mais próxima da gente, ou mais moderna, como a gente diz, chegando até nós no dia de hoje. Veja que a trajetória, a caminhada do texto bíblico, ela vai também obedecendo à dinâmica, às responsabilidades, à sabedoria e a inspiração que o Espírito Santo de Deus vai nos dando ao longo dos tempos, porque o mesmo texto vai iluminar contextos diferentes. Então, o mês da Bíblia é dedicado a essa leitura, Esse movimento, ele já

0: passe de forma muito intensa para o mês de setembro, desde o contexto do Concílio Vaticano II, que incentiva de uma forma mais direta, mais concreta, a leitura da Sagrada Escritura no documento constitucional Dei Verbo, o documento dogmático, que fala sobre a revelação divina. E eu vou ler hoje alguns trechos do documento, precisamente o parágrafo 25, que nos fala sobre esta questão da leitura, do incentivo que a Igreja faz, recomendando a leitura assídua, frequente, ardorosa da palavra de Deus, alimentando assim a nossa fé como um todo. Não só no sentido interior, né, do sentimento de presença de ação de Deus, como também no sentido de opção, de intelecto, de compreensão. Né? A leitura da palavra dentro daquilo que ela tem de riqueza para nos revelar, ela faz com que o nosso viver seja mais coerente com aquilo que nós proclamamos. Então, o parágrafo 25, ele tem algumas informações para nós entendermos isto. Diz o seguinte: é necessário, por isto, que todos os clérigos e, sobretudo, os sacerdotes de Cristo e outros que, como os diáconos e os catequistas, se consagram legitimamente ao ministério da palavra, mantenham um contato íntimo com as Escrituras mediante a leitura assídua e o estudo aturado, a fim de que nenhum deles se torne pregador vão e superficial da palavra de Deus por não ouvir de dentro, tendo como tem a obrigação de comunicar aos fiéis que lhes estão confiados as grandíssimas riquezas da palavra divina, sobretudo na Sagrada Escritura. E do mesmo modo, o Sagrado Concílio exorta com ardor e insistência todos os fiéis, momente os religiosos, a que aprendam a sublime ciência de Cristo, conforme carta de São Paulo aos Filipenses, capítulo 3, versículo 8. Com a leitura frequente das divinas escrituras, porque a ignorância das escrituras é a ignorância de Cristo. Debrucem-se, pois, gostosamente sobre o texto sagrado, quer através da sagrada liturgia rica de palavras divinas, quer pela leitura espiritual, quer por outros meios que se vão espalhando tão louvavelmente por toda a parte, com a aprovação e estímulo dos pastores da Igreja. Lembrem-se, porém, que a leitura da Sagrada Escritura deve ser acompanhada de oração, para que seja possível o diálogo entre Deus e o homem, porque a ele falamos quando rezamos, a ele ouvimos quando lemos os divinos oráculos. Compete aos sagrados pastores, depositários da doutrina apostólica, ensinar oportunamente os fiéis que lhes foram confiados no uso reto dos livros divinos, de modo particular do Novo Testamento e, sobretudo, dos Evangelhos. E isto por meio de traduções dos textos sagrados que devem ser acompanhadas das explicações necessárias e verdadeiramente suficientes para que os filhos da Igreja se familiarizem do modo seguro e útil com a Sagrada Escritura e se penetrem do seu espírito. Além disso, façam-se edições da Sagrada Escritura munidas das convenientes anotações para uso também dos não cristãos e adaptadas às suas condições, e tanto os pastores de almas quanto os cristãos de qualquer estado procurem difundi-las com zelo e prudência. Veja, meu querido e minha querida, que a Constituição Dogmática Dei Verbo, ela nos traz uma motivação, um incentivo para a leitura da palavra de Deus, para a familiaridade e a compreensão da riqueza que o texto nos traz. E muito bonito isso, assim como Jesus, que semeou a palavra do Pai, a ação de Jesus que atingiu a tantas pessoas, não só aqueles que diretamente estavam inscritos no rol dos escolhidos de Deus, mas também com os estrangeiros, a Constituição nos motiva também a esta partilha da riqueza da palavra com aqueles que não são cristãos, ou cristãos de outras comunidades e outras igrejas. Lembra bem que é partilha, não é disputa de narrativas, não é disputa de lugares, não é disputa de poder, é partilhar a palavra, ensinando a todos nós a vivermos o melhor, que é o que Deus quer de nós.
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0: Cantores de Deus e trio Ir ao Povo, mais a participação de Padre Zezinho sobre a minha Bíblia. 1:17, 17 minutos de um novo dia, de um novo mês, louvando e agradecendo ao nosso Pai por tudo na nossa vida, no nosso trabalho, agradecendo pela nossa saúde, por mais este mês que estamos iniciando. Louvando e agradecendo, pedindo sempre a proteção e as bênçãos de nossa mãe, a Virgem Maria, a Senhora Aparecida. E você, meu irmão, minha irmã que está rezando conosco, mande as suas intenções. 3104-1043 é o nosso WhatsApp para você participar com a gente. E o nosso momento é de oração. Ao celebrar o mês da Bíblia, a Igreja nos convida a conhecer, amar e viver cada vez mais a palavra de Deus. É por meio dela que fortalecemos nossa fé, permanecemos firmes em Cristo e somos capacitados a testemunhar o Evangelho no mundo. A Bíblia revela o plano de Deus para a nossa salvação e Jesus Cristo é o centro e o coração das Sagradas Escrituras, pois nele se cumprem as promessas do Antigo Testamento e alcança sua plenitude o plano de salvação realizado em sua morte e ressurreição. Por isso, neste mês dedicado à Palavra de Deus, queremos rezar.
1: Senhor, envia teu Espírito Santo para que possamos compreender e acolher tua santa palavra. Fazei que pela leitura da vossa palavra os pecadores se convertam, os justos perseverem na graça e todos consigamos a vida eterna. Fazei-nos

crescer no vosso amor, para que sejamos como o apóstolo Paulo, testemunha viva do vosso evangelho. Com Maria, mãe, mestra e rainha dos apóstolos, que possamos guardar vossa palavra, meditando-a no coração. Jesus, mestre, caminho, verdade e vida, tende piedade de nós. Amém. Nos

0: Grupo Eterna Aliança, Deus, Deus me ama, ama você, ama todos nós, incondicionalmente. Meia-noite, 27. Bom dia.
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4: 12:30. 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
4: Junto de você, na sua casa, no seu trabalho, onde quer que você esteja. O Pedro Canuto rezando conosco em mais uma madrugada, louvando e agradecendo a Deus por tudo. Ele está lá em Aracaju, no Sergipe, pedindo oração pelos familiares dele, pelas famílias do Brasil, pelo mundo inteiro, pedindo as bênçãos de Nossa Mãe, a Senhora Aparecida, e de Jesus Cristo também, né, meu irmão querido? Pedro rezando conosco, Geraldo lá em Guanhães, Minas Gerais, rezando conosco também, desejando a todos um abençoado mês da Bíblia, para todos nós. Um abraço, meu irmão querido, nosso amigo querido, pela Rádio Vida Nova em Guanhães, rezando conosco, nossa grande parceira, Dona Vera Cavalcante Coelho, rezando conosco também, louvando e agradecendo a Deus por tudo na vida dela e da família.
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0: Celina Borges, meia-noite, 34 minutos, recolhe minhas lágrimas, Salmo 56.
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0: com Pablo Soares.
2: Salmo 144. É justo o Senhor em seus caminhos.
3: É justo o Senhor em seus caminhos.
2: Misericórdia e piedade é o Senhor. Ele é amor, é paciência, é compaixão. O Senhor é muito bom para com todos. Sua ternura abraça toda criatura.
3: É justo o Senhor em seus caminhos.
2: Que vossas obras, ó Senhor, vos glorifiquem e os vossos santos com louvores vos bendigam. Narrem a glória e o esplendor do vosso reino e saibam proclamar vosso poder.
3: É justo o Senhor em seus caminhos.
2: Para espalhar vossos prodígios entre os homens e o fulgor de vosso reino esplendoroso. O vosso reino é um reino para sempre. Vosso poder de geração em geração.
3: É justo o Senhor em seus caminhos.
2: O Senhor é amor, fiel em sua palavra, é santidade em toda obra que ele faz. Ele sustenta todo aquele que vacila e levanta todo aquele que tombou. É justo o Senhor em seus caminhos.
3: É justo o Senhor em seus caminhos.

Com a mãe Aparecida, Rede Aparecida de Rádio, uma ótima e abençoada madrugada, meu irmão, minha irmã, ótimo e abençoado dia a você. Adriana Arides, quem perde a sua vida, a encontrará.

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1: Nesta terça-feira, quero louvar e agradecer a Deus por você que reza comigo esta oração de hoje. De maneira especial, lembro nesta oração a aniversariante de hoje, a Mariana de Campinas. Iniciemos esta oração invocando a Santíssima Trindade. Em nome do Pai, do Filho e do Espírito Santo. Amém. Senhor nosso Deus, nosso Pai, nós cremos em vós, nós esperamos em vós, nós vos amamos, nós vos agradecemos este dia e vos damos graças porque estamos com vida. Oferecemos este dia ao Senhor com todas as nossas alegrias e sofrimentos, com todos os nossos trabalhos e divertimentos. Guardai-nos do pecado e fazei de nós instrumentos de vossa paz e do vosso amor. Ajudai-nos a observar vossos santos mandamentos. Amém. Terça-feira, dia 1 de setembro, iniciemos mais um mês. O trecho do Evangelho de hoje é escrito por Lucas, capítulo 4, versículos de 31 a 37. Anúncio do Evangelho de Jesus Cristo segundo Lucas. Naquele tempo, Jesus desceu a Cafarnaum, cidade da Galiléia, e aí ensinava-os aos sábados. As pessoas ficavam admiradas com o seu ensinamento, porque Jesus falava com autoridade. Na sinagoga havia um homem possuído pelo espírito de um demônio impuro, que gritou em alta voz: "O que queres de nós, Jesus Nazareno? Viestes para nos destruir? Eu sei quem tu és o Santo de Deus." Jesus o ameaçou, dizendo: "Cala-te e sai dele." Quando lançou o homem ao chão, saiu dele e não lhe fez mal nenhum.

0: Filho e do Santo. Amém. O abraço de hoje vai para o Gustavo de Biritiba Mirim, para o José de São Paulo, Juliana Gomes de São Paulo, para a Vitória de Cascavel, um abraço para a Rafaela, também de Cascavel. Sou o padre Edmilson Moraes, salesiano de Dom Bosco, e moro atualmente em Campinas, no estado de São Paulo, no Colégio Liceu Salesiano Nossa Senhora Auxiliadora. Que Deus continue abençoando sua saúde e suas intenções. Abraço e até mais.
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10 minutos faltando para uma da manhã, com a manhã Aparecida. Madrugada de terça-feira, 1º de setembro. Obrigado a você que nos faz companhia. Leva-me ao amor, cantores de Deus.

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1: Padre Rubens Gomes de Carvalho chegando.
2: Ouvintes queridos, minha saudação de paz e de bênçãos a todos vocês. Estamos refletindo sobre a Santa Missa a partir dos Santos Padres. Ultimamente, estamos conversando um pouquinho sobre São Cirilo de Jerusalém, o Santo Padre da Patrística. No início do cristianismo, como se celebrava a Santa Missa, qual era o significado que eles davam à Santa Missa. E nós refletimos, por último, sobre São Cirilo de Jerusalém, tratando da dimensão comunitária da Santa Missa. Eu vou à Santa Missa, mas vou como membro de uma comunidade, integrado na comunidade, celebrando com Jesus. Agora, nós vamos nos inteirar de um texto de São Cirilo sobre a Santa Comunhão Eucarística. Como que se comungava e qual que deve ser a maneira da gente comungar, estar em sintonia com esse Cristo. Diz São Cirilo na sua instrução: ao aproximar da comunhão, receber o corpo e o sangue do Senhor, não vá com as palmas das mãos estendidas, nem com os dedos separados, mas faça com a mão esquerda um trono para a direita, como que deve receber um rei no côncavo do trono da mão, recebendo o corpo de Cristo, dizendo amém. Com segurança, então, santificando teus olhos pelo contato do corpo sagrado, tema-o e cuide de nada se perder. Depois de ter comungado o corpo de Cristo, aproxime também do cálice do seu sangue. Não estenda as mãos, mas incline-se num gesto de adoração e respeito. Diga amém. Santifique-se tomando também o sangue do Senhor Jesus, o sangue de Cristo. E enquanto os seus lábios ainda tão úmidos, roçados pelo sangue do Senhor, toca-os de leve com as mãos e santifica seus olhos, sua fronte e seus outros sentidos. Depois, ao esperar as orações finais da Santa Missa, da Santa Ceia, renda graças, dê graças a Deus que julgou você digno de tamanho mistério do corpo e do sangue do Senhor, participar do corpo e sangue de Cristo. Sentimos assim, queridos ouvintes, o cuidado, os detalhes com que São Cirilo de Jerusalém nos anos 300, no século IV, depois de Cristo, falava da Eucaristia e como receber Jesus. Com o tempo, a liturgia foi se adaptando às novas situações, mas a essência permanece. E a piedade, o respeito, o cuidado devem continuar. Cirilo de Jerusalém nos lembra assim que as mãos, os olhos, o olhar, todo o ser deve convergir, se voltar, deve estar voltados para o mistério, paixão, morte, ressurreição e presença de Jesus na Santa Missa, participando integralmente deste todo ser de Cristo. A reverência ao sagrado de toda pessoa, diz a Rosemary Fernandes da Costa, no Caminho dos Padres da Igreja. Então, São Cirilo nos mostra singelamente como receber o corpo e o sangue do Senhor Jesus. Bonito, Isso serve para a gente pensar como que eu estou comungando, que clima que eu crio para receber Jesus e celebrar esse mistério do amor dele por nós, que é a Santa Missa. Continuaremos refletindo sobre isso, se Deus quiser. Paz e alegria. Bênçãos. Tchau.
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1: 1 hora, horário de Brasília.
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1: Abraçando os irmãos que rezam conosco pelo aplicativo Aparecida, pelo a12.com/rádio Aparecida e por uma das nossas emissoras que integram a Rede Aparecida de Rádio, mandando um abraço lá para Tucano, na Bahia, rezando conosco, nosso povo, pela Rádio Tucano FM, em Jeromoabo, também na Bahia, pela Rádio Vaza Barris FM. A todos o nosso abraço fraterno. Obrigado, viu, pela sua companhia, pelas suas orações, por rezar conosco. E convite para que você reze às 4 da manhã também. O Santo Terço Mariano, 3104-1043, é o nosso WhatsApp para você rezar por você, pela sua família e por todos os nossos irmãos que precisam de orações. Reze conosco, 3104-1043.
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0: Salete Ferreira, Adorar. 1:06, bom dia. 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

0: Tim Russo cantando pra gente, Maria. 1:10, bom dia.
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0: Gabi Pedroso chegando com a crônica desta terça-feira.
3: Melhoria real da vida humana. As comunidades cristãs encorajadas pelo ressuscitado não nasceram de Cristo para dedicar-se e salvaguardar os interesses de Deus, o culto, a prática dos deveres religiosos, a vontade divina. Diante de outras instituições profanas preocupadas pelos interesses dos seres humanos, a vida, o trabalho, a saúde, a diversão, como se existissem dois mundos, o dos interesses próprios de Deus e o da vida e a felicidade dos homens, como dois mundos contrapostos. Não é assim. O que interessa a Deus somos nós, nossa vida, nossa liberdade, nossa saúde e nossa felicidade. Por isso, o critério que mede tudo, inclusive o religioso, é a melhoria real da vida humana. José Antônio Pagola, Recuperar o Projeto de Deus, editora Vozes.
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0: Padre João Carlos, Utopia, de Padre Zezinho, 1:16, com a Mãe Aparecida, música, fé e missão. Juntinho de você, neste 1º de setembro, louvando e agradecendo a Deus por mais um mês.
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0: Padre Reginaldo chegando para aquela mensagem especial para nós.
2: Eu creio em Deus que o meu caminho iluminou, que a minha vida transformou. Feliz eu sou. Diz uma canção bem conhecida em nossas comunidades. Cantar é fácil, mas viver, aí é que são elas. Vivemos num tempo muito conturbado. Pandemia, desastres naturais, desemprego, terrorismos, correria, dificuldades financeiras, desestrutura familiar, corrupção, quase todo mundo estressado. Meu Deus, vamos parar por aqui. Mas o fato é que a vida não está nada fácil. Eu gostaria de reafirmar o caminho que nos ajuda a vencer essas intempéries da vida: a fé. Se olharmos para todas essas dificuldades sem fé, não só será difícil, será insuportável. Já nos diz o Mestre, a vitória que vence o mundo é a nossa fé, e esta é uma grande verdade. Podemos viver os piores sofrimentos, mas quando temos uma fé sincera, nada nos destrói. Não é enfeitar ou mascarar a realidade dura que está por aí, mas sim vê-la por outro ângulo, o da esperança, o da confiança em Deus, o da certeza de que tudo concorre para o bem daqueles que amam a Deus.

0: Deus abençoe você.
1: Amém, amém. Padre Reginaldo Carreira, mandando um abraço lá pro Rogério, em Jales, interior de São Paulo, rezando conosco pela Rádio Assunção FM, nossa grande parceira na Rede Aparecida de Rádio, pedindo oração por ele, na restauração da vida dele, louvando e agradecendo a Deus por tudo, tudo, tudo. Ele que faz, participa da Pastoral da Sobriedade. Parabéns, Rogério. Continue aí nesta caminhada de fé, de amor, paz e esperança, sempre, sempre em oração, viu, meu irmão? Parabéns para você e para todos que participam da Pastoral da Sobriedade. O nosso irmão querido, o Benedito Delário, em Poços de Caldas, rezando conosco, pedindo por ele, pela família, e agradecendo a Mãe Aparecida e a Deus por muitas graças pela intercessão dela. Dito Delário, lá em Poços de Caldas. Quem reza conosco também, mandando aquele abraço, é o Luiz Fernando, em Taubaté, rezando por ele, pela família, pelos amigos, por todos, né, meu irmão? Obrigado, Luizinho. Luiz Fernando, sempre rezando conosco. O Arlindo Olizete, em Taubaté, também tá lá ligadinho conosco, rezando por ele, pela família, trabalhando e em oração com a gente. A Edna de Lins, rezando por ela, pela família, pelas filhas, e que a Karina também, ela fez um exame, né? Que dê tudo certo com a graça de Deus e com a intercessão da Mãe Aparecida, né, Edna? Louvando e agradecendo conosco. O Manuel Batista, lá em Blumenau, Santa Catarina, rezando por ele e pela família. Os irmãos Félix, em São José do Rio Preto, o Ayrton e o Miguel, rezando conosco em São José do Rio Preto. Louvando e agradecendo a Deus também os nossos irmãos, o José Luiz, o Luiz lá em Matão, rezando por ele, Matão, São Paulo, rezando, pedindo a intercessão da Mãe Aparecida pela saúde da Dona Agostinha, que é a mamãe dele, que está internada em São Paulo, e também pela saúde da Selma Martins, lá de Matão, que vai passar por uma cirurgia, e ele louvando e agradecendo a Deus, pedindo a intercessão a todos, todos, todos que estejam nesse momento também precisando, louvando e agradecendo sempre, né, meu irmão? Um abraço, Luiz, a você, a toda a família, rezando conosco também em Santos Dumont, Minas Gerais, o nosso irmãozinho querido, rezando, louvando e agradecendo o Isaac, ele colocando o nome dele na intenção do Santo Terço e pedindo a proteção e a intercessão da Mãe Aparecida no livramento de vícios e pedindo também em nome de Jesus e da Mãe Aparecida. Amém, meu irmão. Continue rezando, continue pedindo, viu? E agradecendo a Deus por essa restauração na sua vida. 1:23 agora, olha quem está chegando para cantar pra gente, a comunidade Recado. A ti, ó Mãe.
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4: 1:30. 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
4: Juntinho de você, na sua casa, no seu trabalho, onde quer que você esteja, viu, meu irmão? 1:32, horário de Brasília. Às 4 nós rezamos o Santo Terço e você rezando conosco, louvando e agradecendo. O meu irmãozinho querido, Jonathan de Cima, rezando com a gente, pedindo as bênçãos da Mãe Aparecida, pela Dona Graciela, pela Heloísa, o Gabriel e a Alice, que são os filhos, louvando e agradecendo a Deus. Pelas almas do purgatório também rezando. O Jonathan, pelas estradas da vida, ele está no trecho da serra entre o Paraná e Santa Catarina. Ei, coisa boa! Salve, Mãe Aparecida! Blumenau, Santa Catarina, nos ouvindo pela rádio Arca da Aliança. Boa viagem para você, viu, meu irmão? Que Deus lhe abençoe, que a Mãe Aparecida e São Cristóvão proteja a você e a todos os nossos irmãos motoristas, caminhoneiros, caminhoneiras, motoristas de ônibus, o nosso povo da estrada. Que Deus abençoe, que a Mãe Aparecida proteja a todos. Também São Cristóvão, padroeiro dos motoristas.
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4: Irmã Kelly Patrícia, esposa das esposas. Bom dia.

0: Irmã Kelly Patrícia, esposa das esposas, 1:37. 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
0: Elúcio Velho chegando, trazendo pra gente esse momento com a mãe.
2: Refletindo o tema, Agosto, Maria na Bíblia. Vamos juntos começar o momento com Maria de hoje. Maria ocupa um lugar especial na Bíblia, escolhida por Deus para ser a mãe de Jesus, nosso Salvador. No anúncio do anjo, ela acolhe com fé a vontade divina e responde com humildade: eis aqui, a serva do Senhor. Em sua visita a Isabel, Maria proclama o Magnificat, reconhecendo as grandes maravilhas que Deus realizou em sua vida. Ela acompanha Jesus desde o nascimento até a cruz, permanecendo fiel, mesmo diante do sofrimento. Maria também está presente com os discípulos em oração, antes da vinda do Espírito Santo. Assim, a Bíblia nos apresenta Maria como mulher de fé, esperança, coragem e obediência a Deus. Seu exemplo nos ensina a confiar no Senhor e a dizer todos os dias o nosso sim à sua vontade.

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2: Irmão, irmã, façamos catequese. Graça é favor. Embora já tenhamos as nossas graciosidades, não conseguiríamos tudo o que temos se algo não nos tivesse sido dado. A graça divina é sempre um auxílio, um algo mais do que o ser humano precisa. É como o filho que não consegue atravessar sozinho a correnteza porque suas pernas são frágeis, então o pai lhe dá a mão ou coloca no colo. Assim a criança consegue atravessar a correnteza. Mas muito mais pedagógico é o pai que, ao dar a mão para o filho, ensina-o a enfrentar a correnteza, seguro de que, amparado, o menino não será levado pela água. Mas o esforço da criança valeu. Cantem comigo.

8:52, com a Mãe Aparecida, Rede Aparecida de Rádio, restaurado para adorar. Coral Comep.

0: com banda Arcanjo, Teus Planos. 1h58, com a Mãe Aparecida, Rede Aparecida de Rádio. Música, fé e missão. Bom dia, meu irmão. Bom dia, minha irmã.
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2: 2 horas, horário de Brasília.
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2: Com a Mãe Aparecida, Rede Aparecida de Rádio, abraçando os nossos irmãos que estão em sintonia conosco em Santa Maria, no Rio Grande do Sul, pela Rádio Medianeira FM a 102.7. Os nossos irmãos queridos rezando conosco pela Rádio Medianeira, lá em Santa Maria, no Rio Grande do Sul. Abraçando também os irmãos que estão em Rondônia, em Guajará Mirim, pela Rádio Educadora FM a 88.7. Beijo no coração de vocês. Obrigado pela audiência, obrigado pelo carinho. Em São Lourenço, aqui pertinho de nós, no sul de Minas, a Rádio São Lourenço FM a 91.1 e a 94.3. A Rádio Estância FM também em São Lourenço. Agora, 2 horas, 2 minutinhos, horário de Brasília, às 4, daqui a 2 horinhas, nós estaremos rezando o Santo Terço Mariano. E você, meu irmão, minha irmã, rezando conosco, 3104-1043.
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Padre Marcelo Rossi, incendeia minha alma. 2:06, madrugada de terça-feira, 1º de setembro de 2026. Um abençoado mês de setembro a você, meu irmão, a você, minha irmã, mês da Bíblia. 2:06, quem está chegando novamente é o Padre Vanderlei Souza.

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Hoje elevamos a Deus esta oração em ação de graças pelos 75 anos da Rádio Aparecida, que sob a vossa proteção leva diariamente o Evangelho, a esperança e o consolo a milhares de lares. 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Que cada programa, cada oração, cada música e mensagem transmitida sejam instrumentos de encontro com Cristo e de fortalecimento da fé do vosso povo. Ensinai-nos, ó Mãe, a acolher o projeto de Deus com a mesma confiança e humildade que marcaram a vossa vida. 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Por vossa intercessão, fazei de nós discípulos missionários, sempre prontos a servir e a testemunhar o amor de Deus.

0: Coral Campanha da Fraternidade, Casa Comum, nossa responsabilidade. 2:14, com a Mãe Aparecida, Rede Aparecida de Rádio, juntinho de você, na sua casa, no seu trabalho, na estrada, onde você estiver, meu irmão.
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0: Padre José Allen.
1: Padre José Allen chegando em mais uma madrugada conosco.
2: A paz esteja com você. É sempre uma renovada alegria poder estarmos unidos aqui nesse breve momento, mas para procurar aprender com Maria, amar sempre a Jesus como ela ama, fazendo tudo o que ele nos ensinou. Maria não explica o que Jesus vai nos dizer nas bodas de Caná. Simplesmente ela indica o caminho. É ele que vocês têm que seguir. Obedeçam a ele. Ao mesmo tempo, Maria dá um testemunho. Ela é a primeira e o maior modelo de como seguir Jesus. Portanto, assumir Maria como nossa mestra vai nos fazer aprender o método verdadeiro do amor a Deus e o amor ao próximo. Isso também vai afetar nossa maneira de orar. Assumir Maria como nossa mestra de oração é também descobrir como é fundamental e novo o modo de orar como Jesus ensina. É preciso aprender cada vez mais a viver segundo a palavra de Deus e a nos deixar fecundar por esta palavra. Assimilar a palavra de Deus faz com que a gente seja realmente pessoas autênticas, seres humanos plenificados. Maria nos introduz silenciosamente na arte de amar, de orar, de viver. Façamos, portanto, um relacionamento cada vez mais profundo com Maria. Ela é a nossa intercessora diante de Deus. É em suas mãos que nós depositamos as nossas orações, nossas súplicas, para que ela nos leve diante de Jesus. Ela é nossa medianeira que pede por nós, para que aqui e agora possamos experimentar a presença do amor de Deus e na hora da morte possamos com alegria e confiança entregar a nossa vida nas mãos de Deus. Sem dúvida, Maria é para todos nós um exemplo luminoso, puro, verdadeiro, do ser humano como Deus criou, a sua imagem e semelhança. Seguindo Maria, nós vamos também restaurando a nossa dignidade humana.
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Padre Zezinho e Dalva Tenório, lá no altar de Aparecida. Lindo, né? Aqui no altar da Casa da Mãe Aparecida. 2:22, bom dia.

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2: Jesus, o grande sacramento. Não são os sete sacramentos os exclusivos sinais com que Deus se manifestou ao mundo. O Antigo Testamento foi sinal do Cristo por vir. Jesus é o grande sacramento, o grande mistério que estava escondido em Deus. Em se fazendo homem, o Filho manifestou-o aos anjos e aos homens. O Verbo Divino, a segunda pessoa da Trindade, havia de vir ao mundo para ser o Filho de Nossa Senhora, nosso irmão, o Rei da humanidade, o chefe e cabeça de todo o universo, dos anjos, dos homens e das outras criaturas. Cristo é o Mestre a iluminar todo o universo com a palavra, para que todos que nele crerem tenham a vida eterna. Cristo é o sacerdote que diviniza o mundo. Por sua boca divina humana, os anjos, os homens e todas as criaturas adoram de um modo condigno a divindade e agradecem com louvor perfeito a Deus de infinita bondade. Tal é o mistério da adoção. O Filho Eterno se fez homem para que os homens participem da filiação divina. Se o mundo não pecasse, seria tão bom. Mas isso não aconteceu. A humanidade e os anjos pecaram. Com o pecado do homem vieram as trevas e a morte. Deus é vida e o pecado é morte. Pecar é querer viver sem Deus. Foi o que os anjos maus fizeram. Foi o que o primeiro homem fez e o que todos os pecadores fazem. Procurar-se a si mesmo, desprezando a Deus. Tal é a loucura do pecado, que entrando no mundo, fez com que a ordem se tornasse outra. Deus não mandou o plano.

0: de enviar seu filho ao mundo, mas o Filho de Deus veio não mais para ser sacerdote, rei e mestre de um paraíso terrestre, mas sim o Redentor de um mundo perdido. A humanidade estava à beira da estrada, ferida, morrendo. Ele apareceu como o bom samaritano para curar nossas feridas e restituir-nos a saúde. Veio para ser o Cordeiro de Deus que tira os pecados do mundo. O amor eterno com que Deus amou suas criaturas apareceu em Jesus. Apareceu, pois, o amor, a caridade, a benignidade de Deus Salvador para nos libertar das trevas do pecado para uma vida bendita no tempo e na eternidade. O próprio Verbo de Deus, o Cristo, é o grande sinal de Deus no mundo para a salvação dos homens. Jesus, assim, é o grande sacramento.
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11: 2:32. 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
11: Abraçando os nossos irmãos que estão rezando conosco, enviando as suas intenções, louvando e agradecendo a Deus por isso. O seu João Reis lá em Brasília rezando conosco, louvando e agradecendo a Deus pela vida e saúde dele, pela família também. Rezando com a gente nesta madrugada de terça-feira. Louvando e agradecendo, pedindo a Deus, nossa mãezinha querida, bênçãos e graças, louvando e agradecendo sempre. O Marcílio Ferreira, lá em Araxá, uma ótima e abençoada madrugada a todos nós. Amém, Marcílio, a você e a sua família, louvando e agradecendo a Deus também, pedindo as bênçãos da Mãe Aparecida, pedindo, louvando e agradecendo. Obrigado, viu? Ao nosso irmão, eu acho que é o nosso irmão Luiz, lá de Matão, ele mesmo, louvando e agradecendo sempre, sempre, sempre. Obrigado, viu, Luiz, pelo carinho, pelas suas orações também, meu irmão, sempre rezando por vocês. O seu Joaquim Pereira, lá em Franca, rezando por ele, pela Dona Maria Divina, pelos filhos, netos, pelos funcionários, por todos os nossos irmãos. A Elaine em São Paulo, rezando por ela e pelos falecidos da família. Seu Geraldo Madeira, rezando conosco. Ele e Dona Raimunda, lá em Coronel Fabriciano, louvando e agradecendo. Tira o celular do silencioso, seu Geraldo. Um beijo no coração, viu? Um beijo no coração da Dona Raimunda também, rezando conosco, louvando e agradecendo. Eles põem o celular no silencioso para poder descansar, né, gente? Com toda certeza. Um abraço, seu Geraldo. Continue aí firme e forte conosco em oração com a Mãe Aparecida. Agora 2:34. 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

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Obrigado a você, meu irmãozinho querido, que está rezando conosco aí na sua casa, no seu cantinho de oração, pedindo sempre as bênçãos da Mãe Aparecida por você, pela sua família. Como é bom, viu, tê-los aqui junto a nós na casa de Deus.

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2: Deus não nos chamou à impureza, mas à santidade. Paulo se dirige à comunidade com a autoridade de quem fala em nome da fé, em nome do próprio Cristo, também porque fala as coisas de Cristo em comunhão com o Jesus falava, e não as coisas a partir de si mesmo. Aqui ele apresenta um conselho, ou mais do que isso, uma extorsão a

0: santidade. Mas Paulo não trata de coisas teóricas ou abstratas apenas. Ele explicita, de modo bem prático, as exigências da vida cristã, ou seja, as exigências da santidade. Não se trata de moralismo ou pieguismo, mas sim de assumir o projeto de Deus para a vida de cada um. É a vontade de Deus que nos santifica. É a acolhida dessa vontade em nossa vida que muda, transforma e faz com que superemos a impureza e assumamos a santidade. Novamente, não se trata de superficialidade. Impuros são os projetos de vida, desejos e atitudes que não levam à realização do projeto de Jesus, que não levam à santificação da comunidade e de cada um. O apóstolo fala da vida particular, ressaltando a importância e necessidade do respeito, carinho e amor entre os esposos e na vida familiar. Mas fala também da vida comunitária, da vivência do amor fraterno como sinal dos cristãos. Quantas situações concretas nos desafiam todos os dias? E para quais precisamos dar respostas de acordo com os valores que acreditamos? Ser correto, mesmo quando ninguém está olhando, ser capaz de perdoar sem desejar vingança ou desforra, rezar, fazer o bem, ajudar o outro e nunca tirar proveito próprio às custas de ninguém. Esse é o caminho da santificação, da superação dos valores impuros, de egoísmo e violência, ódio e preconceito. Pai Santo, Tu és a fonte e princípio da santidade. Dá-nos força e discernimento para que nossas escolhas e atitudes sejam iluminadas pela Tua luz. Que busquemos a cada dia a santidade, na defesa da vida e da dignidade humana, no testemunho da caridade e do perdão. Amém.
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0: Virgem Mãe, Mãe de Deus e Nossa Mãe Coral, Santuário Nacional de Nossa Senhora Aparecida. Lindo, lindo esse hino. 2h45.
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2: A paz de nosso Senhor Jesus Cristo esteja com você, meu irmão, minha irmã. Estamos iniciando hoje o mês de setembro, iniciando esse mês também na companhia dos nossos santos de devoção. Nesse dia primeiro, nós celebramos a memória de Santo Egídio. O santo de hoje é muito popular na França. Não se sabe ao certo em que época viveu o abade Egídio. Alguns historiadores acham que ele viveu no século VI. Há também os que datam sua morte entre os anos 720 e 740. Egídio nasceu como um nobre, bastante rico, na cidade de Atenas, Grécia. Quando seus pais morreram, destinou toda a fortuna da família para ajudar os pobres. Para evitar bajuladores e seguidores indesejados, mudou-se para a França, onde passou a viver como um eremita. Vivia numa caverna protegida por espinheiros. Segundo sua lenda, vivia com tanta pobreza que Deus mandava uma corça para nutri-lo com o seu leite. Diz a história que um dia, numa caçada, o rei perseguiu a corça até a entrada de sua caverna, procurando atingir o animal. Porém, atirou a sua flecha contra o espinheiro, atingindo a perna de Egídio, que ficou com uma séria lesão. Então, o rei mandou seu médico tratar de Egídio, que pedia para ser deixado em paz. O rei insistia em visitá-lo. Dessas visitas reais, a fama de Egídio como um santo eremita foi sendo espalhada e, aos poucos, muita gente foi se instalando ao redor de sua caverna. Em sua homenagem, o rei mandou construir ali um mosteiro e nomeou Egídio como abade. Aos poucos, uma vila surgiu ao redor, graças à sua fama e santidade. A combinação de vila, mosteiro, santuário e peregrinos, que aumentavam dia a dia, levou ao costume de muitos mendigos com deficiência procurarem o local. Isso tudo e a insistência de Egídio de viver fora dos muros da vila, além de sua perna, agora defeituosa, levaram à sua proteção de mendigos e pessoas com deficiências físicas. São muitos os testemunhos do seu culto na França, Bélgica e Holanda, onde é invocado contra a convulsão da febre, contra o medo e como protetor das pessoas com deficiência. Peçamos a intercessão de Santo Egídio para que nós também, percorrendo o caminho da santidade, vivamos na contemplação de Deus e na prática de boas obras, com retidão, amor e paz em nossos corações. Santo Egídio, rogai por nós.
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0: Deus é único, Dalvimar Galo, 2:52, bom dia, com a Mãe Aparecida, música, fé, emissão, já já, o Santo Terço Mariano, reze conosco.
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0: 2:58, Eliana Ribeiro, Porta do Céu. 3104-1043 é o nosso WhatsApp para você enviar a sua mensagem de fé, de esperança e também as suas intenções para o Santo Terço de logo mais às 4 da manhã. 3104-1043. Reze conosco.
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0: 3 horas, horário de Brasília.
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0: Convite está feito, dia 6, hein? É domingão da graça de Deus e você rezando conosco, participando, conhecendo a nossa equipe. Vamos estar por lá com a graça de Deus e você, meu irmão, também participando com a gente, sempre, sempre. Você é a razão de tudo. Graças a você e por você que a Rádio Aparecida existe há 75 anos. Agora 3 horas 2 minutinhos, deixa eu abraçar aqui alguns irmãos queridos, a Sueli Maria de Paraisópolis rezando por ela e pela família, a Vera Lúcia em Aracaju rezando por ela, pela família, pela saúde de Ivanildes, Manuel e Edileide também, por todos os familiares, a Júlia Maia em Guanhães rezando por ela, pela família, louvando e agradecendo a Deus, rezar pela Rádio Nova, Rádio Vida Nova FM de Guanhães, Minas Gerais, 30 anos também de evangelização. O Jair Cristiano, lá de Cristiano Ottoni, rezando conosco por ele e pela família. O Paulo Roberto de Oliveira, em Santa Rita de Jacutinga, rezando, louvando e agradecendo.
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1: Olá, meu irmão, minha irmã. Graça e paz para você e sua família neste primeiro dia deste novo mês. O mês de setembro é profundamente especial porque é dedicado à Bíblia. E este ano, o livro escolhido pela igreja para ser refletido ao longo do mês bíblico é o livro de Daniel. E no Evangelho hoje, veremos o povo extasiado com os ensinamentos de Jesus, porque a sua palavra tinha autoridade. Invoquemos a luz do Espírito Santo para que abra as nossas mentes e corações ao acolhimento da palavra do Senhor.

Ó Espírito Santo, tu que habitas, tu que falas, rezas e ages em mim, abra-me à palavra, que a minha mente e o meu coração sejam o terreno bom onde a semente da palavra possa germinar, crescer e frutificar, para que a minha vida seja transformada. Amém. Hoje, 1º de setembro, a liturgia nos oferece o Evangelho de Lucas, capítulo 4, versículos 31 a 37. Jesus desceu a Cafarnaum, cidade da Galiléia. Ele os ensinava aos sábados e extasiavam-se com o ensinamento dele, porque a sua palavra tinha autoridade. Na sinagoga estava um homem que tinha um espírito de um demônio impuro e gritou com voz forte: "O que há entre nós e ti, Jesus Nazareno? Vieste para nos destruir? Sei quem tu és, o Santo de Deus."

Jesus o repreendeu dizendo: "Cala-te e sai dele." E depois que o demônio o derrubou no meio deles, saiu dele sem lhe fazer mal algum. Todos ficaram atônitos e comentavam entre si: "Que palavra é essa? Com autoridade e poder dá ordens aos espíritos impuros e eles saem." E falava-se a respeito dele em todo lugar da redondeza. Jesus desce a Cafarnaum, cidade importante às margens do lago de Genezaré. Ela será a base do seu ministério público. Em dia de sábado, vai à sinagoga. Seu ensinamento provoca admiração nas pessoas, pois ele fala com convicção, força e autoridade. Sua autoridade provém do Pai e de sua coerência e fidelidade. Para comprovar a veracidade de sua palavra, ele realiza um exorcismo. O demônio tenta controlar o Senhor, pois sabe o que está para acontecer. A narrativa segue um esquema: a apresentação do doente, o protesto do demônio, a ordem de Jesus, a comprovação da cura e a reação das testemunhas, marcada pela admiração. Todos se perguntam: que palavra é essa? A palavra de Jesus age com eficácia, força e convicção, gerando vida, perdão e salvação. A doença atribuída ao poder maléfico do demônio é superada pela intervenção misericordiosa do mestre Galileu. Sua palavra é uma ordem dupla: cala-te e sai dele. O Espírito Santo de Jesus e o espírito de impureza do coração do endemoniado são incompatíveis. A cura é ocasião para que a multidão acorra até Jesus, pois ele age com a força do Espírito em favor dos doentes, pecadores e pobres. Jesus desceu a Cafarnaum, cidade da Galileia. Ele os ensinava aos sábados e extasiavam-se com o ensinamento dele, porque a palavra dele tinha autoridade. O Senhor nos convida a sermos praticantes da palavra. Neste momento, vamos dispor o nosso coração para a vivência de sua palavra. Deus.

0: A palavra de Deus é sustento. Grupo Edipal. 3:16. Bom dia.
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0: Padre Fábio e banda Tipivox, Alma de Adorador.
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2: A nossa vida é feita de caminhos. Muitos destes caminhos a gente pode e deve escolher. Outros simplesmente aparecem e nem sempre sabemos para onde estamos indo. Portanto, hoje, na Escola de Maria, nós vamos contemplar um título que fala diretamente com a nossa caminhada. Nossa Senhora da Estrada, Maria que caminha com seus filhos, Maria que nos acompanha nas travessias da vida. Nós vamos conhecer esse título tão bonito e especial. A devoção à Nossa Senhora da Estrada tem origem na Itália, ainda na Idade Média, e é ligada especialmente à espiritualidade dos peregrinos. Ela ganhou força a partir da antiga imagem venerada na Igreja de Jesus, em Roma, onde existe o ícone conhecido como Madonna della Strada. Essa imagem ficou profundamente ligada à história do Santo Inácio de Loyola, que tinha grande devoção a Maria sob o título. Antes de grandes decisões e missões, ele costumava rezar diante dessa imagem, pedindo luz para escolher o caminho certo. Com o tempo, essa devoção passou a representar Maria como aquela que guia os passos, protege os viajantes e acompanha quem está no processo de decisão. No Brasil, embora não seja um título popular, Nossa Senhora da Estrada é muito presente entre os caminhoneiros, peregrinos e pessoas que vivem em constante deslocamento. Capelas e imagens desse título podem ser encontradas em estradas, rodovias e também igrejas dedicadas à proteção dos viajantes. Uma curiosidade, um detalhe bonito dessa devoção é que ela não fala apenas de viagens físicas, mas das estradas interiores, aquelas que fazem da vida em que a gente precisa decidir, mudar e recomeçar. Nossa Senhora da Estrada nos ensina a confiar no caminho, que sempre teremos todas as respostas, porém, nunca estamos sozinhos. Ela não tira os desafios das estradas, mas caminha ao nosso lado. E isso muda tudo. Graças alcançadas, e muitos devotos contam as experiências de proteção em viagens difíceis. Contudo, talvez o maior testemunho não esteja nos acidentes evitados, e sim naqueles que, em meio à dúvida sobre a qual caminhamos seguir na vida, encontramos paz ao confiar suas decisões a Maria. Vamos juntos fazer a oração por Nossa Senhora da Estrada, uma oração tão bonita que nos ajuda não só nas nossas viagens, mas também nas nossas decisões. Ó Nossa Senhora da Estrada, Mãe que caminha conosco, guia nossos passos nos caminhos da vida, ilumina nossas decisões, protege nossas viagens, nos livra de todo perigo. Quando estivermos perdidos, mostra-nos a direção e, quando o caminho for difícil, permanece ao nosso lado. Nossa Senhora da Estrada, rogai por nós. Amém. Muito obrigado por estar conosco.

0: Hoje e amanhã vamos conhecer mais um título de Nossa Senhora. E que Nossa Senhora da Estrada esteja conosco. Amém.
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0: Ministério Adoração e Vida, o Cântico de Maria, 3:31.
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3:34 com a mãe Aparecida. 26 minutinhos faltando para as 4 da manhã. Comunidade Shalom, infinito amor.

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3: 3:37.
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3: Onde quer que você esteja rezando conosco nesta madrugada abençoada de terça-feira, 1º de setembro, iniciando o mês de setembro, mês da Bíblia, louvando e agradecendo a Deus por tudo em nossa vida. Agora 3:38.
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0: Grupo Quairité, Espírito de Deus, 3:42, Rádio Aparecida, Rede Aparecida de Rádio, Música, Fé e Missão.
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0: Elô Silvério chegando para participar conosco.
2: O apostolado é o transbordamento da vida interior. Não poderás transbordar se não estás saturado. O que não arde, não acende. Devemos viver Cristo e depois irradiar Cristo.
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2: Bom dia, meu amigo, minha amiga. O mundo está impedindo você de crescer? Não, não estou falando de nenhum vitimismo ou mania de perseguição. Você sabe o que é uma koi? Koi é o nome que se dá às carpas japonesas, aquelas que algumas pessoas criam e podem ser de cores variadas, cinzas, douradas, laranjas. Muitos criadores de peixes ornamentais gostam da koi, pois ela tem a capacidade natural de crescer de acordo com o tamanho do seu ambiente. Portanto, se ela for colocada num pequeno aquário, não passará de 5 ou 7 centímetros. Mas, se ela for colocada num lago, poderá atingir até 3 vezes esse tamanho. Da mesma forma, as pessoas têm a tendência a crescer de acordo com o ambiente que as cerca. Só que, nesse caso, não estamos falando de características físicas, mas de desenvolvimento emocional, intelectual e espiritual. Essas são dimensões que não podem permanecer infantilizadas pelo meio em que se vive. Enquanto a carpa é obrigada, para o seu próprio bem, a aceitar os limites do seu mundo, o lugar onde ela é colocada, nós somos livres para estabelecer as fronteiras dos nossos sonhos. Todos nós temos um grande potencial dentro de nós mesmos. E, se formos um peixe maior do que o tanque onde nos colocaram, em vez de nos adaptarmos a ele, devemos buscar o oceano. Buscar o oceano não é fácil. Significa arriscar um caminho rio abaixo que poucos fizeram, superando pedras e obstáculos. Deixar a segurança do lago, com os nossos conhecidos e com a certeza das pequenas migalhas, assusta. Mas é no oceano que vamos ter um ambiente propício para nos desenvolvermos plenamente. A adaptação ao oceano pode ser difícil, até desconfortável e dolorosa no início. Mas as novidades, o aprendizado e os encontros com tantos outros diferentes nos abre literalmente um mar de possibilidades. Acredite nas pessoas e em suas capacidades. Estimule o crescimento intelectual delas. Ajude-as a desenvolver uma maturidade emocional e espiritual. Você vai ver que, como as carpas, elas vão crescer de forma espantosa. E claro, acredite no seu potencial. Não se contente com o lago.

0: Você foi feito para se lançar ao mar. Tenha um bom dia e até o nosso próximo encontro.
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5 minutinhos agora, faltando para as 4 da manhã. Irmãs da copiosa redenção, em tuas mãos. Em tuas mãos nós nos colocamos, Senhor, sempre.

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10: 4 horas, horário de Brasília.
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10: Com a Mãe Aparecida, Rede Aparecida de Rádio, rezando a partir de agora com você, meu irmão querido, minha irmã querida, o Santo Terço Mariano, louvando e agradecendo ao nosso bom Deus por mais um dia que ele nos concede. Agradecendo pela nossa vida, pela nossa saúde, agradecendo pelo nosso trabalho, agradecendo por tudo, tudo, tudo que o Senhor tem oferecido a cada um de nós. Agradecendo ao Senhor também os nossos problemas, as nossas dificuldades, tudo aquilo que a vida nos oferece. Sejamos gratos por tudo, tudo, tudo. Agradecendo a nossa Mãe Santíssima, a Virgem Maria, a Mãe Aparecida, pela sua intercessão, pelo seu colo, pelo seu acolhimento. Ela que é Mãe da Esperança, Mãe da Consolação, Mãe da Divina Graça, Mãe do Belo Amor. Agradecendo

pela sua intercessão, pelo seu cuidado para com cada um de nós e com todos os nossos pedidos, os nossos pedidos que fazemos a ela, para que ela interceda por nós em todas as nossas situações. Sejam elas quais forem, ela sempre está a interceder por cada um de nós. E neste dia 1º de setembro, terça-feira da Graça de Deus 2026, queremos agradecer a Deus, queremos agradecer a nossa mãe, a Senhora Aparecida, pelos nossos 75 anos da Rádio Aparecida, que estaremos celebrando no próximo dia 8. 75 anos de alegria, de música, fé, missão, evangelização. Obrigado, meu Deus, por esses 75 anos da Rádio Aparecida. Obrigado, Mãe Aparecida. Obrigado pela sua intercessão, pelo seu cuidado para com cada um de nós que fazemos a sua rádio, o dia a dia da sua rádio, a rádio dos nossos ouvintes, que são os nossos, que é o nosso objetivo principal também. Sem vocês, caros ouvintes, amigos, queridos, não existiríamos. Rezemos em ação de graças nesse mês de setembro todo, pelos 75 anos da Rádio Aparecida.

0: Divino Jesus, nós vos oferecemos este terço que vamos rezar, meditando nos mistérios da vossa redenção. Concedei-nos, por intercessão da Virgem Maria, Mãe de Deus e Nossa Mãe, as virtudes que nos são necessárias para bem rezá-lo e a graça de ganharmos as indulgências desta santa devoção. Oferecemos particularmente em desagravo dos pecados cometidos contra o Santíssimo Coração de Jesus e o Imaculado Coração de Maria. Pela paz do mundo, pela conversão dos pecadores e pelas almas do purgatório. Pelas intenções do Santo Padre o Papa Leão, pelo aumento e santificação do clero, pela santificação das famílias, pelas missões, pelos doentes e por todo o povo brasileiro. Creio em Deus Pai Todo-Poderoso, Criador do céu e da terra, e em Jesus Cristo, seu único Filho, nosso Senhor, que foi concebido pelo poder do Espírito Santo, nasceu da Virgem Maria, padeceu sob Pôncio Pilatos, foi crucificado, morto e sepultado, desceu à mansão dos mortos, ressuscitou ao terceiro dia, subiu aos céus, está sentado à direita de Deus Pai Todo-Poderoso, donde há de vir a julgar os vivos e mortos. Creio no Espírito Santo, na Santa Igreja Católica, na comunhão dos santos, na remissão dos pecados, na ressurreição da carne, na vida eterna. Amém. Rezemos, irmãos e irmãs, com confiança e amor, a oração que o próprio Jesus nos ensinou. Pai nosso que estais nos céus, santificado seja o vosso nome, venha a nós o vosso reino, seja feita a vossa vontade, assim na terra como no céu.
1: O pão nosso de cada dia nos dai hoje, perdoai as nossas ofensas, assim como nós perdoamos a quem nos tem ofendido. E não nos deixeis cair em tentação, mas livrai-nos do mal. Amém.
0: Ave Maria, cheia de graça, o Senhor é convosco. Bendita sois vós entre as mulheres, e bendito é o fruto do vosso ventre, Jesus.
1: Santa Maria, Mãe de Deus, rogai por nós, pecadores, agora e na hora de nossa morte. Amém.
0: Ave Maria, cheia de graça, o Senhor é convosco.

0: convosco. Bendita sois vós entre as mulheres, e bendito é o fruto do vosso ventre, Jesus.
1: Santa Maria, Mãe de Deus, rogai por nós, pecadores, agora e na hora de nossa morte. Amém.
0: Ave Maria, cheia de graça, o Senhor é convosco. Bendita sois vós entre as mulheres, e bendito é o fruto do vosso ventre, Jesus.
1: Santa Maria, Mãe de Deus, rogai por nós, pecadores, agora e na hora de nossa morte. Amém.
0: Glória ao Pai, ao Filho e ao Espírito Santo, como era no princípio, agora e sempre. Amém. Ó meu bom e amado Jesus, perdoai-nos, livrai-nos do fogo do inferno, levai as almas todas para o céu e socorrei principalmente aquelas que mais precisarem da vossa infinita misericórdia. E nós acolhemos a você, nossos irmãos e irmãs em Cristo, que rezam conosco, louvando e agradecendo. Dona Maria de Lourdes, em Itapurã, no Mato Grosso do Sul, rezando por ela e pela família, louvando e agradecendo a Deus também. O nosso querido irmão Antônio, na zona norte da capital, lá na Vila Brasilândia, se preparando para sair para o trabalho, rezando por ele, pela senhora Dona Eunice, a mãezinha dele, lá em Simão Dias, no estado do Sergipe, louvando e agradecendo a Deus também. O Eduardo Campolim, de Itapeva, caminhoneiro, rezando pela Rádio Santana de Ponta Grossa, no Paraná, pedindo oração por ele, pela família, pela conversão do filho e também por todos aqueles que precisam. O Mauri Camargo, em Cruzília, rezando conosco por ele e pela família, louvando e agradecendo a Deus. A Nilva Araújo, rezando conosco, pedindo por ela, pela família, pedindo e agradecendo a Deus. Ela está lá louvando e rezando e agradecendo a Deus e fazendo trabalho em Ponto Cruz. Está lá, no artesanato, rezando conosco. Obrigado, viu, Nilva, pelas suas orações, minha irmã. Bom trabalho para você. A Maria Isabel Kirchmeier, rezando por ela, em Juiz de Fora, pela família, pelo Tiago, a Júlia, o Pedro e o esposo Júlio também. O tio José Maria Kirchmeier, irmão missionário redentorista, e hoje também ela reza pela saúde do padre Leles. A Auricele Vasconcelos, em Portugal, rezando por ela e pela família, louvando e agradecendo a Deus. O Tarcísio Novaes, rezando conosco, pedindo por ele, pela família, ele que está em Alfenas, Minas Gerais. O Jorge Pimenta, em Águia Branca, lá no Espírito Santo, rezando conosco por ele, pelas filhas, a Maísa, a Heloísa, por todos da família. O Leleu, em Pedregulho, reza conosco também, louvando e agradecendo ao bom Deus. A Yara, em Aracaju, no Sergipe, e quem reza conosco, pedindo a proteção e as bênçãos de nossa mãezinha querida, é a nossa irmã, a Maria de Brotas, lá rezando conosco, pedindo por ela, pela família, por todos aqueles que precisam de nossas orações. E a Maria vai colocar as intenções dela, ela que está atendendo ao telefone, vai colocar as intenções e nós continuamos, né? Louvando e agradecendo ao bom Deus por tudo. Maria, bom dia, minha irmã.
2: Bom dia, Eduardo, com Jesus e Maria.
0: Tudo bem, graças a Deus.
2: Graças a Deus, Eduardo, melhor agora, né? Podendo estar rezando com você, com o mundo, né? A gente sabe tantas, tantas. E você e sua família, todo mundo bem?
0: Tudo certinho, graças a Deus. Maria, graças, coloque para nós as suas intenções, minha irmã.
2: Então, louvando e agradecendo a Deus por mais uma noite vencida, por mais esse dia, pelo mês que passou, por esse que começa hoje, mês da Bíblia, né, Eduardo? Pedindo pela paz do mundo, rezando por todas as pessoas que sofrem, né? Pela ação da natureza, que Deus proteja, que Deus acolha aqueles que foram. E quero rezar, Eduardo, por uma família na região de Paramirim, e aqui no estado da Bahia, que uma tragédia muito grande, onde 4 crianças da mesma família morreram afogadas no domingo, né? Uma dor muito grande. E foram 5, mas uma conseguiu, né, se salvar. A gente pede a Deus que conforte, que somente Deus, só e a Virgem Mãe, para confortar e amparar esse povo.

0: Não é fácil, meu Deus. E eu quero rezar também pela nossa igreja, pelo Papa, e rezar por minha aposentadoria, pelos estudos de Neila Vitória, de Maria Eduarda, Neila Vitória, que começa mais uma semana de prova, e por todos os nossos ouvintes, Eduardo.
1: Vamos rezar então.
0: Vamos rezar, né? Na pessoa do seu Jauri, do seu Nunes, do seu Paulo e Dona Marita. Eu abraço a todos, né? E pedir por minha família de uma forma em geral, por minha mãe Carlinda e pelos aniversariantes desse mês, inclusive o nosso bispo emérito, Dom João Nilton, que amanhã faz aniversário, tá bom, meu querido? E todos que
1: Amém.
0: vão rezar depois de mim.
1: Vamos rezar e agradecer a Deus por tudo, pedindo consolo de nosso Pai misericordioso a esses familiares, contemplando o nosso primeiro mistério doloroso.

0: Pai nosso que estais nos céus, santificado seja o vosso nome. Venha a nós o vosso reino, seja feita a vossa vontade, assim na terra como no céu.
1: O pão nosso de cada dia nos dai hoje, perdoai as nossas ofensas, assim como nós perdoamos a quem nos tem ofendidos. E não nos deixeis cair em tentação, mas livrai-nos, Senhor, do mal. Amém.
0: Ave Maria, cheia de graça, o Senhor é convosco. Bendita sois vós entre as mulheres, e bendito é o fruto do vosso ventre, Jesus.
1: Santa Maria, Mãe de Deus, rogai por nós, pecadores, agora e na hora de nossa morte. Amém.
0: Ave Maria, cheia de graça, o Senhor é convosco. Bendita sois vós entre as mulheres, e bendito é o fruto do vosso ventre, Jesus.
1: Santa Maria, Mãe de Deus, rogai por nós, pecadores, agora e na hora de nossa morte. Amém.
0: Ave Maria, cheia de graça, o Senhor é convosco. Bendita sois vós entre as mulheres, e bendito é o fruto do vosso ventre, Jesus.
1: Santa Maria, Mãe de Deus, rogai por nós, pecadores, agora e na hora de nossa morte. Amém.
0: Ave Maria, cheia de graça, o Senhor é convosco. Bendita sois vós entre as mulheres, e bendito é o fruto do vosso ventre, Jesus.
1: Santa Maria, Mãe de Deus, rogai por nós, pecadores, agora e na hora de nossa morte. Amém.
0: Ave Maria, cheia de graça, o Senhor é convosco. Bendita sois vós entre as mulheres, e bendito é o fruto do vosso ventre, Jesus.
1: Santa Maria, Mãe de Deus, rogai por nós, pecadores, agora e na hora de nossa morte. Amém.
0: Ave Maria, cheia de graça, o Senhor é convosco. Bendita sois vós entre as mulheres, e bendito é o fruto do vosso ventre, Jesus.
1: Santa Maria, Mãe de Deus, rogai por nós, pecadores, agora e na hora de nossa morte. Amém.
0: Ave Maria, cheia de graça, o Senhor é convosco. Bendita sois vós entre as mulheres, e bendito é o fruto do vosso ventre, Jesus.
1: Santa Maria, Mãe de Deus, rogai por nós, pecadores, agora e na hora de nossa morte. Amém.
0: Ave Maria, cheia de graça, o Senhor é convosco. Bendita sois vós entre as mulheres, e bendito é o fruto do vosso ventre, Jesus.
1: Santa Maria, Mãe de Deus, rogai por nós, pecadores, agora e na hora de nossa morte. Amém.
0: Ave Maria, cheia de graça, o Senhor é convosco. Bendita sois vós entre as mulheres, e bendito é o fruto do vosso ventre, Jesus.
1: Santa Maria, Mãe de Deus, rogai por nós, pecadores, agora e na hora de nossa morte. Amém.
0: Ave Maria, cheia de graça, o Senhor é convosco. Bendita sois vós entre as mulheres, e bendito é o fruto do vosso ventre, Jesus.
1: Santa Maria, Mãe de Deus, rogai por nós, pecadores, agora e na hora de nossa morte. Amém.
0: Glória ao Pai, ao Filho e ao Espírito Santo.
1: Assim como era no princípio, agora e sempre, por todos os séculos dos séculos. Amém.
0: Ó meu bom e amado Jesus,
1: perdoai-nos, livrai-nos do fogo e do inferno, levai as almas todas para os céus e socorreis principalmente as que mais precisarem da vossa infinita misericórdia.
0: Nossa Senhora do Perpétuo Socorro,
1: rogai por nós.
0: São José,
1: rogai por nós. Valeu, São José, Santa Teresinha, São Miguel, São Gabriel, São Rafael Arcanjo,
0: rogai por todos nós. Rogai por nós. Senhora Aparecida, Mãe Rainha e Padroeira do Brasil,

0: Brasil.
1: Ó, Mãe querida, rogai por nós que recorremos a vós, nos envolva com teu manto sagrado e dai-nos a paz.
0: Amém. Minha querida Maria de Brotas, obrigado por ter rezado conosco, um mês abençoado, um dia abençoado, fique com Deus.
1: Amém, Eduardo, eu que agradeço e também peço que seja um mês de muitas bênçãos e vitórias e quero rezar também, ainda colocar pela recuperação da saúde de Ana Júlia Souza Valença, é colega de Vitória, que já está se recuperando para a honra e glória do Senhor.
0: Amém.
1: Um abraço baiano e cheio de Deus para todos que vão rezar.
0: Salve Maria!
1: Salve Maria, Mãe de Jesus e Nossa!

0: Rezando, meu irmão, minha irmã, com você e por você, na sua casa, no seu trabalho, pedindo as bênçãos da Mãe Aparecida. Quem reza conosco, louvando e agradecendo a Eliana Diniz, pedindo por ela, pela família, ela que está rezando conosco, louvando e agradecendo pelos filhos, o João Vitor, Solange, Davi, Gabriel, lá em Bocaina, Dom Viçoso, Minas Gerais, rezando conosco. O nosso Ronilton Rodrigues em Tijuacu, Senhor do Bonfim, na Bahia, rezando por ele, pela família, louvando e agradecendo ao bom Deus pela Rádio Caraíba FM. O Edson e a Teolínia, lá em Ceilândia Norte, Brasília, louvando e agradecendo a Deus também. A Vera Lúcia, rezando por ela e pela família. Os nossos irmãos que rezam conosco, pedindo as bênçãos da Mãe Aparecida, louvando e agradecendo. O Elson de Guanhães, Minas Gerais, rezando pelos netos, filhos, noras, sobrinhos, afilhados, irmã e amigos. A Maria Márcia, rezando conosco, também está lá no artesanato, está fazendo crochê, louvando e agradecendo a Deus com o Santo Terço. A Antônia Maria de Jesus, rezando por ela e pela família. O Arlindo Canal e Dona Lucineide, lá em... rezando conosco no Espírito Santo, em Cachoeiro de Itapemirim, pedindo por ele, pela família. A Dona Maria Augusta em Salvador, na Bahia. O Anderson em Franca, São Paulo. O Marcinho, Franca, interior de São Paulo, né, Anderson? O Marcinho em Dourados, no Mato Grosso do Sul. O José João em Palhoça, Santa Catarina. Dona Cleuse Curvelo, Hélio Valdir, rezando conosco. O Valdemir Rocha em Betim, Minas Gerais, rezando por ele, pela família, por graças alcançadas, pelo paizinho dele, seu Plínio, que fez 90 anos e nesse momento de oração está lá rezando conosco também. A Cristiane e o Antônio em Fátima do Sul, Mato Grosso do Sul. O Jonas Eliseu em Ipatinga, Minas Gerais, rezando por ele e por toda a família. Rafael Cunha, Itabaiana, no Sergipe. Bom dia, meu irmão.
1: Bom dia, Eduardo.
0: Tudo bem, graças a Deus.
1: Tudo bem, graças a Deus.
0: E hoje nós rezamos na intenção de quem, Rafa?
1: Então, Eduardo, nós rezamos no dia de hoje, início de setembro, por todos aqueles que estão na nossa presença especial com o amigo do meu pai, o seu Júlio, do povoado Serra, que está hospitalizado no Hospital Itabaiana. Por meu pai Gerentinho, minha mãe Bernadette, meus irmãos, meus amigos de Macambira, meus amigos de Nossa Senhora Aparecida aqui em Sergipe, ao padre Adriano Leão, missionário redentorista, ao padre Paulo Lima, pároco daqui da paróquia de Santo Antônio Almas de Itabaiana, e por todos aqueles que neste momento estão passando por muita dor, muita aflição. E vamos rezar.
0: Vamos rezar, meu irmão, agradecendo a Deus por tudo. Pai nosso que estais nos céus, santificado seja o vosso nome. Venha a nós o vosso reino, seja feita a vossa vontade, assim na terra como no céu.
1: Pão nosso de cada dia nos dai hoje, perdoai as nossas ofensas, assim como nós perdoamos a quem nos tem ofendido. E não deixeis cair em tentação, mas livrai-nos do mal. Amém.
0: Ave Maria, cheia de graça, o Senhor é convosco. Bendita sois vós entre as mulheres. E bendito é o fruto do vosso ventre, Jesus.
1: Reza por Verinha, ouvinte assídua do programa há mais de 20 anos. Santa Maria, Mãe de Deus, rogai por nós pecadores, agora e na hora de nossa morte. Amém.
0: Ave Maria, cheia de graça, o Senhor é convosco. Bendita sois vós entre as mulheres, e bendito é o fruto do vosso ventre, Jesus.
1: Santa Maria, Mãe de Deus, rogai por nós pecadores, agora e na hora de nossa morte. Amém.
0: Ave Maria, cheia de graça, o Senhor é convosco. Bendita sois vós entre as mulheres, e bendito é o fruto do vosso ventre, Jesus.
1: Santa Maria, Mãe de Deus, rogai por nós pecadores, agora e na hora de nossa morte. Amém.
0: Ave Maria, cheia de graça, o Senhor é convosco. Bendita sois vós entre as mulheres, e bendito é o fruto do vosso ventre, Jesus.
1: Santa Maria, Mãe de Deus, rogai por nós pecadores, agora e na hora de nossa morte. Amém.
0: Ave Maria, cheia de graça, o Senhor é convosco. Bendita sois vós entre as mulheres, e bendito é o fruto do vosso ventre, Jesus.
1: Que neste mês eu consiga se libertar de uma grande causa que está acontecendo na minha vida. Santa Maria, Mãe de Deus, rogai por nós pecadores, agora e na hora de nossa morte. Amém.
0: Ave Maria, cheia de graça, o Senhor é convosco. Bendita sois vós entre as mulheres, e bendito é o fruto do vosso ventre, Jesus.
1: Santa Maria, Mãe de Deus, rogai por nós pecadores, agora e na hora de nossa morte. Amém.
0: Ave Maria, cheia de graça, o Senhor é convosco. Bendita sois vós entre as mulheres, e bendito é o fruto do vosso ventre, Jesus.
1: Santa Maria, Mãe de Deus, rogai por nós pecadores, agora e na hora de nossa morte. Amém.
0: Ave Maria, cheia de graça, o Senhor é convosco. Bendita sois vós entre as mulheres, e bendito é o fruto do vosso ventre, Jesus.
1: Santa Maria, Mãe de Deus, rogai por nós pecadores, agora e na hora de nossa morte. Amém.
0: Ave Maria, cheia de graça, o Senhor é convosco, bendita sois vós entre as mulheres, e bendito é o fruto do vosso ventre, Jesus.
1: Santa Maria, Mãe de Deus, rogai por nós pecadores, agora e na hora de nossa morte. Amém.
0: Ave Maria, cheia de graça, o Senhor é convosco, bendita sois vós entre as mulheres, e bendito é o fruto do vosso ventre, Jesus.
1: Santa Maria, Mãe de Deus, rogai por nós pecadores, agora e na hora de nossa morte. Amém.
0: Glória ao Pai, ao Filho e ao Espírito Santo.
1: Como era no início, agora e sempre. Amém. Como era no princípio, agora e sempre. Amém. Ó meu Jesus, perdoai-me, livrai-me do fogo do inferno. Perdoai-me todas as nossas ofensas, assim
0: como
1: todas para o céu, todos para o céu. E socorrei-me, principalmente aquelas que mais precisaram da vossa misericórdia.
0: Nossa Senhora do Perpétuo Socorro,
1: rogai por nós.
0: Santa Rita de Cássia,
1: rogai por nós.
0: Qual é a sua paróquia aí, Rafael?
1: Santo Antônio.
0: Santo Antônio,
1: rogai por nós.
0: Senhora Aparecida, Mãe, Rainha e Padroeira do Brasil,
1: rogai por nós, que intercedei por todos nós.
0: Amém. Rafael, meu querido, um dia abençoado a você, um mês da Bíblia, mês de setembro, abençoado a você, a toda a sua família. Fique com Deus, meu irmão.
1: Obrigado, Eduardo, estou sempre ouvindo todas as madrugadas. E que Deus te abençoe, que continue sendo esse apresentador incrível que você é. E um abraço a todos. Amém. Aqueles de Ribeirópolis e de Sergipe.
0: Amém. Deus abençoe a todos nós. Salve Maria.
1: Salve Maria.

Com a Mãe Aparecida, Rede Aparecida de Rádio, rezando, meu irmão, minha irmã, com você e por você, onde quer que estejas, rezando conosco, pedindo pela sua família, pedindo por você, pelos seus irmãos, pelos vizinhos, pelos familiares, por todos aqueles que precisam de nossas orações, louvando e agradecendo ao bom Deus. Rezando com o nosso irmão querido, o Paulo Caneda, que está rezando com a gente lá em Santa Maria, no Rio Grande do Sul, pela Rádio Medianeira FM, louvando e agradecendo a Deus por tudo na vida dele, na vida da família. Rezando por dois amigos que estão em Aparecida, estão aqui hoje e estão conhecendo a casa da mãe, o Johnny e o Gildo. Estão já no hotel rezando conosco.

0: também. Que maravilha, hein, Paulo? Obrigado por essa notícia. Parabéns, sejam bem-vindos. O Johnny e o Gildo aqui na casa da mãe Aparecida. Louvando e agradecendo a Deus também, o Orivaldo Ferreira pedindo por ele, pela família, por tudo que temos, por tudo que somos. A dona Maria Madalena rezando conosco em Juiz de Fora, rezando por ela lá no Bosque do Imperador, rezando por ela, pela família, pela Rádio Catedral FM, rezando pelo diretor lá, o Expedito, pelo padre Antônio Camilo de Paiva, rezando por ele também, rezando pelos filhos, a Juliana, o Júlio César, pelos netos, também rezando por todos os nossos irmãos, né, dona Madalena? Dona Madalena Brugger, rezando em Juiz de Fora, Minas Gerais. Ah, o Juarez rezando conosco em Curitiba, no Paraná, capital, rezando com a gente, por ele e pela família. A Maria Edna rezando conosco em Visconde do Rio Branco, Minas Gerais, por ela e pela família também. Louvando e agradecendo a Deus, pedindo as bênçãos da Mãe Aparecida pela filha Ana Clara, também por todos aqueles que precisam, né? A Patrícia Tertuliano, lá em Mendes, no Rio de Janeiro, rezando por ela, pela família, louvando e agradecendo ao bom Deus por tudo que temos, por tudo que somos. Pedindo também a proteção e as bênçãos da Mãe Aparecida por todos os nossos irmãos e irmãs que neste momento rezam conosco. Com a Mãe Aparecida, pedindo sempre a proteção e as bênçãos do Senhor Jesus. E quem reza conosco o nosso terceiro mistério é o seu Joaquim, lá em Franca, interior de São Paulo, rezando por ele, pela família, está atendendo ao telefone, vai rezar conosco este mistério. Seu Joaquim, meu querido, bom dia!
1: Bom dia, Eduardo. A paz de Jesus e Maria esteja com todos nós.
0: Amém. Seu Joaquim, hoje nós rezamos por quem?
1: Olha, vamos rezar hoje especialmente por uma amiga minha que está na UTI, né? E que está assim, se Deus quiser, vai se recuperar, vai estar conosco novamente. E vamos pedir pela minha família, minha esposa, meus filhos, meus netos. Vamos pedir por aqui os nossos irmãos mais necessitadas, que estão pelas ruas, né? Os indigentes. Jesus tenha compaixão e misericórdia de todos nós e todos os meus irmãos devotos da Mãe Aparecida.
0: Amém. Vamos rezar agradecendo a Deus por tudo que temos, por tudo que somos. Qual o nome dessa irmã nossa que está internada, seu Joaquim?
1: É Sirlei.
0: Sirlei. Rezando também pela saúde da dona Sirlei e por todos os nossos irmãos que neste momento estão num leito de hospital, numa casa de repouso, em suas próprias casas, se recuperando também. Pai nosso que estais nos céus, santificado seja o vosso nome. Venha a nós o vosso reino, seja feita a vossa vontade, assim na terra como no céu.
1: O pão nosso de cada dia nos dai hoje, perdoai as nossas ofensas, assim como nós perdoamos a quem nos tem ofendido, e não os deixeis cair em tentação, mas livrai-nos do mal. Amém.
0: Ave Maria, cheia de graça, o Senhor é convosco. Bendita sois vós entre as mulheres, e bendito é o fruto do vosso ventre, Jesus.
1: Santa Maria, Mãe de Deus, rogai por nós, pecadores, agora e na hora de nossa morte. Amém.
0: Ave Maria, cheia de graça, o Senhor é convosco. Bendita sois vós entre as mulheres, e bendito é o fruto do vosso ventre, Jesus.
1: Santa Maria, Mãe de Deus, rogai por nós, pecadores, agora e na hora de nossa morte. Amém.
0: Ave Maria, cheia de graça, o Senhor é convosco. Bendita sois vós entre as mulheres, e bendito é o fruto do vosso ventre, Jesus.
1: Santa Maria, Mãe de Deus, rogai por nós, pecadores, agora e na hora de nossa morte. Amém.
0: Ave Maria, cheia de graça, o Senhor é convosco. Bendita sois vós entre as mulheres, e bendito é o fruto do vosso ventre, Jesus.
1: Santa Maria, Mãe de Deus, rogai por nós, pecadores, agora e na hora de nossa morte. Amém.
0: Ave Maria, cheia de graça,

0: graça, o Senhor é convosco, bendita sois vós entre as mulheres, e bendito é o fruto do vosso ventre, Jesus.
1: Santa Maria, Mãe de Deus, rogai por nós, pecadores, agora e na hora de nossa morte. Amém.
0: Ave Maria, cheia de graça, o Senhor é convosco, bendita sois vós entre as mulheres, e bendito é o fruto do vosso ventre, Jesus.
1: Santa Maria, Mãe de Deus, rogai por nós, pecadores, agora e na hora de nossa morte. Amém.
0: Ave Maria, cheia de graça, o Senhor é convosco. Bendita sois vós entre as mulheres, e bendito é o fruto do vosso ventre, Jesus.
1: Santa Maria, Mãe de Deus, rogai por nós, pecadores, agora e na hora de nossa morte. Amém.
0: Ave Maria, cheia de graça, o Senhor é convosco. Bendita sois vós entre as mulheres, e bendito é o fruto do vosso ventre, Jesus.
1: Santa Maria, Mãe de Deus, rogai por nós, pecadores, agora e na hora de nossa morte. Amém.
0: Ave Maria, cheia de graça, o Senhor é convosco. Bendita sois vós entre as mulheres, e bendito é o fruto do vosso ventre, Jesus.
1: Santa Maria, Mãe de Deus, rogai por nós, pecadores, agora e na hora de nossa morte. Amém.
0: Ave Maria, cheia de graça, o Senhor é convosco. Bendita sois vós entre as mulheres, e bendito é o fruto do vosso ventre, Jesus.
1: Nós, essa última Santa Maria, eu quero pedir para Jesus que nos conceda muita bênção e graça, e eu libero com os meus funcionários, até com falta de serviço, né? Mas se Deus quiser, tudo vai se ajustando, sim, com a graça de Deus e Nossa Senhora. Santa Maria, Mãe de Deus, rogai por nós, pecadores, agora e na hora de nossa morte. Amém.
0: Glória ao Pai, ao Filho e ao Espírito Santo.
1: Assim como era no princípio, agora e sempre. Amém. Ó meu bom Jesus, perdoai-nos e livrai-nos do fogo do inferno. Levai as almas todas para o céu e socorrei principalmente aquelas que mais precisarem da vossa divina misericórdia. Santa Rita de Cássia,
0: rogai por nós.
1: Nossa Senhora das Dores,
0: rogai por todos nós. São José,
1: Nossa Senhora, rogai por nós, um grande trabalhador, né? Que nunca desanimou da vida e viveu todo aquele tempo que Jesus deu para ele, que o Pai deu para ele.
0: Senhora Aparecida, Mãe Rainha e Padroeira do Brasil,
1: rogai por nós que recorremos a vós.
0: Meu querido seu Joaquim, muito obrigado por ter rezado conosco. Um dia abençoado ao Senhor, Dona Maria Divina. Um mês abençoado a vocês todos. Fiquem com Deus.
1: Muito obrigado, Eduardo. Pedi as bênçãos e graças de Deus por esse mês que estamos iniciando hoje.
0: Amém.
1: Salve Maria.
0: Salve Maria.

Rezando, meu irmão, minha irmã, com você e por você, onde quer que estejas nesse momento, louvando e agradecendo a Deus por tudo na sua vida. A Nilva Militão, em Juiz de Fora, rezando por ela e pela família. Em Ponta Grossa, no Paraná, seu Gilberto e Dona Margarida, família Brunoski, rezando conosco pela vida e saúde deles e todos os deficientes visuais. A Márcia e toda a família, lá em Indaial, Santa Catarina, rezando conosco. O José Mariano, em Linhares, no Espírito Santo, rezando por ele e pela família. O Cláudio, em Tremembé, rezando por ele e pelos filhos, pela Gorete, em Baipendi, por todos os irmãos e irmãs. A Rosa, em Nimutaba, Minas Gerais, rezando por ela e pela família. O Israel, de Caçapava, rezando conosco aqui pertinho da gente, no Vale do Paraíba. Reza conosco o Rui Tomé, em Quirinópolis, Goiás. Louvando e agradecendo o José Paulino, pedindo as bênçãos da Mãe Aparecida por ele e pela família. Anice Ornelas, no Distrito Federal, rezando por ela e por toda a família também. A Gisele em Capela, no Sergipe. O Jauri em Matinhos, rezando por todos os irmãos do Santo.

do terço e pela família. O Alexandre de Barbacena, Minas Gerais, rezando por ele e pela família. Dona Benedita Lopes em Oeiras, no Piauí, e no Piauí também, a Verbena rezando conosco. Paulo Sapateiro em Nova Russas, no Ceará. A Idelma rezando por ela e pela família. Louvando e agradecendo a Deus o nosso irmão Luiz em Portugal, rezando por ele.

0: ela e pela família também. O Luiz Carrilho rezando conosco em Capivari, interior de São Paulo, louvando e agradecendo ao bom Deus. O Marcial de Pindamonhangaba rezando por ele e pela família. E a Dona Maria Yara, lá em Aracaju, que reza conosco este nosso terceiro e quarto mistério. Bom dia, Dona Maria.
1: Bom dia, Eduardo.
0: Tudo bem, graças a Deus. Amém.
1: Tudo bem, graças a Deus, Eduardo.
0: Que maravilha.
1: A gente tem que dizer que está bem, que é para ficar bem, né?
0: Mas está tudo bem. A senhora está falando comigo, vai rezar, está tudo bem. Está maravilhoso.
1: Está tudo bem, graças a Deus, Eduardo. É isso mesmo.
0: É.
1: Foi um presente para mim.
0: Amém.
1: Eu não estava nem esperando.
0: A mãe,
1: mas de tanto eu pedi, Jesus.
0: A mãe sempre,
1: Deus é bom.
0: A mãe sempre chega na hora certa.
1: Com certeza, Eduardo, com certeza.
0: E a senhora hoje reza por quem, minha querida?
1: Eu rezo pelo meu sobrinho que vai começar a fazer um tratamento. Que Deus sabe todas as coisas,
0: sim,
1: né? Vai começar a fazer esse tratamento hoje. Rezo para Dona Maria José dos Passos, para José Carlos, para Paulinho, para Eduardo, para todos que faz essa casa da mãe que é Aparecida, para minha saúde que anda um pouco. Mas é assim mesmo, tudo é como Deus quer, não é como a gente quer.
0: Isso.
1: E eu digo, eu estou aqui para aceitar. E Deus me dá força e eu levo até o fim, até o dia que Deus, Jesus quiser. Assim, né, Eduardo? E rezo para todos que faz o grupo da Casa da Mãe. Todos. Para Aparecida, vovó Odete, vovó Tânia, todos. Para minha família, todos. E vamos rezar.
0: Vamos rezar e agradecer a Deus por tudo que temos, por tudo que somos, pedindo pela saúde da senhora, de toda a família, de todos os nossos irmãos e irmãs. Pai nosso que estais nos céus, santificado seja o vosso nome, venha a nós o vosso reino, seja feita a vossa vontade, assim na terra como no céu.
1: O pão nosso de cada dia ainda hoje, perdoai as nossas ofensas, assim como nós perdoamos a quem nos tem ofendido. Não deixei cair em tentação, mas livrai-me do mal. Amém.
0: Ave Maria, cheia de graça, o Senhor é convosco. Bendita sois vós entre as mulheres, e bendito é o fruto do vosso ventre, Jesus.
1: Santa Maria, Mãe de Deus, rogai por nós, pecadores, agora e na hora de nossa morte. Amém.
0: Por todos os nossos ouvintes da Rádio Cultura de Aracaju, Ave Maria, cheia de graça, o Senhor é convosco. Bendita sois vós entre as mulheres, e bendito é o fruto do vosso ventre, Jesus.
1: Santa Maria, Mãe de Deus, rogai por nós, pecadores, agora e na hora de nossa morte. Amém.
0: Ave Maria, cheia de graça, o Senhor é convosco. Bendita sois vós entre as mulheres, e bendito é o fruto do vosso ventre, Jesus.
1: Santa Maria, Mãe de Deus, rogai por nós, pecadores, agora e na hora de nossa morte. Amém.
0: Ave Maria, cheia de graça, o Senhor é convosco. Bendita sois vós entre as mulheres, e bendito é o fruto do vosso ventre, Jesus.
1: Essa Santa Maria vou oferecer para minha irmã que está aniversariando hoje, e Jesus de saúde e muita coragem para enfrentar a batalha que vai começar hoje. É o filho dela. Santa Maria, Mãe de Deus, rogai por nós, pecadores, agora e na hora de nossa morte. Amém.
0: Ave Maria, cheia de graça, o Senhor é convosco. Bendita sois vós entre as mulheres, e bendito é o fruto do vosso ventre, Jesus.
1: Santa Maria, Mãe de Deus, rogai por nós, pecadores, agora e na hora de nossa morte. Amém.
0: Ave Maria, cheia de graça, o Senhor é convosco. Bendita sois vós entre as mulheres, e bendito é o fruto do vosso ventre, Jesus.
1: Santa Maria, Mãe de Deus, rogai por nós, pecadores, agora e na hora de nossa morte. Amém.
0: Ave Maria, cheia de graça, o Senhor é convosco. Bendita sois vós entre as mulheres, e bendito é o fruto do

0: do vosso ventre, Jesus.
1: Santa Maria, Mãe de Deus, rogai por nós, pecadores, agora e na hora de nossa morte. Amém.
0: Ave Maria, cheia de graça, o Senhor é convosco. Bendita sois vós entre as mulheres, e bendito é o fruto do vosso ventre, Jesus.
1: Santa Maria, Mãe de Deus, rogai por nós, pecadores, agora e na hora de nossa morte. Amém.
0: Ave Maria, cheia de graça, o Senhor é convosco. Bendita sois vós entre as mulheres, e bendito é o fruto do vosso ventre, Jesus.
1: Peço para Santa Maria, para Jusa, meu filho, que você... E muito obrigado por tudo, muito obrigado, Jusa, que Deus te abençoe. Santa Maria, Mãe de Deus, rogai por nós, pecadores, agora e na hora de nossa morte. Amém.
0: Ave Maria, cheia de graça, o Senhor é convosco. Bendita sois vós entre as mulheres, e bendito é o fruto do vosso ventre, Jesus.
1: Santa Maria, Mãe de Deus, rogai por nós, pecadores, agora e na hora de nossa morte. Amém.
0: Glória ao Pai, ao Filho e ao Espírito Santo.
1: Como era no princípio, agora e sempre. Amém. Ó meu Jesus, perdoai-me, livrai-me do fogo do inferno. Levai as almas todas para o céu e socorrei principalmente aquelas que mais precisavam da vossa infinita misericórdia.
0: Nossa Senhora das... Pode rezar, Dona Maria.
1: Ó Maria concebida sem pecado, rogai por todos nós que recorremos a vós, minha Virgem da Conceição. Tende misericórdia. Me dai força e coragem.
0: Nossa Senhora das Graças,
1: rogai por nós.
0: Senhora Aparecida, Mãe, Rainha e Padroeira do Brasil,
1: rogai por nós e recorremos a vós.
0: Amém. Dona Maria, acalma esse coração aí, tá bom? Fica tranquila, continue rezando, continue confiando e acreditando na misericórdia do Pai, na intercessão da Mãe Aparecida na nossa vida, na vida da senhora, do seu sobrinho, da sua irmã, viu? Confiança, sempre. Fique com Deus.
1: Que Deus te abençoe, Eduardo, que a Virgem Mãe lhe proteja.
0: A todos nós.
1: Livre de tudo, tudo quanto for ruim na sua vida, meu filho.
0: Todos nós.
1: Você é o anjo.
0: Sou não.
1: Que vem. Obrigado, que Deus te abençoe.
0: Amém, amém. Salve Maria.
1: Salve Maria.

louvando e agradecendo a Deus por tudo em nossa vida, na vida de nossos familiares, amigos, conhecidos, parentes, em especial aqueles que estão passando por dificuldades, aqueles que estão em seu tratamento, outros começando. Que o Senhor tenha misericórdia, que a Mãe Aparecida interceda por todos os nossos irmãos enfermos. O Antônio Marcos, lá em Ponta Grossa, família Senquil, rezando conosco, pedindo por ele e pela família, louvando e agradecendo a Deus pela vida e saúde dele, das filhas, da esposa, de toda a família. O Maurício Fernando Navarro, lá de Poá, rezando conosco, família Navarro, rezando com a gente neste momento, louvando e agradecendo a Deus por tudo. Quem reza conosco também, pedindo a proteção e as bênçãos da Mãe Aparecida, o nosso irmão Osmair em Santa Bárbara do Oeste, o Vicente em Mococa, o Paulo Corretor em Lagoa Santa, a Nilva Maria reza conosco lá em Presidente Juscelino, Minas Gerais, a Gorete em Baipendi, louvando e agradecendo a Deus também os nossos irmãos, o seu Zico lá em Jales, interior de São Paulo, pedindo as bênçãos da Mãe Aparecida também, louvando e agradecendo a Deus por tudo, os nossos irmãos que estão rezando conosco. A Eliete, lá em Curvelo, rezando por ela e pela família, louvando e agradecendo. O José dos Santos, lá em Caxambu, pedindo por ele e pela família. A Maria José de Capé.

ela no Sergipe, ao nosso irmão Luiz Antônio, rezando por ele e pela família, o Jorge Paliano, lá em Joinville, Santa Catarina, o Jonathan de Cima, rezando conosco também, está na estrada, louvando e agradecendo a Deus, a Maria de Fátima Barreto, em Itabaiana, o Bruno Nunes, aqui em Taubaté, pertinho de nós, rezando com a gente, o Jair de Freitas, lá em Morrinhos, em Goiás, rezando por ele, Maria Elza e o Manuel em Ananindeua, o Josimar em Cássia, Minas Gerais, o Ribeiro em São Paulo, Rubão em Itapurã, Mato Grosso do Sul, e todos os nossos irmãos e irmãs em Cristo, a Laura em Aracaju, rezando conosco, o Marcelo Orloski também, lá no Paraná, em Ponta Grossa, família rezando com a gente, louvando e agradecendo a Deus. Pai nosso que estais nos céus, santificado seja o vosso nome. Venha a nós o vosso reino, seja feita a vossa vontade, assim na terra como no céu. O pão nosso de cada dia dai-nos hoje. Perdoai-nos as nossas ofensas, assim como nós perdoamos a quem nos tem ofendido. E não nos deixeis cair em tentação, mas livrai-nos do mal. Amém. Este mistério, quinto e último mistério, nós rezamos por todos os nossos irmãos e irmãs que fazem o dia a dia de todas as emissoras que integram a Rede Aparecida de rádio. Todos eles, os nossos irmãos queridos que fazem o dia a dia de evangelização em todas as rádios da Rede Aparecida de rádio, especialmente os que entram logo depois do Santo Terço. Ave Maria, cheia de graça, o Senhor é convosco. Bendita sois vós entre as mulheres, e bendito é o fruto do vosso ventre, Jesus. Santa Maria, Mãe de Deus, rogai por nós, pecadores, agora e na hora de nossa morte. Amém. Ave Maria, cheia de graça, o Senhor é convosco. Bendita sois vós entre as mulheres, e bendito é o fruto do vosso ventre, Jesus. Santa Maria, Mãe de Deus, rogai por nós, pecadores, agora e na hora de nossa morte. Amém. Ave Maria, cheia de graça, o Senhor é convosco. Bendita sois vós entre as mulheres, e bendito é o fruto do vosso ventre, Jesus. Santa Maria, Mãe de Deus, rogai por nós, pecadores, agora e na hora de nossa morte. Amém. Ave Maria, cheia de graça, o Senhor é convosco. Bendita sois vós entre as mulheres, e bendito é o fruto do vosso ventre, Jesus. Santa Maria, Mãe de Deus, rogai por nós, pecadores, agora e na hora de nossa morte. Amém. Ave Maria, cheia de graça, o Senhor é convosco. Bendita sois vós entre as mulheres, e bendito é o fruto do vosso ventre, Jesus. Santa Maria, Mãe de Deus, rogai por nós, pecadores, agora e na hora de nossa morte. Amém. Ave Maria, cheia de graça, o Senhor é convosco. Bendita sois vós entre as mulheres, e bendito é o fruto do vosso ventre, Jesus. Santa Maria, Mãe de Deus, rogai por nós, pecadores, agora e na hora de nossa morte. Amém. Ave Maria, cheia de graça, o Senhor é convosco. Bendita sois vós entre as mulheres, e bendito é o fruto do vosso ventre, Jesus. Santa Maria, Mãe de Deus, rogai por nós, pecadores, agora e na hora de nossa morte. Amém. Ave Maria, cheia de graça, o Senhor é convosco. Bendita sois vós entre as mulheres, e bendito é o fruto do vosso ventre, Jesus. Santa Maria, Mãe de Deus, rogai por nós, pecadores, agora e na hora de nossa morte. Amém. Ave Maria, cheia de graça, o Senhor é convosco. Bendita sois vós entre as mulheres, e bendito é o fruto do vosso ventre, Jesus. Santa Maria, Mãe de Deus, rogai por nós, pecadores, agora e na hora de nossa morte. Amém. Ave Maria, cheia de graça, o Senhor é convosco. Bendita sois vós entre as mulheres, e bendito é o fruto do vosso ventre, Jesus. Santa Maria, Mãe de Deus, rogai por nós, pecadores, agora e na hora de nossa morte. Amém.

Glória ao Pai, ao Filho e ao Espírito Santo, como era no princípio, agora e sempre. Amém. Ó meu bom e amado Jesus, perdoai-nos, livrai-nos do fogo do inferno, levai as almas todas para o céu e socorrei principalmente aquelas que mais precisarem da vossa infinita misericórdia. Nossa Senhora do Perpétuo Socorro, rogai por nós. Nossa Senhora das Graças, rogai por nós. Mãe, Senhora Aparecida, Rainha e Padroeira do Brasil, rogai por nós que recorremos a vós. E nós chegamos ao final do nosso Santo Terço. Queremos agradecer à Mãe querida pela sua intercessão, pelo seu cuidado. Infinitas graças vos damos, soberana Rainha, pelos benefícios que todos os dias recebemos de vossas mãos maternais. Dignai-vos agora e para sempre tomar-nos debaixo de vosso poderoso amparo, e para mais vos alegrar, vos saudamos com a Salve Rainha. Salve Rainha, Mãe de Misericórdia, vida, doçura e esperança nossa salve. A vós bradamos os degredados filhos de Eva, a vós suspiramos gemendo e chorando neste vale de lágrimas. Eia, pois, advogada nossa, esses vossos olhos misericordiosos a nós volvei, e depois deste desterro mostrai-nos Jesus, bendito o fruto do vosso ventre, ó clemente, ó piedosa, ó doce sempre Virgem Maria. Rogai por nós, Santa Mãe de Deus, para que sejamos dignos das promessas de Cristo, agora e sempre. Amém. Chegou o momento de nós nos consagrarmos a nossa mãezinha querida, entregamos a ela a nossa vida, entregamos a ela o nosso dia de hoje. Tudo que temos, tudo que somos, mãe, que a senhora interceda por cada um de nós. Ó Maria Santíssima, pelos méritos de nosso Senhor Jesus Cristo, em vossa querida imagem de Aparecida, espalhais inúmeros benefícios sobre todo o Brasil. Eu, embora indigno de pertencer ao número de vossos filhos e filhas, mas cheio do desejo de participar dos benefícios de vossa misericórdia, prostrado a vossos pés, consagro-vos o meu entendimento, para que sempre pense no amor que mereceis. Consagro-vos a minha língua, para que sempre vos louve e propague a vossa devoção. Consagro-vos o meu coração, para que depois de Deus vos ame sobre todas as coisas. Recebei-me, ó Rainha incomparável, vós que o Cristo crucificado deu-nos por mãe, no ditoso número de vossos filhos e filhas. Acolhei-me debaixo de vossa proteção, socorrei-me em todas as minhas necessidades, espirituais e temporais, sobretudo na hora de minha morte. Abençoai-me, ó celestial cooperadora, e com vossa poderosa intercessão, fortalecei-me em minha fraqueza, a fim de que, servindo-vos fielmente nesta vida, possa louvar-vos, amar-vos e dar-vos graças no céu por toda a eternidade. Assim seja. Obrigado a você, meu irmão, a você, minha irmã, a vocês que rezaram conosco. Nós estivemos e continuaremos sempre unidos, em nome do Pai, do Filho e do Espírito Santo. Amém. Fiquem todos com as bênçãos do nosso Pai misericordioso, com as bênçãos e a intercessão de nossa Mãe, a Senhora Aparecida. Nos encontramos, se Deus quiser, na próxima madrugada. Fiquem todos em paz.

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4: 5 horas, horário de Brasília.

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1: Oi, gente, bom dia, bom dia. E aí, como vai? Tudo bem? Tudo legal com vocês aí nesta manhã de terça-feira? Que legal, hein? Terça-feira chegando, iniciando nosso Amanhecer na Minha Terra aqui, iniciando também o mês de setembro. Ah, que bacana, hein? Hoje é 1º de setembro de 2026. Que o nosso mês seja aí produtivo, abençoado, cheio de muitas realizações, hein? Olha, para você ligado com a gente aqui no nosso Amanhecer nesta manhã de terça-feira, lembre-se que o dia mais importante da sua vida é sempre aquele que está começando. Bom dia, bom dia! É pura emoção. É aqui

Agora são 5 horas mais 4 minutos, 5 e 4 aqui na Manhuaçu. Nosso amanhecer de hoje começa com essa aqui, ó. Belmonte Amaraí, gente de minha terra.

0: São 5 horas, 7 minutos, 5 e 7 aqui na Manhua Sul. Seja bem-vindo, bem-vinda aqui ao nosso programa que está só começando, hein? E já iniciando aqui com as participações nesta manhã de terça-feira. Participação aqui dos nossos ouvintes na sintonia com a gente. A Dilma vai falar com a gente lá de Santa Gertrudes, mandou a mensagem dela aqui cedinho. Oi, Dilma, bom dia, fala com a gente aqui no nosso amanhecer.
1: Bom dia, Marcelo Costa, quero ouvir uma música com Tião Carreiro e o Pardinho, Mundo Velho. Quero oferecer para você e para todos os ouvintes da 106.9, que tenham um ótimo dia a todos.
0: Valeu, Dilma. Ótimo dia para vocês aí também. Essa do Tião Carreiro e Pardinho, e A Vaca Já Foi pro Brejo, né? Essa música aí que a Dilma pediu. Legal. Também a participação aqui nesta manhã do Chico de Paula também. Mandou a sua mensagem por aqui, ó. Oi, Chico de Paula. Bom dia.
2: E aí, Marcelo Costa. Aí, o Chico de Paula, Barra de Guaraí. Quero ver o álbum do seu programa. Se for possível, você rodar para nós aí. É com Mato Grosso e Batia, Na Hora do Adeus.
0: Tá joia.
2: E feliz para todos os ouvintes da Rádio Manhua Sul. Um abraço, meu amigo.
0: Valeu, Chico de Paula. Fica com Deus também. Bom dia para o Geraldo Lima, lá da Ponte do Silva, desejando um ótimo dia para todos nós. Ainda também a participação aqui da Cristina Mendonça, do Engenho da Serra. Bom dia, Cristina. O Pedro e a Lena, lá na comunidade do Arrependido em Durandé, também já estão na sintonia. Nossos ouvintes aí da Igrejinha dos Vieiras também, a Roseli e a família. Bom dia. Ainda também a todos os nossos ouvintes aí da Igrejinha dos Vieiras, bom dia para vocês. A nossa ouvinte aqui, a Andrea e o Paulo, estão sempre ligados com a gente. A Andrea está mandando um abraço para... Para Maria Aparecida de Souza, para Neuza de Souza, a Neuzinha do Senhor Alípio, também para a irmã Renilde lá no bairro São Vicente e para todos os ouvintes. Valeu, muito obrigado, bom dia. O José Hélio fala com a gente aqui, ó. Bom dia, José Hélio.
3: Bom dia, Marcelo Costa. Aqui é o José Hélio, com a Boa Esperança de Lisburgo. Gostaria de pedir uma música aí no programa, pode ser a sua escolha, oferecer para minha esposa Margarida.
0: Tá joia.
3: E para todos os ouvintes aí do seu programa, viu? E para minha comunidade aqui, Boa Esperança. Falou, Marcelo. Fica com Deus, que Deus ilumine vocês todos aí na rádio, viu? Tchau, tchau.
0: Valeu, um abraço. Tudo de bom para vocês aí também. Bom dia também aqui para a Lica. Oi, dona Lica, bom dia. Bairro Nossa Senhora Aparecida, sintonizada sempre com a gente nas manhãs aqui da Manhua Sul. Legal, o senhor Alípio e a dona Ana também já mandaram mensagem para nós aqui. Bacana demais. Também nosso bom dia para a Ednalva, do Córrego São Roque, em Vila Nova. Bom dia, Ednalva. Pedindo música e oferecendo para os filhos, o Luiz Santiago e o Leonardo Santiago. Valeu, muito obrigado a vocês aí. Bom dia. 5 horas, mais 10 minutos.

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1: Agora são 5h20. E aí, tá de bem com a vida nesta manhã de terça-feira? É? Está aí animado para começarmos juntos aí o setembro? É, através aí da 106.9, a gente levando as boas músicas, a informação e muito mais para você aqui, tá joia? Grande abraço para todos que sintonizam com a gente pertinho, de longe, onde quer que esteja aí, tá recebendo o som da Manhua Sul através do nosso aplicativo, das nossas mídias sociais aí, bacana demais. Ou está ouvindo a gente no radinho tradicional, hein? Bom dia, bom dia. Olha, eu atendo aqui a participação da nossa ouvinte, a Maria Natividade. Fala comigo, Maria, bom dia.
2: Marcelo Costa, tudo bem? Espero que
1: tudo sim. Tudo bem.
2: Marcelo, hoje eu queria ouvir a música do Tri Parada Dura, Cordão de Ouro.
1: Tá joia.
2: Oferecer pro Emerson lá em Pé de Luiz Burgo. Ele é meu filho, tá fazendo aniversário hoje.
1: Que bom, uai.
2: É desejar ele muitos anos de vida.

0: Meus parabéns. Manda um abração para ele, Marcelo, que gosta de te ouvir.
1: Que bom.
0: E mandar para Mônica, Eduarda, Nino Barmatinha, Dona Antônia, para todos os ouvintes da Rádio Manhuaçu. Que Deus abençoe nós todos. Tchau.
1: Tá legal, um abraço. Tudo de bom para vocês aí também. Bom dia para Leni do Carmo, lá em São João do Manhuaçu. Bom dia, Leni. Abraçando lá os filhos, manda para o João Salles também, para todos que sintonizam com a gente por aqui. Bacana, bom dia. O Machado lá da Ponte do Silva também mandou um áudio para a gente. O seu áudio, Machado, não ficou muito legal, não, tá bom? Aí não dá para a gente reproduzir aqui, mas grande abraço para você e tudo de bom aí. Também a participação, deixa eu ver de quem aqui, a do José Antônio lá de Cariacica. Ótimo dia, Zé Antônio, para você e para a família. Bom dia também para o Gilberto Salles, lá em Serra, no Espírito Santo. Também ligado sempre com a gente. Que bacana, hein? Grande abraço, Gilberto, para você e a família aí. Ele abraça a esposa, a Francis. É a Francisca, né? Ah, tá, a Francisca. E também a todos os ouvintes. Legal demais. Ótimo dia, Francisca. A todos aí na Serra, no Espírito Santo. Também, deixa eu ver quem está por aqui na sintonia com a gente. A Sandra Moraes, do Engenho da Serra. Bom dia, Sandra. O Leonel Faria, ouvindo a gente no Bom Jardim, Santa Margarida, todos aí do Bom Jardim, receba o nosso abraço, hein? Nosso carinho especial também, nosso bom dia vai para a Maria Márcia, que está ligada com a gente lá no São Roque. Abraçando a todos os ouvintes, amigas, a família e a nós aqui também. Valeu, Maria Márcia. Ótimo dia para vocês aí. O nosso ouvinte da Vila Formosa, o Vanderlei. Bom dia, Vanderlei, para você e a família aí, na sintonia com a gente. Ainda também, deixa eu ver quem está por aqui na sintonia. Ah, é a Maria Aparecida lá do Engenho da Serra. Que legal. Bom dia, Maria. O Marcos está ligado com a gente na cabeceira de Santana, desejando um dia abençoado para todos nós aqui, mandando um abraço para todos que sintonizam no nosso amanhecer, também lá para a esposa, né? A esposa do Marcos, que está sempre ligada com a gente também, a família, a todos aí ligados com a gente na cabeceira de Santana. Madalena Fraga e a família também estão por lá. Que legal, né? Ótimo dia para vocês aí. Rogério Costa também mandou um bom dia para nós aqui. Valeu, Rogério. O Rogério está lá no Córrego da Raiz, na sintonia do nosso amanhecer.

0: Aê, Christian e Ralph, na recordação aqui, o IP e o Prisioneiro. Agora 5h31, é hora da informação aqui do Café Merique.
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0: Conferindo 5h32.

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0: Agora são 5h35, que legal ter sua participação aqui, ó. Nosso ouvinte é lá de Santaninha do Chalé. Genésio, bom dia.
1: Bom dia, Marcelo. Aqui é o Genésio, Santaninha do Chalé. Queria ouvir a música Obrigado, Deus, oferecer para minha esposa Iraci, para minha irmã Jani, lá no Piracutinga, e Lucinei, lá na Boa Vista, para todos que estão ouvindo a rádio.
0: Valeu, grande abraço para vocês, Genésio, aí. Dia. Tá joia? Um abraço, grande abraço para todos que sintonizam com a gente no nosso amanhecer na minha terra. Também a participação aqui do nosso ouvinte, o Leonardo Santiago. Ô, Leonardo, bom dia para você, para todos aí na sintonia do nosso amanhecer no São Roque. Sempre acompanhando a nossa programação aqui, né? Que bacana. Bom dia, bom dia. Ainda também, deixa eu ver quem está por aqui. Dona Purinha, tudo bem? No bairro Lajinha, já caminhou hoje, Dona Purinha? Ótimo dia, hein? Seu Sebastião, toda a família aí na sintonia com a gente. Bom dia também para a Madalena, para o Dinim, ligados no nosso amanhecer. O Zé Geraldo lá do Boa Vista, ou melhor, do Bela Vista, né? Ô, Zé Geraldo, ótimo dia para você e para a família aí. Dona Terezinha Barbosa também, sempre ouve a gente lá, né? Que bacana. Radinho tá lá na cabeceira da cama, né? Ótimo dia, Dona Terezinha. Para a senhora e para a família aí, tá joia?

Também mandar um abraço pro José Luiz, o Zequinha, tá ligado com a gente no, na comunidade das Nascentes. Ô, Zequinha, bom dia. O Zequinha aniversariou ontem, né? Que bacana. Parabéns pra você, tá? Felicidades aí. Grande abraço. São 5h37, também a participação aqui nesta manhã.

0: né? Ali próximo à Ponte dos Arcos, né? Também o Sebastião Brandão ouve a gente todas as manhãs. Ainda o Carlinho do Puri. Ô, Carlinho do Puri, bom dia, bom dia. Deve estar indo lá já daqui a pouquinho lá para a Realeza, para o trabalho, né? Tudo de bom para você, Carlinho, para a família, para todos. Ricardo Muniz também, ouvinte nosso de todas as manhãs na Júlio Bueno. O Jorge também está na Júlio Bueno. Ô, Jorge, bom dia para você e para a família aí. São 5h38, Henrique Juliano. E a música mensagem aqui, ó. Obrigado, Deus.
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0: família, pelos amigos, pela saúde de cada um de vocês aqui nessa noite.
1: Obrigado, obrigado Deus. Deus.
0: Obrigado.
2: Agora 5h41.
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2: E é o Danilo Alves quem traz a informação pra gente nesta terça. Bom dia, Danilo. Chegando aqui com a informação do nosso amanhecer.
4: Bom dia, Marcelo Costa. Bom dia aos ouvintes do Amanhecer na Minha Terra. E vamos à informação de hoje. Colheita de café chega a 93% no Cerrado Mineiro. A colheita de café arábica no Cerrado Mineiro chegou a 93% do total previsto até 28 de agosto, enquanto 77% dos frutos já foram beneficiados. Segundo dados divulgados pela Cooperativa dos Cafeicultores do Cerrado, Expo Cacer, o rendimento médio está em 490 litros por saca de 60 quilos beneficiada e as chuvas passaram a dificultar principalmente o recolhimento do café de chão. No mesmo período da safra passada, quando a produção foi menor, os trabalhos estavam em 95%. Segundo dados divulgados pela empresa, com a safra entrando na fase final, as atenções dos produtores

0: Eles estão cada vez mais concentradas na conclusão das operações de campo. Os técnicos da cooperativa identificaram durante o trabalho nas propriedades que cerca de 30% do café desta safra caiu no chão em decorrência das chuvas. Desse total, aproximadamente 54% já foi levantado. Segundo dados divulgados pela Expo Cácer, o cenário de tempo seco observado anteriormente deu lugar à ocorrência de chuvas nos últimos dias, com volumes significativos em diferentes regiões do Cerrado Mineiro. O aumento da umidade tem interferido no ritmo das operações, principalmente no recolhimento do café de chão. Algumas atividades mecanizadas precisam ser interrompidas ou adiadas diante das condições encontradas no campo. Em determinadas situações, o café já enleirado, com os grãos agrupados no chão para a colheita, precisa ser novamente esparramado para secagem antes do recolhimento. Para o Amanhecer na Minha Terra, repórter Danilo Alves.
1: Obrigado, Danilo, pela informação aqui no nosso Amanhecer na Minha Terra. 5h44 agora. É o nosso Amanhecer, levando para você a informação, a boa música, a descontração aqui nas manhãs da Manhã Sul. E você está participando com a gente? Ah, fique à vontade. 988-1888-90. É o nosso WhatsApp aqui, tá joia? Se você estiver em uma outra região, nosso DDD é o 33. Olha, daqui a pouquinho tem a prece do amanhecer com o padre Carlos Altoé. Fique ligado com a gente aqui na nossa programação. Na sequência da prece, o Jornal Regional.
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1: Cinco e quarenta e sete.

0: Nosso bom dia para você que está aí passando pela nossa cidade, pelas BRs que cortam aí a nossa região, né? A nossa Manhuaçu, 262-116, a você das MGs, está passando por aí também? Bom dia! Seja bem-vindo, seja bem-vinda a você que está chegando de viagem, a você que está saindo, vá com Deus, tá? Boa viagem aí, prudência sempre. E vá ouvindo a gente, nos dando aquela carona de sempre, tá joia? 5h48, a participação aqui da nossa ouvinte lá do Rochedo. Ô, Tarnan, bom dia.
1: Oi, Marcelo, bom dia.
0: Opa, tá acelerado aqui, agora vai. Bom dia, bom dia.
1: Oi, Marcelo, bom dia. Aqui é a Tarnan, do Corvo do Rochedo. Gostaria de oferecer a música do Jean Giovanni, para quem sabe meu nome, oferecer para minha mãe, meu pai, o bairro Santo Terezinho, para todos vocês da rádio e para todos os ouvintes. Um bom dia a todos.
0: Valeu, um abraço, bom dia, bom dia. Essa do Jean, do Giovanni, é a Faz de Conta. Bacana, vamos ouvir daqui a pouquinho. Também nosso abraço aqui para o Tiago Cordeiro, lá da comunidade dos Lemos, Durandé. Ô, Tiago, bom dia, tudo bem com você, com a família por aí? Mandando um abraço para todos os ouvintes e para a gente aqui da rádio também. Bacana demais. Tudo de bom para você aí, tá? A todos aí da comunidade dos Lemos. Legal. É, o Thiago e a família. Tem a foto dele aqui no perfil, né? Bacana demais. Tudo de bom para vocês aí. Também, deixa eu ver quem está por aqui. É a Márcia Muniz, do Coqueiro Rural. Bom dia, Márcia Muniz. Tudo de bom aí, tá? Ótima terça-feira. Quem está desejando uma terça-feira abençoada para a gente aqui também, deixa eu ver quem está por aqui. A Jandira Gomes, lá da Sinceridade. Para você e para a família aí também, Jandira. Bom dia, bom dia.

0: Legal, essa aí é boa, hein? Com Jean Giovanni, faz de conta. 5h53 agora. Participação aqui do nosso ouvinte é o Luciano, é o Alicate, lá de Cândido Sades, na Bahia. Fala com a gente, Luciano, bom dia, bom dia.
1: Bom dia, Marcelo. Aqui é o Alicate, de Cândido Sales. Vou ver essa música aí, lá pra Mantino. Lá depois de Ipanema, lá no Laticínio. Daí Borges, Valmir Borges, em Ipanema. E todos os ouvintes da rádio aí. Um bom dia para todos aí.
0: Valeu.
1: Fico com Deus aí.
0: Amém.
1: Cândido Sales, Luciano.
0: Valeu, Luciano. Grande abraço. Ele pediu aqui a música com Barreirito. Daqui a pouquinho o Barreirito canta aqui, Meu Dia de Sol, tá joia? Vai também para a Edilaine, para o Arthur, para o Heron, nossos ouvintes lá ligados com a gente em Santa Clara, no Manhuaçuzinho. A Edilaine é fã do Barreirito, né? Legal, tá chegando daqui a pouquinho, hein? O Claudinei fala com a gente também.
2: Ô, Marcelo Costa, bom dia.
0: Bom dia.
2: É o Claudinei da Tacora Preta.
0: Bacana.
2: Aqui, deixa eu te falar com você. E você mandar uma música para nós aí, mas é... Falei essa música pro Zequinha, Zé Luiz. Fez aniversário ontem. Pra que Deus tá abençoando aí cada dia mais, né? É, mas pode ser sua escolha aí a música, valeu? Um abraço aí, Marcelo Costa. Com Deus, Deus abençoe aí.
0: Fica com Deus também. Ótimo dia pra vocês. Ligados com a gente aí na Taquara Preta. Todos os nossos ouvintes. A Zeneia tá por lá ouvindo a gente também, né? Todos nosso abraço. Bom dia. A Rose Antunes, a Gilza, todo o pessoal lá do Bom Pastor, trabalhando e ouvindo a gente, bom dia. O Fernando está ouvindo o nosso amanhecer lá em São Pedro do Havaí. Ótimo dia a vocês aí na sintonia com a gente. Bom dia também para Ana Maria, para o Adão de Freitas. Grande abraço.

Bom dia para o João Silveira, ligado com a gente lá em Ipanema, pedindo aqui a música com Durval e Davi, Pé de Cedro. Mandou a mensagem bem cedinho, né? Valeu, um abraço, tudo de bom para vocês aí, tá joia? Geraldo, fotógrafo e a família, todos aí, bom dia, bom dia. Ainda também aqui o Cláudio e a Maria.

lá no Jatobá, sintonizado sempre com a gente, tomando aquele cafezinho especial e acompanhando a programação. A nossa ouvinte, a Sandra Martins, lá na Serra do Ouro, bom dia, lá na região da Vila de Fátima. Grande abraço para vocês aí, tá, Sandra? Você e a família. Também o Dete e a Elza, lá no São Vicente de Simonésia, sempre acompanhando a gente, desejando um ótimo dia para nós. Valeu! Ainda que Geni Aparecida Lopes Henrique, comunidade Pirapitinga, Manhã Mirim. Boa terça para vocês aí, bom dia, bom dia. Finalzinho do amanhecer, beijo no coração de todos, fiquem com Deus. Uma terça abençoada e produtiva e até amanhã, gente.

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1: Bom dia, meu amigo, bom dia, meu irmão, bom dia, trabalhadores e trabalhadoras, viajantes, motoristas, orações e preces aos doentes, enfermos, famílias enlutadas, aos idosos. Bom dia aos membros dos nossos grupos de reflexão. Que a palavra de Deus continue iluminando, guiando catequistas e catequizandos. Que a palavra de Deus continue orientando a vida, iluminando os nossos passos e nos ajudando a viver de uma forma mais intensa e plena a vida cristã. Hoje, 1º de setembro, um mês todo ele dedicado à palavra de Deus. E neste mês, caro ouvinte, teremos uma semana bíblica, livro de Daniel, profecia de Daniel, e tem um lema: seu reino jamais será destruído. Em nossa paróquia de São Lourenço, nós teremos essa semana bíblica, o estudo, nos grupos, nas pastorais, nos movimentos, na catequese, do dia 14 ao dia 18, de segunda-feira

É sexta-feira e tem uma palavra muito interessante de nosso bispo diocesano, Dom Juarez de Lorto. Faço um convite especial a todas as nossas paróquias e comunidades. Não permitamos que esta semana bíblica seja apenas mais uma atividade do calendário pastoral e ela fortaleça os grupos de reflexão já existentes e despertem o surgimento de muitos outros, para que a palavra de Deus seja cada vez mais conhecida, rezada, partilhada e vivida em nossas famílias. Assim, cresceremos na comunhão, no compromisso com o Evangelho e na esperança do reino que jamais será destruído. Confiemos esta caminhada à intercessão da Virgem Maria, Mãe da Esperança, para que ela nos ensine a acolher e viver a vontade de Deus. Que o Senhor nos abençoe, cada família, cada grupo, cada movimento, cada pastoral, cada comunidade e todos aqueles que participarão desta semana bíblica. Prezado ouvinte, querida família, a primeira leitura de hoje nos chama a atenção. O apóstolo Paulo nos mostra o Espírito que sonda todas as coisas, até mesmo as profundezas de Deus. Há dentro de cada um de nós um Espírito que impulsiona nossas ações, porque Ele nos conhece. É o motor humano que conduz para as coisas divinas. Esse Espírito vem de Deus e, por ser de Deus, nos coloca em sintonia com Ele, tornando-nos não apenas sua imagem e semelhança, mas pessoas que agem conforme a vontade de Deus. Reze comigo a oração deste dia 1º de setembro. Deus Onipotente, fonte de todo dom perfeito, semeai em nossos corações o amor do vosso nome e estreitai os laços que nos unem convosco. Fazei crescer em nós o que é bom e guardai com amorosa solicitude o que nos destes. Ó nosso Senhor Jesus Cristo, vosso Filho que é Deus e convosco vive e reina na unidade do Espírito Santo, por todos os séculos dos séculos. Amém. Primeira música, na força da oração, na voz do Johnny.

Prezado ouvinte, querida família, o Evangelho deste dia, São Lucas, capítulo 4, versículos de 31 ao 37. Naquele tempo, Jesus desceu a Cafarnaum, cidade da Galileia, e ali ensinava-os aos sábados. As pessoas ficavam admiradas com o seu ensinamento, porque Jesus falava com autoridade. Na sinagoga havia um homem possuído pelo espírito de um demônio impuro que gritou em alta voz: "Que queres de nós, Jesus Nazareno? Viestes para nos destruir? Eu sei quem tu és. Tu és o Santo de Deus." Jesus o ameaçou dizendo: "Cala-te e sai dele." Então o demônio lançou o homem no chão, saiu dele e não lhe fez mal nenhum. O espanto se apossou de todos e eles comentavam entre si: "Que palavra é essa? Ele manda os espíritos impuros com autoridade e poder e eles saem." E a fama de Jesus se espalhava em todos os lugares da redondeza. Palavra da salvação. Glória a vós, Senhor. Prezado ouvinte, querida família, o Evangelho chama-nos atenção para a ação de Jesus. Temos hoje o início da missão de Jesus a partir do relato de São Lucas. A ênfase recai sobre a autoridade com que Jesus ensinava nas sinagogas, expulsava os demônios. Não uma autoridade igual à dos mestres da lei e dos fariseus, mas uma autoridade transformadora, capaz de expulsar os males que oprimem o povo. A esses males era dado o nome de demônios. Demônio é tudo aquilo que oprime, diminui a vida ou mata as pessoas. Lucas mostra que Jesus veio para destruir esses demônios e a sua arma é a palavra com autoridade, a palavra bendita, dita com autoridade, faz toda a diferença. Ela tem o poder de expulsá-los, diferentemente da palavra das autoridades do seu tempo, que legitimavam as ações demoníacas. Jesus determina que se cale toda palavra que oprime e deixe de manipular as pessoas. O que Jesus quer é vida e vida para todos. Essa atitude corajosa e inovadora de Jesus provocou espanto em todos, pois eles não estavam acostumados haver algo desse tipo. "Que palavra é essa?", exclamam. "É a palavra de Deus, é a palavra de esperança, é a palavra nova, a única capacidade

capaz de expulsar os males, de expulsar todo tipo de demônio. É essa palavra que somos convidados a proclamar, a anunciar, a proferir. A palavra dita pelos profetas, pelos que agem conforme a vontade de Deus. Que nós, nos deixando guiar por esta palavra, sejamos também testemunhas deste amor grandioso de Deus Pai. Pai nosso que estais no céu, santificado seja o vosso nome. Venha a nós o vosso reino, seja feita a vossa vontade, assim na terra como no céu. O pão nosso de cada dia nos dai hoje. Perdoai as nossas ofensas, assim como nós perdoamos a quem nos tem ofendido. E não nos deixeis cair em tentação, mas livrai-nos do mal. Ave Maria, cheia de graça, o Senhor é convosco. Bendita sois vós entre as mulheres, bendito é o fruto de vosso ventre, Jesus. Santa Maria, Mãe de Deus, rogai por nós, pecadores, agora é na hora de nossa morte. Amém. Prezado ouvinte, querida família, nossa programação Paróquia de São Lourenço, de segunda a sexta-feira, Igreja Matriz do São Lourenço, missa às 18h10, transmitida pela Rádio Manhuaçu FM 106.9. Hoje, às 16 horas, missa no Lar São Vicente de Paulo. Amanhã, quarta-feira, 6 horas da manhã, missa na Capela do Hospital César Leite. E às 19h30 horas, missas nas comunidades São Judas Tadeu e Nossa Senhora Aparecida. E na quinta-feira, às 19h30 horas, missas nas comunidades Santo Antônio e São Paulo Apóstolo. Última música, toda a Bíblia é comunicação. Pela intercessão de São Lourenço, de Nossa Senhora, desça sobre você, sua família, nossos lares, nossos grupos e pastorais, todos os que se deixam guiar e conduzir pela palavra de Deus, a bênção de Deus Todo-Poderoso, Pai, Filho e Espírito Santo. Amém. Na sequência, o Jornal Regional. Grande abraço, felicidades e até amanhã em nova prece do amanhecer.

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2: 6:23, bom dia. Hoje é terça-feira, 1º de setembro. Começa agora a edição 9073 do Jornal Regional. E você confere na edição de hoje, Sindiúti avalia a decisão do STF que mantém suspensão das escolas cívico-militares em Minas. Manhuaçu soma 98 mil habitantes e chega ao 38º lugar em Minas Gerais. Reunião na Câmara de Manhuaçu debate demandas por cirurgias eletivas no município. Agosto Lilás é encerrado em Manhuaçu com ações de conscientização. Condutora morre após perder controle de carro e cair de ponte em Raul Soares. E homem é morto a tiros próximo à ponte do Evaristo, em Manhuaçu.
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2: Em Manhuaçu, céu encoberto na manhã desta terça-feira. A temperatura no momento está em 18 graus. Confira outras informações sobre o clima e o tempo com o professor Rui Brandos Reis.
4: Olá, bom dia. Sol entre nuvens durante o dia nesta terça-feira em todos os municípios da Zona da Mata. Temperatura máxima em Manhuaçu, Mairim, Alto Jequitibá, Espera Feliz em torno de 30 graus. Pancadas de chuvas a partir da tarde estão sendo esperadas no Campo das Vertentes, Sul, Oeste e Triângulo. Capital Mineira, com sol entre nuvens, temperatura máxima em torno de 32 graus. A frente fria que está chegando entre hoje e amanhã a Minas Gerais vai trazer chuvas para a Zona da Mata a partir da madrugada de quarta-feira. Sol entre nuvens nesta terça-feira nas demais regiões de Minas. Direto da Climatempo, Rui Brandos Reis.
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2: 6:26. A decisão do Supremo Tribunal Federal que manteve a suspensão da ampliação do programa de escolas cívico-militares na rede estadual de Minas Gerais também repercutiu na região de Manhuaçu. Com a decisão, ficou mantida a determinação para a descontinuidade do modelo a partir do ano letivo de 2026. A decisão foi assinada pelo presidente do STF, ministro Edson Fachin, após o governo de Minas Gerais recorrer contra a suspensão determinada no âmbito da Justiça Mineira. O coordenador do Sindiúti, subsede de Manhuaçu, Paulo Bragança, avalia que a decisão representa uma vitória para a entidade que questiona a adoção do modelo cívico-militar na rede estadual.
5: Na verdade, o governo já vem há bastante tempo tentando resolver esse problema na escola, como disciplina, alguma coisa desse tipo, colocando esse modelo de escola cívico-militares. Né? Então, nós do sindicato consideramos que essa decisão ela é uma decisão errada, porque ela pode prejudicar aí o bom andamento da educação, uma vez que vai colocar o militar lá dentro, que às vezes não tem a formação pedagógica adequada e gerar conflito maior na escola. Então, ela representa assim, um ganho do sindicato. O sindicato já vem lutando, toda a carreira dos professores não concorda com isso. Então, a gente representa um ganho e já é uma luta bastante grande que nós temos feito. Inclusive, é uma das pautas que o sindicato foi vitorioso, foi o sindicato que entrou na justiça alegando falta de lei exclusiva para isso, de possibilidade de desvio de verbas, e desvio de verba exclusivo da educação para pagar os militares da aposentado que ficaria na escola. Então, é uma vitória do sindicato, entre tantos que tivemos na luta contra aí os desmandos desse governo. Né?
2: A discussão sobre o modelo também chegou à região.

0: de Manhuaçu e, de acordo com o coordenador do Sindiut, houve debates envolvendo a possibilidade de adoção das escolas cívico-militares.
1: Houve, nós debatemos isso aí bastante aqui, tivemos, né, outras demandas aí, então praticamente a comunidade já está sabendo desse problema, a comunidade sabe que pode gerar alguma coisa, algumas escolas até, né, a comunidade aceitou porque já vivia às vezes conflitos graves, mas esses conflitos não são por falta de problema da escola, é a própria comunidade que já tem a sua violência, já tem as suas coisas, então por isso a muitos trabalhadores acreditavam erradamente que colocar o militar dentro da escola iria resolver, militar tomando decisões. Então, agora, a gente, né, quer que a comunidade toda seja trabalhada para remover esse problema de violência, não apenas a escola.
0: O sindicato também questiona o argumento utilizado pelo governo de Minas de que as escolas cívico-militares apresentam resultados positivos.
1: O governo bate nessa tecla que algumas escolas, acho que 9 escolas que já apresentou resultados melhores. Mas toda vez que você seleciona o aluno, toda vez que você diminui turmas e trabalha com critérios melhores, esses dados sobem. Então, os dados ruins da escola hoje é porque são salas superlotadas, a maioria dos professores designados, aí, temporários. Então, gera esse conflito na escola e, às vezes, a própria formação, às vezes, inadequada do trabalhador, por ser trabalhador que não foi concursado, não passou por todo o processo de admissão para trabalhar na função que está exercendo. Na verdade, como o Tribunal de Justiça determinou que vai encerrar as escolas que já aderiram e suspender as que estavam em processo de... Mas toda a comunidade escolar acredita que isso não vai prejudicar novamente, normalmente, porque o trabalho pedagógico, disciplinar de exclusivo do trabalhador da educação, ele vai continuar do mesmo jeito. O que estava atrapalhando é essa doutrina militar dentro da escola, que a gente acredita que prejudica, né, o andamento da escola pública, democrática e de qualidade.
0: Agora são 6:30. E no próximo bloco do Jornal Regional você confere, Manhuaçu soma 98 mil habitantes e chega ao 38º lugar em Minas. E reunião na Câmara de Manhuaçu debate demandas por cirurgias eletivas no município.
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3: O dólar inicia a terça-feira cotado em R$ 5,18, queda de 0,31%. O euro negociado em R$ 6,01, queda de 0,3%. Na região de Manhuaçu, café arábica, bebida dura tipo 6, safra nova, saca 60 quilos, inicia a terça-feira cotado em R$ 1.749. Já o café arábica Rio Saca 60 quilos, negociado em R$ 1.228. As informações são do site agrolink.com.br.
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3: 6h35, Manhuaçu é o 30º município de Minas Gerais em número de habitantes. A população estimada chegou a 98.067 moradores em 2026. Na microrregião, que engloba 24 municípios, somam 368.899 habitantes. Os números fazem parte da publicação divulgada no Diário Oficial da União com as estimativas da população pelo IBGE. Os dados têm como data de referência o dia 1º de julho de 2026. O estudo é um dos parâmetros utilizados pelo Tribunal de Contas da União para o cálculo do Fundo de Participação de Estados e Municípios, além de referência para indicadores sociais, econômicos e demográficos. Em Minas Gerais, Manhuaçu ocupa a 38ª posição. Na Zona da Mata, é a 4ª cidade mais populosa, ficando atrás de Juiz de Fora, Muriaé e Ubá. Agora, às 6 horas 37 minutos, a Câmara Municipal de Manhuaçu reuniu na tarde desta segunda-feira vereadores representantes da Superintendência Regional de Saúde, da Secretaria Municipal de Saúde e da Diretoria do Hospital César Leite para discutir a realização de cirurgias eletivas no município. A reunião foi realizada em atendimento a um requerimento apresentado pelo vereador Misrael da Matinha, que solicitou esclarecimentos sobre a demanda, o fluxo de atendimento e a realização dos procedimentos. O encontro também abriu espaço para que os representantes da saúde respondessem aos questionamentos apresentados pelos vereadores e discutissem outras demandas relacionadas ao atendimento da população. O presidente da Comissão de Saúde da Câmara, o vereador Alain do Alaor, avalia que a reunião permitiu esclarecer pontos relacionados às cirurgias eletivas e encaminhar as questões levantadas durante o encontro.
4: Nessa tarde de segunda-feira, tivemos uma reunião assim, muito importante e muito produtiva, que é com a presença do secretário de Saúde, também com a Juliana, né, representante da regional, né, representando o secretário de Saúde do Estado de Minas Gerais. Onde podemos sentar frente a frente, junto com os representantes também do Hospital César Leite, para falar sobre as cirurgias eletivas.

Né, do município de Maior. O objetivo, né, da Câmara, né, de nós representantes da Câmara, é buscar um melhor entendimento, até mesmo junto ao Estado, né, ao governo federal, para poder melhorar esse atendimento. E então, assim, onde foi passado para a gente alguns tipos de cirurgias que, às vezes, o hospital ele requer de uma retaguarda de um leito.

0: demora para atender essa demanda.
1: O superintendente do Hospital César Leite, Otávio Bragança, destaca que a reunião também permitiu à direção da unidade apresentar informações sobre os procedimentos realizados e responder às demandas apresentadas pelos vereadores.
2: Foi muito importante, primeiro parabenizar a Comissão de Saúde, juntamente com o Rodrigo. Eu acho que esse formato, diferente dos demais, ele é muito melhor, onde aí sim tem discussões produtivas, né? O César Leite traz algumas alternativas, até pelo o que foi proposto e pedido aqui na reunião, que era sobre cirurgias eletivas. É bom deixar claro que o César Leite vem sim fazendo muitas cirurgias eletivas, ele está batendo todas as metas contratualizadas, tem um programa para aumentar mais o quantitativo de cirurgias, do mesmo a gente sendo referência regional, né, de urgência e emergência. Mas de todas as reuniões que eu participei aqui na Câmara, né, que solicitaram a presença do Hospital César Leite, essa reunião foi assim, infinitamente mais produtiva, mais coesa, mais assertiva nas pautas, nas discussões, nos apoios que precisam ser ditos, né?
1: O secretário municipal de saúde, Juliano Stanislau, explica o funcionamento do atendimento de cirurgias eletivas e ressalta que o diálogo entre os diferentes setores envolvidos é necessário para organizar o fluxo e também atender a demanda existente no município.
3: Esse ponto é muito importante. Quando a gente vem para a plenária para criar um debate sobre esse processo de cirurgia, ou partindo geralmente às vezes de alguma polêmica, de alguma gravação de mídia, às vezes o clima fica mais tenso e a gente às vezes perde a oportunidade de aproximar e de buscar soluções em conjunto, que é o que aconteceu aqui hoje. A cirurgia eletiva é um problema que já vem há vários tempos no município de Manhuaçu. E nós estamos caminhando no sentido de resolver esse problema. Nós tínhamos 1.256 cirurgias eletivas no município de Manhuaçu. Nós já realizamos mais de 58% delas nesse ano. Isso pegando até o passivo que a gente tinha de antes de 2025. Então a gente está avançando nesse sentido. O César Leite tem sido parceiro naquelas cirurgias que são mais complexas, que são aqueles pacientes que têm comorbidades, pacientes idosos que dependem de uma retaguarda de UTI. E paralelo a isso, nós também estamos buscando alternativas para fazer cirurgias eletivas em outros municípios, aonde nos ofertas as cirurgias pelo Opera Mais, que é um programa do governo de Minas, que tem sido muito importante para a gente avançar na fila de cirurgias eletivas, e também pelo PAT, que é um programa do governo federal.
1: Durante a reunião, também foram discutidos os encaminhamentos para as demandas apresentadas pela população. O vereador administrador Rodrigo afirma que os esclarecimentos apresentados pelos representantes da saúde contribuem para que o legislativo acompanhe o atendimento e busque respostas para as solicitações recebidas pelos moradores.
4: Sim, a gente ficou feliz com a reunião por esse motivo, porque a gente entende agora, pela fala do secretário, pela fala, né, do Hospital César Leite, a gente vai ver aí uma convergência, né, de interesses aí entre os dois, para que consiga atender de forma mais séria o cidadão que está ali na fila da sua cirurgia eletiva.
1: Agora, 6:42. E daqui a pouco você confere no Jornal Regional. Agosto Lilás é encerrado em Manhuaçu com ações de conscientização.
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8: 6h47, a Rede de Proteção de Maiuaçu encerrou nesta segunda-feira a programação do Agosto Lilás 2026, campanha que neste ano marcou os 20 anos da Lei Maria da Penha. O encontro reuniu integrantes da rede, parceiros e representantes de entidades envolvidas no enfrentamento à violência contra a mulher. Para Ana Beatriz Pazelli, presidente da Comissão da Mulher, o trabalho buscou ampliar o conhecimento da população sobre as diferentes formas de violência.
9: A importância do Agosto Lilás, não como todas, a importância de todas as campanhas realizadas através da rede de proteção, é muito importante, porque nós levamos a população à conscientização do que é a violência, do que não é violência, porque às vezes a pessoa está passando por violência e não sabe por que está passando por isso. Então nós levamos o conhecimento às escolas, às empresas, também às entidades que pertencem à rede, através de toda a nossa rede. A Secretaria de Assistência, o CRAS, o CREAS, também a OAB, através da Comissão da Mulher Advogada, a Comissão de Enfrentamento à Violência Doméstica, a Procuradoria da Mulher também, que está presente aí, a Câmara Municipal. Então, através de todos esses órgãos que nós temos muito mais envolvidos, nós levamos o conhecimento da campanha para que a gente possa trabalhar. Por que a mulher sofre violência, que às vezes a pessoa pensa que ela está sofrendo porque quer, e às vezes nem sabe que está sofrendo a violência. Eu falo que cada campanha, ela melhora. Hoje nós podemos falar também da campanha do Outubro Rosa, do Novembro Azul, que hoje tornou-se uma campanha popular. Hoje nós podemos falar que o Agosto Lilás tornou-se uma campanha popular. É muito importante a gente saber que a nossa construção durante a sociedade, nós aprendemos desde quando nascemos, né, até a gente se tornar adulto. Para que a gente possa ensinar às nossas crianças qual é a violência que está sendo acontecendo na sua própria casa, a gente levou através disso para as escolas, palestras. E hoje, esse ano, nós tivemos um avanço. Levamos que as crianças falem para nós sobre o que elas entendem sobre o Agosto Lilás. Tivemos aí um trabalho, um resultado muito bacana. Ficamos muito felizes que este ano a rede ela teve integrada, totalmente integrada, nessa participação das crianças na evolução deste Agosto Lilás.
8: A programação também contou com um concurso de redação desenvolvido em parceria com a Polícia Militar e a Procuradoria da Mulher. A iniciativa envolveu estudantes do sexto ano e teve como tema violência doméstica. De acordo com Nicole Oliveira, coordenadora da Procuradoria da Mulher, a ação surgiu a partir de uma proposta apresentada pelo sargento Ailton, da Polícia Militar, que levou o debate sobre o Agosto Lilás para escolas do município.
10: Então, foi uma parceria com a Polícia Militar, né, que o sargento Ailton veio falar com a gente, né, de acordo com o Agosto Lilás. Ele juntou algumas escolas, né, para poder falar sobre o Agosto Lilás com algumas crianças. E aí a gente entrou nessa parceria para a gente fazer a premiação das crianças. Então a gente juntou os lanches, né, compramos as medalhas, fizemos alguns brindes para ajudar e incentivar nessas crianças a falarem, né, sobre a violência doméstica, para incentivarem eles a estar falando sobre o assunto, né? E pegou uma faixa etária muito boa, né, que é o sexto ano, que é aquela idade que está saindo da infância e indo para a adolescência. Então foi uma parceria muito legal com a polícia e que a gente viu agora, né, no encerramento do Agosto Lilás, como as crianças vieram, participaram. E foi uma campanha muito, muito boa e espero que essa parceria com a polícia e com toda a rede, né, possa vir todo ano, não só no agosto, né, mas o ano inteiro, trazendo vários projetos legais para a gente e para a rede.
8: Para a Nicole, a atuação da Procuradoria da Mulher não se encerra com o fim da campanha.
10: Com certeza, a gente está aqui todos os dias, de segunda a sexta, né, de meio-dia às 18. E é só procurar a gente está aqui para o atendimento, para o acolhimento da vítima, né? Se ela não precisa vir só quando sofrer a agressão, né? Porque a violência doméstica a gente sabe que ela não é só física, existem vários tipos. Então a gente está aqui, né, para acolher as mulheres a qualquer momento, quando elas se sentirem preparadas, né, para poder falar sobre o assunto. A qualquer momento, né, estamos aqui o ano inteiro, o momento que elas se sentirem à vontade para estar falando sobre isso, é só procurar a Procuradoria aqui na Câmara Municipal, né, que a gente está aqui para fazer o acolhimento das vítimas de violência.
8: Agora às 6h52. E daqui a pouco você confere no Jornal Regional, condutora morre após perder controle de carro e cair de ponte em Raul Soares. Homem é morto a tiros próximo à Ponte do Evaristo, em Manhuaçu.
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3: 6h56, Ione Toledo Bastos Santana morreu após o veículo que conduzia cair no rio que corta a cidade de Raul Soares na tarde desta segunda-feira, 31 de agosto. Segundo as informações iniciais, Ione conduzia o carro quando tentou desviar de uma motocicleta. Durante a manobra, o veículo ficou desgovernado, saiu da ponte e caiu dentro do rio. Equipes de emergência foram acionadas para atender a ocorrência e realizar o resgate da vítima. Ione não resistiu aos ferimentos e morreu. As circunstâncias do acidente serão apuradas pelas autoridades. Agora, 6h57.
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3: Marrone Júnior Gomes Ribeiro, de 29 anos, foi morto a tiros nesta segunda-feira, 31 de agosto, próximo a um viveiro na região da Ponte do Evaristo, zona rural de Manhuaçu, durante uma abordagem realizada por dois indivíduos em uma motocicleta. A vítima caminhava com uma companheira em direção à cidade quando foi surpreendida pelos autores. De acordo com as informações de testemunhas, um dos ocupantes da motocicleta permaneceu com a companheira de Marrone, enquanto o outro acompanhou a vítima e efetuou diversos disparos. Marrone tentou fugir, mas caiu próximo ao viveiro. O autor o perseguiu e efetuou mais dois disparos contra o rosto da vítima. A APM foi acionada e equipes do Corpo de Bombeiros de Manhuaçu e do SAMU também compareceram ao local. Marrone não apresentava sinais vitais e teve a morte constatada pela equipe de atendimento. A perícia técnica da Polícia Civil realizou os trabalhos no local e constatou 7 perfurações na cabeça, no tórax e nos membros superiores. Após a perícia, o corpo foi liberado e encaminhado ao Instituto Médico Legal de Manhuaçu. Segundo a Polícia Militar, Marrone era preso, albergado e havia saído para trabalhar. Após o crime, os autores fugiram em direção ao córrego Taquara Preta. A Polícia Militar realiza rastreamentos para localizar os suspeitos. As circunstâncias e a motivação do homicídio serão apuradas pela Polícia Civil.
4: Agora, 6h58. E termina aqui mais uma edição do Jornal Regional, uma produção do Tribuna do Leste, Rádio Manhuaçu. Trabalhos técnicos.

0: técnicos Marcelo Costa e Naira Silva. O Jornal Regional volta amanhã a partir das 6h20. Tenham todos uma excelente terça-feira.
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0: Iniciamos para você o Manhã do Ouvinte de hoje. Edição, né? Mais uma edição nessa manhã gostosa de terça-feira. Hoje, dia 1 de setembro de 2026, iniciando o mês com Cleide Borges. Olha só que legal. Eu com você e você comigo do outro lado, curtindo aqui informações, né? Muito entretenimento, participação do ouvinte e muita música bonita. Você que quer participar conosco do Manhã do Ouvinte de hoje, é só deixar sua mensagem aqui na nossa programação. E vamos lá começar mais uma edição do Manhã do Ouvinte? Nós vamos começar hoje com Marisa Monte, aquela velha canção.

Ficando pra você um som de Legião Urbana, pais e filhos. Bom dia pra todos os ouvintes que estão chegando agora pelo nosso WhatsApp 33988188890. Um bom dia pra você de Mãe Mansu, você que tá trabalhando, chegou agora no trabalho, ligou o rádio. Sejam bem-vindos, meus amantes de rádio. Você que gosta.

de escutar, né? Música bonita, música de qualidade, informação, entretenimento. É aqui na nossa programação no Manhã do Ouvinte. E eu vou deixando um grande abraço para vocês de Manhumirim. É! Bom dia para você de Manhumirim, você de Martins Soares, você de Conceição de Ipanema, Durandé, Lajinha. Temos ouvintes também, né, em Martins Soares. Você de Alto

0: Com rádio ligado, tem muita coisa boa por vir hoje nessa manhã, hein? Um abraço também eu vou deixando para vocês de Santa Margarida, São Domingos, né? Você de Catalão, bom dia para você de Caputira, Vila Nova, Santa Bárbara. Bom dia também para você de Matipó, Granada, Areia Branca. Você, né, do Córrego Baú, você da Mixirica, Sucanga. Um bom dia para todos vocês aí do São Joaquim. E vamos lá para nossa mensagem de hoje. Você que estava aí pensando na vida, acordou meio tristinho, as coisas se resolvem. Que não seja, né? Daqui, hoje ou amanhã, mas elas se resolvem. Basta a gente ter paciência. Olha, a gente fica desesperado com tantas coisas que acontecem no dia a dia da gente. Sabe o que a gente tem que fazer? Ter mais fé. A gente tem que aprender a respirar fundo, sabe? Aqueles momentos que a gente está bem nervoso. Aprender a respirar fundo antes de reagir a qualquer coisa. A cultivar paz dentro da gente. Nem todo mundo quer isso de nós, não. Então nós devemos sempre cultivar paz dentro da gente. Mesmo quando tudo ao redor parece um caos. Nem sempre será fácil. Claro que não será fácil. Às vezes nós vamos ser provocados, feridos, desafiados. Mas que a gente saiba se recolher, olhar para dentro e escolher responder com sabedoria. Que tenhamos coragem de ocupar o nosso lugar com respeito. Eles não sabem respeitar a gente, mas a gente tem que saber o nosso lugar com respeito. De dizer o que precisa ser dito sem ofender. De manter firmeza sem perder a ternura. Tem tanta gente ruim tentando tirar isso da gente. Que o nosso coração não se torne refém da raiva. E que as emoções que nos atravessam não apaguem a nossa clareza. E que mesmo quando tudo gritar por revanche, a gente ainda saiba, né? Fazer as escolhas de um caminho do bem. Porque não devolver o mal e cultivar o amor é o que mantém a nossa alma leve. É o que nos salva dia após dia. Vamos fazer esse trato? Não ser refém das pessoas que querem nos provocar o lado ruim que todo ser humano tem? Nenhum está imune disso. Todos têm um lado ruim. E até perverso demais. Mas nós temos que ter fé. E continuar trilhando coisas boas, passando sentimentos bons uns para com os outros. E vamos lá para a promoção de hoje. 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Tem mais músicas, claro.
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0: E vamos lá para o nosso Manhã do Ouvinte. Ana Carolina, encostar na tua.

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Chegou o momento do nosso Cantinho Caipira. Confere o seu relógio com o meu, 10 para as 8. Você que gosta do Cantinho Caipira, chegou a hora. E nós vamos começar com Berenice e a Zambuja. É disso que o velho gosta.

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2: Rádio Manhuaçu 84, um bom dia para você. 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
3: Bom dia, meu amigo, bom dia, meu irmão, bom dia, família. Bom dia a toda a equipe do Manhã do Ouvinte. Bom dia, trabalhadores, trabalhadoras, viajantes, motoristas. Orações e preces aos doentes, enfermos, famílias enlutadas, aos idosos. Bom dia, crianças, jovens. Estamos iniciando hoje, 1º de setembro, um mês todo ele dedicado à Bíblia, à Palavra de Deus. Nossa saudação toda especial aos catequistas e catequizandos, aos membros dos nossos grupos de reflexão. Que a Palavra de Deus continue iluminando a vida, aquecendo o coração, fortalecendo os sinais de vida e de esperança. Caro ouvinte, querida família, caro telespectador, reze comigo, Igreja em Reflexão, o Salmo 144. É justo o Senhor em seus caminhos, misericórdia e piedade ao Senhor. Ele é amor, é paciência, é compaixão. O Senhor é muito bom para com todos. Sua ternura abraça toda a criatura. Que vossas obras, ó Senhor, vos glorifiquem, e os vossos santos com louvores vos bendigam. Narrem a glória e o esplendor do vosso reino, e saibam proclamar vosso poder. Para espalhar vossos prodígios entre os homens, e o fulgor de vosso reino esplendoroso. O vosso reino é um reino para sempre, vosso poder de geração em geração. O Senhor é amor fiel em sua palavra, é santidade em toda obra que Ele faz. Ele sustenta todo aquele que vacila e levanta todo aquele que tombou. Glória ao Pai, ao Filho e ao Espírito Santo, como era no princípio, agora e sempre. Amém. É justo o Senhor em seus caminhos. Prezado ouvinte, querida família, mês de setembro, mês da Bíblia, proposta da Igreja do Brasil, a partir da proposta da CNBB, Conferência Nacional dos Bispos do Brasil. Este mês, este ano 2026, o mês da Bíblia é dedicado ao livro de Daniel, o profeta. E nós temos uma palavra de nosso bispo diocesano, Dom Juarez del Horto Seco, nos incentivando a trabalhar em nossas comunidades, em nossas paróquias, esta temática proposta pela Igreja do Brasil. E ele diz assim: é com grande alegria que me dirijo a todas as comunidades, lideranças e agentes de pastoral para motivar e apoiar a vivência do mês da Bíblia 2026, que neste ano nos convida a mergulhar na riqueza do livro de Daniel sob o lema "Seu reino jamais será destruído". Vivemos tempos desafiadores, marcados por muitas incertezas, tensões sociais, crises políticas e também por uma crescente pressão sobre os valores fundamentais da fé e da vida em comunidade. Nesse contexto, o livro do profeta Daniel se apresenta como uma palavra viva e atual, capaz de iluminar nossa comunidade, nossa igreja, um testemunho profundo de resistência, fidelidade e esperança. Que a palavra de Deus, meditada à luz do livro de Daniel, nos ajude a permanecer firmes na fé, corajosos na missão e comprometidos com a construção de uma sociedade mais justa, fraterna e solidária. e haja nas nossas comunidades.

0: habilidades, um empenho efetivo em valorizar e reforçar os nossos grupos de reflexão da Bíblia, caminho para a animação bíblica de toda a igreja, de toda a pastoral. E Dom Juarez conclui: confio este caminho à intercessão de Maria, Mãe da Palavra, a São Jerônimo e São João Batista. Que Deus abençoe abundantemente todas as comunidades que se colocam em atitude de escuta, vivência da Palavra de Deus. Pai nosso que estais nos céus, santificado seja o vosso nome. Venha a nós o vosso reino. Seja feita a vossa vontade, assim na terra como no céu. O pão nosso de cada dia nos dai hoje. Perdoai as nossas ofensas, assim como nós perdoamos a quem nos tem ofendido. E não nos deixeis cair em tentação, mas livrai-nos do mal. Amém. Toda a equipe do Manhã do Ouvinte, um grande abraço. Bênçãos de Deus na vida dos ouvintes, dos telespectadores, nossas comunidades, grupos e pastorais. Grande abraço e até o nosso próximo encontro. Igreja em Reflexão.
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0: Na Rádio Manhuaçu, 8h10, vocês ficaram aí com o Padre Carlos Altoé, no Igreja em Reflexão. E agora nós vamos lá pro Clima Tempo, você que tá em Manhuaçu, chegando na nossa cidade também, tá passando na BR-262. A previsão do tempo para hoje em Manhuaçu tá indicando sol com variação de nuvens e temperatura máxima de 31 graus, com chance de chuva à noite. Nós temos também a previsão completa com o professor Rui Brandos Reis.
1: Olá, bom dia! Sol entre nuvens durante o dia nesta terça-feira em todos os municípios da Zona da Mata. Temperatura máxima em Manhuaçu, Manhumirim, Alto Jequitibá, espera feliz em torno de 30 graus. Pancadas de chuvas a partir da tarde estão sendo esperadas no Campo das Vertentes, Sul, Oeste e Triângulo. Capital Mineira, com sol entre nuvens, temperatura máxima em torno de 32 graus. A frente fria que está chegando entre hoje e amanhã a Minas Gerais vai trazer chuvas para a Zona da Mata a partir da madrugada de quarta-feira. Sol entre nuvens nesta terça-feira nas demais regiões de Minas. Direto da Climatempo, Rui Brandos Reis.
0: Muito bem, o professor Rui Brandos Reis passou para você a previsão, né? Para esses dias aqui em Manhuaçu e toda a região. E nós vamos curtir agora uma música da Ana Castela, É Que Eu Ainda Não Te Esqueci.

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De volta na rádio Manhuaçu, trazendo mais músicas pra você. Confere o seu relógio com o meu, você que tá aí ouvindo a rádio Manhuaçu, 8h17, bom dia! Já mandou a sua mensagem de texto pra gente, de áudio, pra você participar conosco hoje no nosso Manhã do Ouvinte? Ainda não, né? Tô vendo que você ainda não mandou. Então aproveite, mande aquele bom dia pra quem tá fazendo aniversário hoje. Você que tá a fim de mandar um alô pra aquela pessoa que você tá gostando, né? O coraçãozinho tá batendo mais forte. Aí você manda aquela música pra ela, né? Sem segundas intenções, gente. Olha, o Manhã do Ouvinte tá esperando você, ouvinte, number one da nossa programação. E eu já tô vendo o nosso WhatsApp aqui bombando, hein? Que bacana! Beijos e abraços também pra vocês que estão nas nossas redes sociais. Segue lá a Rádio Manhuaçu. Você vai conferir tudo, né? Pelo site, pelo Instagram. As nossas redes sociais estão, ó, cheia de coisas muito bacanas pra você se divertir, conhecer a equipe e também ficar muito bem informado. Vamos de Bruno Mars? Já, já! Aqui na Rádio Manhuaçu, no Manhã do Ouvinte, nós temos o Mundo Esportivo com a Ana Flávia Domingos. Você vai ficar sabendo os placares, jogos que vão acontecer essa semana, final de semana, com a nossa querida Ana Flávia Domingos. Bruno Mars!

0: e as melhores músicas do planeta, girando por aqui na Rádio Manhuaçu 106,9. Agora nós vamos falar com Danilo, gente, Danilo Alves, trazendo informações pra gente. Vamos ver aonde que o Danilo está. Oi, Danilo, bom dia. Alô?
1: Bom dia, Cleide Borges, bom dia aos ouvintes que nos acompanham. Exatamente, Cleide, estamos aqui da área central de Manhuaçu, no Mercado Coelho Diniz, que está ofertando o balcão de empregos para a população de Manhuaçu. Sobre essa iniciativa, Cleide, nós vamos conversar com a Samara Miranda, que é auxiliar de RH do Coelho Diniz, que vai falar mais sobre essas vagas que estão ofertadas à população. Samara, bom dia para você. Obrigado pela participação. Como é que está funcionando toda essa movimentação, esse trabalho por parte do Coelho Diniz? Bom dia para você.
2: Bom dia, ouvintes. Hoje nós estamos aqui no centro, né, de 8 até as 16 horas, com vaga de emprego, né? Para o jovem primeiro emprego aí, né? Que é a vaga efetiva, o jovem efetivo, né? Para aposentados, para PCDs, né? Nós estamos com expectativa boa, viu? Lembrando assim também que nós temos uma grande vaga também de operadores de caixa, tanto para a loja, as vagas são para a loja do centro e para a loja do Bom Pastor também, tá?
1: Samara, esse balcão de empregos começando nesse 1º de setembro e se estendendo por todo o mês de setembro. As pessoas que tiverem interesse, como devem proceder?
2: Olha, hoje nós estamos aqui, né, de 8 até 16 horas, mas toda sexta-feira, de 8 até 16 horas, estamos aqui também. E no sábado, estamos aqui de 8 até meio-dia, fazendo esse feirão de empregos.
1: Importante a gente destacar também os cargos disponíveis, né, Samara, para as pessoas que tiverem interesse?
2: Sim, hoje a nossa maior vaga, né, é para operadores de caixa, né, só que são todos os setores, né, mas hoje a

0: gente, operador de caixa, a gente tem várias vagas, a gente precisa, né, falar também, assim, que o operador de caixa hoje tem uma vantagem, né, sobre o salário, uma quebra de caixa boa, né, e é isso.
1: Essas vagas estão ofertadas não somente aqui para o Coelho Diniz aqui da praça, mas para o Coelho Diniz ali na área da Baixada também?
0: Sim, tanto a loja aqui do centro quanto a loja lá do Bom Pastor, né? A gente sempre fala que a gente, quando o candidato vem fazer entrevista, a gente também dá prioridade. Se ele mora próximo à loja aqui do centro, a gente tenta encaixar ele aqui. Se ele mora próximo à loja 20, a gente tenta encaixar ele também.
1: Sobre documentação que a pessoa tem que trazer para ela ter acesso a essas vagas, quais documentações são necessárias?
0: Olha, para a entrevista hoje, primeiro passo para a entrevista, ela precisa trazer o RG, né, a carteira de trabalho ela digital, para a gente estar fazendo aqui a sua entrevista.
1: Portanto, as pessoas que tiverem interesse podem comparecer aqui até às 16 horas para conhecer as vagas que estão ofertadas pelo Coelho Diniz.
0: Exato. Estamos aqui até 16 horas, se a pessoa chega até 16 horas, já vai ficar um pouquinho ainda para atender esse público aí, né?
1: A Joia Samara, obrigado pela participação. Feira, o Cleide, então a grande feirão de emprego sem comparação do Coelho Diniz.
2: Sim.
1: Até às 16 horas, a Samara vai estar aqui dando todo o recurso necessário a quem tiver interesse em concorrer a esses cargos disponíveis. Cleide.
2: Muito obrigada, Danilo. Um bom dia para você, um bom dia para a Samara, né? Então, você que está ouvindo a programação da Rádio Mãe Uansu, você pode estar comparecendo ao feirão de empregos da Coelho Diniz. Falar com a Samara e ver qual cargo você se encaixaria, né, nesse feirão de empregos do supermercado Coelho Diniz. Nós ficamos por aqui, vamos lá, trazendo agora mais músicas e já já tem informação para você do mundo dos esportes, né? Informação também aqui de Mãe Uansu e toda a região.
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2: Som de Zé Neto Cristiano, Fama de Louco.

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1: Linda música do Zé Neto e Cristiano ficando por aqui no Manhã do Ouvinte. Agora nós vamos, para as últimas notícias do esporte. E vamos falar agora do principal destaque do cenário esportivo mundial. É o anúncio da aposentadoria de Lionel Messi, gente, da seleção argentina. O craque de 39 anos confirmou que deixará a equipe nacional, motivado também pelo falecimento recente do seu pai, o empresário Jorge Messi. No cenário nacional e em outras modalidades, o mercado do futebol segue agitado com novos reforços e andamento das competições. No futebol internacional, eu acabei de falar para você sobre a aposentadoria de Messi. O camisa 10 comunicou a sua decisão de deixar a seleção argentina. O jogador segue atuando pelo Inter e no Miami, nos Estados Unidos. E no mercado de transferências, o Atlético de Madrid anunciou a contratação do zagueiro argentino Cuti Romero. Para quem sabe aí, vai saber o que eu tô falando. Mas no futebol brasileiro, Flamengo movimentado demais. O clube carioca está recebendo o atacante Joaquim Freitas, o ex-River Plate. E encaminhou a vinda de Juliano Viana, do Bragantino, em uma troca envolvendo o jovem Wallace Young. E além disso, a diretoria emitiu nota criticando a arbitragem após reclamações do Palmeiras. No julgamento do Superior Tribunal de Justiça Desportiva de Futebol, o atacante Caio Jorge, do Cruzeiro, foi apenas advertido pelo Superior Tribunal de Justiça Desportiva de Futebol por um lance na Copa do Brasil contra o Atlético Mineiro. Com isso, ele está liberado para o clássico decisivo. O Peixe anunciou oficialmente a chegada do experiente volante Arthur, o ex-Grêmio. E saída no Inter, ficando aí o Internacional, encaminhou o empréstimo de Gustavo Prado para o futebol da Ucrânia por uma temporada. Agora no basquete, no vôlei, nós temos a derrota aí no basquete. A seleção brasileira masculina perdeu para o México por 79 a 74 pelas eliminatórias da Copa do Mundo FIBA 2027. A equipe enfrentou problemas logísticos de voo antes da partida e vinha de outra derrota contra a República Dominicana. No vôlei, a seleção brasileira masculina de vôlei encerrou a sua participação na FIBAF Cup na Itália, sofrendo aí uma derrota para Cuba no último jogo do torneio preparatório. Ficando para você as últimas notícias, do mundo do esporte internacional e nacional. Nós voltamos daqui a pouquinho trazendo para você mais músicas. Hoje ainda nós temos o Minuto Tribuna com a Lorena Correia. Informação aqui na Rádio Manhuaçu, no Manhã do Ouvinte. 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

0: Na Rádio Manhuaçu, 8h47. Informação toda hora, né? Já conferiu o seu relógio com o meu? 8h47. Eu falei que a gente ia receber aqui a Lorena Correia para o Minuto Tribuna. Ela está trazendo informações atualizadas diretamente, né, do Tribuna do Leste. Um bom dia para você, Lorena, nossa jornalista, trazendo aí, né, notícias atualizadíssimas para a gente, né, Lorena?
1: Isso mesmo, Cleide. A gente fala aqui, dá um giro aqui na região, né, passando para você o que tem de novo nas cidades. E hoje a gente começa falando sobre São João do Manhuaçu e falando sobre saúde animal, porque começa hoje, dia 1º de setembro, a campanha de vacinação contra a raiva no município. A vacinação é gratuita para proteger cães, gatos e toda a comunidade. Os agentes municipais irão até a casa da população para realizar a vacinação, mas quem não tiver disponibilidade, não ficar em casa durante o dia todo, pode levar o animalzinho à Secretaria Municipal de Saúde durante esse período de campanha que vai aí até o final do mês. É importante a gente destacar a necessidade dessa vacinação contra a raiva, porque a raiva é uma doença letal, inclusive no ser humano. Ela pode ser transmitida ao ser humano e é uma doença letal, tanto para os animaizinhos quanto para o ser humano. Então vacine o seu animal e previna não só nele, mas na sua família também a raiva. A gente fala também sobre Caratinga, porque a sexta-feira de cultura está sendo realizada a partir do dia 3 ao dia 6 de setembro na Praça da Estação e tem entrada gratuita. A programação vai ter feiras, fóruns e debates, shows, festival de música, desfile de pets e salão de negócios e feira de arte, além de espaços dedicados à cafeicultura, educação, saúde, cultura, turismo e gastronomia. O evento busca reunir empreendedores, produtores, artistas e visitantes, promovendo oportunidades de negócios e desenvolvimento regional na cidade. Então fique atento aí quem quiser participar da Feira de Cultura de Caratinga. A gente fala também sobre Durandé, porque a Secretaria Municipal de Saúde realiza no dia 8 de setembro, às 10h.

0: 10 horas, um encontro do grupo de gestantes para orientar sobre a importância da vacinação durante a gestação. O encontro vai ser realizado na UBS Rafael de Paiva, com espaço para tirar dúvidas e receber informações sobre a proteção da mãe e do bebê durante a gestação. Para a gente finalizar aqui com o Mãe Uaçu, a gente fala também da palestra para orientação dos empreendedores sobre vendas ao poder público. A palestra será da Sala Mineira do Empreendedor, que está promovendo hoje, terça-feira, às 18 horas, essa palestra. No encontro vai abordar como preparar empresas, identificar oportunidades e participar de licitações com mais segurança. Vai ser na Sala Mineira do Empreendedor, localizada aqui na Rua Monsenhor Gonzalez, número 350, no primeiro andar. É o edifício Unique no centro. O palestrante é o Dr. Fernando Rodrigo Caires Dourado e as vagas são limitadas. Então, se você ainda não fez a sua inscrição, pode correr lá na página da Prefeitura no Instagram, que tem o link do formulário para você fazer a sua inscrição para essa palestra.
1: Muito bem, muito bem. Mais alguma coisa, Lorena?
0: Não, por hoje terminamos, Cleide.
1: Mais tarde você volta em qual horário?
0: Hoje eu não volto aqui, agora é só amanhã.
1: É, mas aí tem a segunda edição do jornal, que é às 16h, que é o jornal das 16h. Isso. Onde vai ter mais matérias atualizadas para você de Mãe Uaçu e toda a região.
0: Isso mesmo. Nossa,
1: muito obrigada, meu bem. Um bom dia para você.
0: Eu trabalho, que agradeço, tá? Cleide. Um beijo para vocês.
1: Obrigada, meu bem. Vamos lá então, gente. A hora certa, 9h, ficando aí um minuto, né, do Tribuna com a Lorena. Lorena passou todas as notícias de Mãe Uaçu e região. Vocês ficaram muito bem, né, antenados, atualizados com as informações do Tribuna do Leste. Trazendo agora para você o som de Nando Reis, Marisa Monte. Para você, guardei o amor.

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1: Chegando pra você o nosso Super Sequência de hoje. Começando com Madonna, The Power of Goodbye, 8h58.

0: Fechando por aqui o nosso super sequência de hoje. I Love So Beautiful, Michael Bottom, também Carlton Crew, I've Been Loved Before. Ficando pra você, Merillion, com Beautiful. Sou de Manhattans, por aqui no super sequência, Forever By Your Side. E o som da Madonna abrindo com a música The Power of Goodbye. Nós vamos agora para o intervalo e já já você já sabe, nós vamos começar a atender vocês ouvintes pelo 33988188890.
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0: Vamos lá pro nosso zap zap, valendo a sua participação, e nós vamos começar atendendo por aqui. Vou deixando um bom dia pro Geraldino, gente fina, super bacana, tá conosco, tá na 106.9. Bom dia também pra Sandrinho Moraes, um bom dia pra ela, Laísa Garcia. Oi, Laísa, bom dia pra você, meu bem. Vou deixando aquele abraço pra Dona Lica, que tá sempre conosco. Bom dia pra Dona Maria Aparecida, do bairro Engenho da Serra. Beijos pra Dona Maria Aparecida Cardoso. Mandou áudio, tá com a gente? Fala comigo.
2: Bom dia, Grande Bonde. Bom dia. Tô trabalhando de olho no radinho aqui, vendo seu programa. Agora eu queria ver uma música. Eu queria ver uma música aí do Guilherme Silva, Ana Castela, todo mundo menos eu.
0: Ah,
2: aqui, Monsilvo de Uno, São José Três Pontes. Pra todos os amigos meus e todos

0: conhecido. E todo mundo também da rádio. Adoro ver o seu programa. Se puder mandar, eu gostaria.
1: Com certeza. Ó,
0: você tá falando no rádio, eu ligo o rádio trabalhando e vim no rádio. Se puder mandar, eu gostaria.
1: Vamos mandar agora. Fique com Deus.
0: E uma boa terça-feira e bom dia, que Deus te abençoe. Amém. Adoro ver seu talento aí na rádio.
1: Que lindo, obrigada pelo carinho, seja bem-vindo, seu Joaquim.
2: Bom dia, Luiz Pimenta, Deus que abençoe você, abençoe sua família, a todos vocês aí, tá? Gostaria de ouvir uma música do André Andrade, Minha Estrela de Ouro, eu ofereço minha família para vocês da rádio e para todos os ouvintes. Uma boa terça-feira para todos.
1: Essa é a nossa amiga Maria de Fátima. Dona Maria, bom dia para a senhora. Bom dia também para o Cláudio. Fala comigo.
3: Ô, querido, bom dia. Hoje está no lugar do Luiz aí, veio participar com nós, mamãe carne.
1: Aham.
3: Estou aqui esperando o cantinho repita. Bom, mas a Maria me expôs no engenho aqui fazendo as rapaduras hoje.
1: Isso mesmo.
3: Estou esperando aqui o cantinho. Eu falei para a Maria, minha esposa, para o tenor, Zé Pedalista, para todo mundo que está precisando do seu horário. Falei para nós aí, para o Léo, Celito também, São João. Falou.
1: Muito obrigada, Cláudio. Um abraço para você e para Maria, o pessoal do Córrego Jatobá. Abraços também para o nosso amigo Felipe da Costa, tá conosco. Bom dia, Felipe. Dona Maria da Glória, fala comigo.
4: Bom dia, Cleide Borges.
1: Bom querida, dormir, bom dia. Acordei cedo hoje.
4: Não sei se você fez programa ontem, porque ontem eu saí para ver um monte de coisas, né? Ouvi até as 7, aí depois desliguei o celular e fui para a rua resolver um monte de coisas. Mas é isso, menina. Que mensagem é aquela hoje? Nossa. Dá pra ouvir assim de dois em dois dias, ouvir ela, porque é pra não esquecer.
1: Que bom que a senhora gostou, né? Mas isso é pra gente refletir.
4: Vamos que vamos. O dia só tá prometendo. Vai ser um dia abençoado pra mim, pra você, pra toda a sua
1: Amém.
4: Família, pra todos que
1: assim
4: ouvem você.
1: Seja.
4: Tem coisa que os ouvintes falam aí que são mais antigos, falando com você. Não é antigo na idade, não, assim, já mais tempo de rádio falando com você. Uhum. Eu falo, meu Deus, é tudo que eu penso, é tudo que a gente acha. Mas tá tudo bem, graças a Deus. Tá,
1: é
4: graças
1: verdade.
4: A Deus. Tá bom? Beijo, bom programa.
1: Que lindo.
4: Tamo junto hoje, hein?
1: Dona Maria
4: da Glória. Até terminar.
1: Até terminar. Um beijo pra senhora. Beijo. Tava com saudade da senhora, tá? Vamos curtir agora o som de Ana Castela. Seu Joaquim pediu e é uma ordem o seu pedido, seu Joaquim. Todo mundo menos eu.

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8: De volta na Rádio Mãe Mansu, a hora certa, 9:30.
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8: Chegando para você mais uma super sequência e eu vou atender você pelo 33 988 18 88 90. Tem música nova, tem sucesso, tem lançamento, tem saudade também.

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1: Vamos lá pro nosso Zap Zap. Quem tá conosco aqui? Deixa eu ver quem que é. Muito bem, bom dia.

0: Bom dia, Nascimento. Como vai você? Tudo bem?
1: Comigo
0: tá tudo bem, graças a Deus. Passa uma música bem bonita do Guilherme Silva para mim. Quero agradecer para todos os ouvintes, todos os locutores, principalmente meu Rafael Muniz, com muito carinho, tá bom?
1: Falou, um abraço pra senhora, dona Margarete.
2: Bom dia, Cleide Borges, Alteninha, padaria do Trevo de Martins Soares. Um abraço pra todos os ouvintes, pra todos de Algetibal, Luanda e pra nós aqui na padaria. Um abraço, seja bem-vindo com nós. Boa terça-feira, pena que não voa.
1: Isso aí, Peninha, um abraço pra vocês aí na padaria. Bom dia, dona Maria.
3: Oi, Cleide, bom dia. Aqui é o José Rodrigues.
1: Senhor José Rodrigues.
3: Eu gostaria de ouvir uma música com o Amado Batista, pode ser sua escolha. Ofereço para Maria José, minha esposa, para todos os ouvintes, especialmente pelo nosso povão aqui do bairro Petrino, e especialmente para todos vocês aí na rádio. Um bom trabalho, Deus abençoe e proteja todos vocês aí. Fica com Deus.
1: Um abraço para o senhor José, e também vou deixando um abração para minha amiga, né, dona Marinha. Bom dia para o senhor Benoni da Paixão. Ele falou que tá ouvindo a Rádio Manhã Sul para ficar bem informado, né? Senhor Benoni, aquele abraço. Mais um ouvinte chegando por aqui, mandou áudio. Será quem quer?
4: Tudo bem com você? Quem fala aqui é Maria Aparecida, lá passou, né?
1: Querida!
4: Eu quero pedir uma música, Crede.
1: Fala Crede comigo.
4: Pelo meu irmão, né, que fez aniversário ontem, José Luiz da Silva.
1: Sim.
4: Eu moro lá no quarto da Nascente. Pela minha mãe, meu pai, né? Toda a minha família. Eu quero que você pede a música, pedir uma música pra ele. A música do Padre Zezinho, fazendo um favor.
1: Essa Crede, nossa tá amiga bom? Maria Aparecida tá mandando aí um abraço pro irmão dela, que tá fazendo aniversário. A gente deixa desde já, ó. Um beijo pra ele, um abração pra você, meu bem, pra todos os ouvintes do nosso bairro Alfa Sul. Nós temos muitos ouvintes, inclusive, do Alfa Sul. Vamos de música? Por aqui a música não para. E eu vou deixar um abraço pro meu amigo, ele tá em Matipó, já tá ligadinho aqui na 106,9. Um abraço pra você, Wallace, bom dia!

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2: Na Rádio Manhuaçu 947, chegando mais ouvintes, mais participação por aqui. Um abraço aí para Rosângela de Lima Sattler, em Reduto. Um beijão para você, Rosângela. Temos aqui também mais uma participação. Bom dia, Cleide. É o Marquinhos e o Flávio, que estão em Manhumirim ouvindo a Rádio Manhuaçu. Beijão para essa moçada aí de Manhumirim, em especial para vocês dois, é claro, Marquinhos e Flávio. Temos também a participação da Raquel da Silva, de Vila Nova. Um beijão, Raquel, para você, para todos de Vila Nova. Temos também aqui a participação dela, que mandou áudio. Fala comigo, Andréia.
3: Oi, bom dia. Que Jesus te abençoe, te guarde, amém, te proteja de modo você tremendo também, poderoso.
2: Amém.
3: Manda um alô pra gente aqui no Córrego da Raiz, pra dona Terezinha, pro João Adolfo, uhum, e pro José Geraldo Rhodes, filhos deles. Um abraço, tá? Bom programa.
2: Obrigada, Andréia, para você também. Temos aqui a participação da Gilmara de Batiba. Tá com a gente, tá ligada na Rádio Manhuaçu, Gilmara? Abração para todos os ouvintes que nós temos na cidade de Batiba, no estado do Espírito Santo, fazendo fronteira com Minas Gerais. Ó, beijão! Senhor Osimar, fala comigo.
4: Bom dia, Luiz Nascimento. Aqui é o Osimar Pereira, São João do Manhuaçu. E o Augusto Lantari de Alexandre, Laço Aberto, oferecer a todos que estão na sintonia da FM 106.9. A maior e melhor. Um abraço a todos, fique com Deus.
2: Amém, fica com Deus também. Temos aqui a participação. Deixa eu ver de quem que é.
5: Bom dia, Cleide Borges. Aqui é o José do Corpo Esperança.
2: José, fala, fala comigo.
5: O programa tá muito bom, viu? Adorei. Maravilha. A saudade caipira hoje.
2: Que bom.
5: Alô, Cleide, fica com Deus. Tudo de bom para vocês aí na rádio, viu? Que Deus ilumina todos aí. Tchau, tchau.
2: Tchau, tchau. Temos aqui também a participação do Jean de Vila Nova, né, Jean? Jean tá mandando um alô para todos que estão ouvindo, para a esposa dele, a Patrícia, para os seus filhos, o Abraão também, mas a Valentina. Aquele abraço, então, para o Jean de Vila Nova. Muito obrigada aí pelo carinho da audiência, pela atenção que você tem conosco, tá? E temos aqui a Vera, lá do Corpo
6: do Zadão. Bom dia, Creide.
2: Fala, Verinha. Melhor agora.
6: Só a Vera que Corpo do Zadão. Certo. Tô aqui ligadinha, menina. Toda mocinha aqui, ó, no radinho, tá do lado aqui. Maravilha. Tá joia?

0: família.
1: Manda um abraço aí pros meus filhos, a Regiana, a Briana, a Natália, o Cleiton Gomes.
0: Uhum.
1: E Genro, Cora. E para meu esposo Sérgio e para Natiele.
0: Uhum.
1: Lá nos Dornela, a mãe dela, a Josiane e os irmãos dela, todos lá. Tá ligadinho lá ouvindo. Fique com Deus. Um excelente dia para você.
0: Para você também.
1: E para toda a sua equipe aí que tá aí.
0: Oh.

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1: Bora lá mandar mais beijo e abraço pra essa moçada que tá conosco. Bom dia! Vamos lá, manda mais bom dia. Quem tá aqui com a gente? Fala comigo.
2: Oi, Cleide. Bom dia.
1: Bom dia.
2: Tudo bem?
1: Melhor agora, dona
2: Nilza. É a Nilza aqui do Cobra da Meleira. Tô aqui com um radinho ligado, ouvindo seu programa.
1: Que alegria ter você aqui conosco.
2: Eu gostaria, se for possível, passar uma música pra mim com o Padre Alessandro Campos, Milagres de Itabaús. Ofereço pra todos que estiverem ouvindo seu programa, né? Nossa comunidade, Nossa Senhora da Penha. Né, que eu estiver ouvindo, tá celebrando esses dias a novena, vai terminar hoje, né, com a missa. Então, para todos que estiver ouvindo seu programa, fica com Deus, um abraço.
1: Outro para você também, Nilza. Quem tá aqui com a gente é
3: Cleidinha. Bom dia, Cleidinha. Bom dia, Cleidinha.
1: E aí, menina?
3: Tô aqui, tô ouvindo você aqui, Cleidinha.
1: Isso é bom, parabéns.
3: Aí, eu acabei de ouvir o Padre Marcelo, né, agora. Ouvi não, né? Assisti, né? Que eu assisti pelo YouTube, né? Acabei de assistir o Padre Marcelo, né? Agora que... Mas só que eu não desligo o rádio, não, né? Aí é isso, Credinha. Tô aqui. Tô aqui no meu cantinho de São Pedro Havaí, ouvindo você, tá bom?
1: Bom demais.
3: Aqui, ó. A próxima música aí, ó.
1: É pra você.
3: Manda aqui pra nós, aqui.
1: É pra você, Aninha.
3: Tá? E é isso. E manda pra todos os seus ouvintes, tá?
1: Obrigada.
3: Tchau.
1: Tchau, um beijo. Oh, meu Deus, ela é demais. Um abraço pra você, Ana. Também vou deixando um alô pra nossa querida amiga Lúcia, de Pedra Redonda. Oi, um abração pra vocês aí em Pedra Redonda. Tá ouvindo a gente, tá curtindo aqui a programação da Rádio Manhuaçu. E também o nosso amigo José Paulo, também é Geraldo de Vila Nova. Estão ouvindo o programa, tá oferecendo aí pro Elias, pro Wagner, né? E também pra mim um abração pra essa moçada aí de Vila Nova. Tem tanta gente de Vila Nova que, né, tá dando carinho da audiência, curtindo o programa. A Lúcia também de São Domingos, em Santa Margarida, tá com a gente, né? Um beijão pra você, minha amiga. A Ana Lúcia Martins, de São Domingos. Outro também que tá conosco aqui, eu acho que é a Solange. Fala comigo, Solange.
4: Bom dia, minha linda. Aqui é a Solange, a Sol, que trabalha no viveiro
1: mesmo.
4: Do Zé Carlinho, entre Realeza e Santo Amaro. Quero oferecer uma música para Silvinha, a Lena. Nós estamos aqui curtindo a Rádio Manhuaçu, nós curtimos.

0: todos os dias. Eba! Quero a música com Menina Veneno. Quero oferecer para todos aí da Rádio Manhã Sul. Tá. Beijo, joia. Manda um alô aqui para nós aqui no Viveirão. Dia lindo!
1: Que linda! Que alegria, né? Que vibe mais gostosa da nossa amiga Solange. Que Deus abençoe o trabalho de vocês aí, tá? Felicidades para todos.

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1: E vamos lá pro nosso zap zap. Quem tá aqui conosco dando bom dia, mandou áudio.
2: Ô, Cris Boy, bom dia.
1: Bom dia.
2: Aqui é Edvaldo Lourenço, da Barra da Guaripa.
1: Fala comigo, seu
2: Edvaldo. Essa música aí pra ser sua escolha. Oferecer pra todos nós aqui da Barra da Guaripa. E pra todos os ouvintes. Márcia, fica todos com Deus, irmão.
1: Quem tá conosco é a Margarida, gente finíssima. Falou que tá sempre ligada conosco aqui na Rádio Manhuaçu. Um beijo, Margarida. Um beijo aí pras suas meninas, tá? A Laurinha Beatriz, também pra Eloá, Miguel. Pra esses netinhos lindos aí da nossa amiga Margarida do Córrego da Fortaleza, em Luisburgo, ó. Um beijo pra você, minha amiga. Quem tá com a gente aqui também é o Rodrigo Viana Lopes, que mora aqui em Manhuaçu, no bairro Matinha. Também tá dando um bom dia pra gente, né, Rodrigo? Bom dia pra vocês aí do bairro Matinha. Tem gente aqui com a gente e mandou áudio, fala comigo.
3: Bom dia, Credinha.
1: Bom dia.
3: Tudo de bom pra você. Que Deus abençoe o seu dia.
1: Amém.
3: Eu quero ouvir uma música... A sua escolha, porque o que eu queria era Folha Seca, mas já passou.
1: Passou, a gente só passa música.
3: Quero oferecer para Geralda Inês, lá no Morro Santana. Quero oferecer para Manelita e também todas as minhas colegas, para Iris, para você, para todos da rádio, para todos os ouvintes que estão ouvindo. Que Deus abençoe nossos dias. Dê muita paz, dê alegria, dê tudo de bom. Fica com
1: Falou,
3: Deus.
1: Bonito,
3: Deus abençoe.
1: Que linda. Deus abençoe você também.
4: Bom dia, Cleide Bros.
1: Bom dia.
4: Aqui é o município de Lajinha, Carvainho.
1: Fala comigo, Lu.
4: Passa uma música, se puder, para nós aí, do Eduardo Costa.
1: A gente vai colocar
4: para toda aqui do Carvainho, de Lajinha e a toda aí de Manhuaçu. Cidade querida. Vou almoçar. Cadê agora?
1: Vou almoçar
4: agora.
1: Um abraço. Fique
4: com Deus aí, boy.
1: Vamos lá de música. Por aqui a música não para. 10 e 9, bom dia. O nosso Manhã do Ouvinte assim. É participação, é informação e música bonita.

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0: hora certa, 10h21. Quem tá conosco aqui é o Zé Paulo Garcia, de Alto Caparaó, né, Zé Paulo? Bom dia pra você, meu querido. Quem tá conosco? Regilaine, mandou áudio? Fala comigo, Regi. Regilaine, hello, fala comigo, boneca.
1: Bom dia, Creide, aqui é Regilaine Jacutinga. Gostaria de ouvir uma música para minha família.
0: Certo.
1: Para meus amigos e para vocês aí da rádio. Tá. Gostaria bem, de ouvir Zezé de Camargo Luciano. Meu coração só quer chorar.
0: Tá apaixonada, Regilaine? Vamos agora de Natanzinho. Na sequência tem Zezé de Camargo Luciano. 10h22.

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1: De volta na Rádio Mãe Mansu 10h34. 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

0: Bom dia, Cleide, que é a Valéria de Lisboa. Toco uma música e a sua escolha ofereço para meus filhos Gustavo, Otávio e Gabriel, para o meu esposo Wagner, para todos os ouvintes, para vocês da rádio. Um ótimo dia para todos.
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20: Na Rádio Manhuaçu, a hora certa, 11h03, a gente continua trazendo para você mais músicas, informação. E falando em informação, agora tem dicas de saúde no nosso Saúde em Foco de hoje.
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20: Vamos lá falar de dicas para saúde, é tão gostoso, né? Hoje a gente tem tanta informação sobre saúde e é sempre bom aprender mais. Para prevenir a rinite, você está sofrendo de rinite, sinusite, pois é, outras doenças respiratórias? O principal cuidado é manter o ambiente limpinho, arejado, além de realizar também a lavagem nasal diária com soro fisiológico. Você, com certeza, que sofre de rinite ou sinusite, já foi recomendado a fazer uma dessas coisinhas em casa, né? Deixar o ambiente bem limpinho, fazer o uso do soro fisiológico, limpando o nariz, né? Fazendo aquela lavagem nasal. E também tem que ter o principal cuidado, que é o cuidado com o ambiente onde você vive. Tem que eliminar o pó que tá pra casa fora, gente. Limpe a casa todos os dias com um paninho úmido para evitar o acúmulo de ácaros e poeiras. É bom também retirar tapetes, felpudos. Você que gosta de ficar colocando tapete em tudo, vai ver se não tá sabendo que você tá com alguma alergia, né? De rinite. E tá lá com um monte de tapetes pra casa fora. Então tenha cuidado, evite objetos que acumulam alergia.

pênios, que é os tapetes felpudos, as cortinas grossas, os bichos de pelúcia que você tem nos quartos, né? Isso tudo ajuda aí a você ter mais acúmulo de alergênios. Ventile também os cômodos. É bom você, de manhã, na hora que você for arrumar sua casa, abre as janelas diariamente para renovar aquele ar que está dentro de casa. Mesmo nos dias mais frios, é bom você estar fazendo isso. Controle do ar seco. Também é muito bom você usar aqueles umidificadores, deixando um balde também de água do lado da sua cama, né, no quarto, em períodos de baixa umidade. Então você tem que estar prestando atenção nesses detalhes, tá? Prevenção e hábitos diários que você tem que ter. Higienizar o seu narizinho, lavar, né, regularmente com solução salina, o soro fisiológico, para remover as impurezas e as secreções. Lave as mãos também, use água e sabão ou álcool em gel com frequência para evitar vírus. Se você já tem, né, essa sensibilidade, já tem tendência, já fez tratamento de rinite, sinusite, é bom você estar tomando esses cuidados de higiene. Tome as vacinas também anuais, né, as que você está sendo recomendado pelo médico. Evite o fumo. Fumar também causa rinite. Fique longe do cigarro e dos locais com fumaça ou poluição intensa. Poeira, gente, poeira é o veneno, tá? Pra mim, de todas as coisas que eu já falei aqui, a poeira é o pior. Então, beba também bastante água. A hidratação ajuda a fluidificar as secreções das vias aéreas. Procure um médico, caso não melhorar, busque avaliação profissional para você obter o diagnóstico correto e o tratamento adequado para o seu tipo de rinite, sem praticar a automedicação que muitos fazem por aí, né? Virou moda. Antes já era perigoso, mas agora a automedicação tá constante. É, cresceu muito ultimamente. As pessoas vão lá na internet, medica, faz a sua automedicação. Pergunta o que é bom para tal coisa e tá ali tomando os remédios por conta própria. Então não pode. Tem alguns que não são vendidos na farmácia, mas tem outros que já são liberados. Então é muito importante você também estar procurando ajuda médica, caso isso não melhore. Então o nosso Saúde em Foco de hoje foi esse, né? Dicas para você aí melhorar a sua saúde, que seja em algum detalhe respiratório, alguma doença respiratória. Então, ficando para você mais um Saúde em Foco. De volta amanhã com o nosso amigo Luiz Nascimento. Ele estará de volta com o Manhã do Ouvinte. Tem Celine Dion? Tem música nova. Bonjour, pardon, merci.

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Gente, tô indo nessa. Um beijo pra vocês. Amanhã tem Luiz Nascimento, tá? Na sequência, nós temos o programa Caminho, Verdade e Vida. Com o Padre Carlos, né? E também o Padre Lucas. Hoje é o Padre Lucas que vai estar fazendo pra vocês. Então, fiquem com Deus. Até domingo, né? Um beijão pra vocês.

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Prezados irmãos, queridas irmãs, bom dia, 1º de setembro do ano 2026, mês da Palavra de Deus. Paz e bênção, de onde você nos acompanha nesse momento, nosso abraço fraterno. Parabéns a todos os aniversariantes do dia de hoje, parabéns a todos os que celebram o dom da vida ao longo deste mês de setembro. A nossa comunhão solidária a todos os doentes, hospitalizados, acamados, e a você que nos acompanha do seu lar, da sua casa, da sua viagem, pelas ondas sonoras dessa emissora de rádio e também internautas, um pouquinho mais de longe, através da internet. O mês de setembro nos oferece uma oportunidade privilegiada para redescobrirmos a riqueza da palavra de Deus que alimenta a nossa fé, ilumina nossa caminhada e sustenta nossa esperança. Celebrando o mês da Bíblia, somos convidados a abrir o coração para que o Senhor continue falando ao seu povo por meio das Sagradas Escrituras. Na liturgia, a palavra proclamada não é apenas uma lembrança de acontecimentos passados, mas a voz do próprio Cristo, que continua a orientar sua igreja e a renovar a vida daqueles que a acolhem com fé. Neste ano, a Igreja no Brasil nos convida a aprofundar o livro de Daniel, iluminados pelo lema: Seu reino jamais será destruído. Daniel, capítulo 7, versículo 14. Aí está a inspiração deste lema: Seu reino jamais será destruído. Em um contexto marcado por desafios e incertezas, Daniel permaneceu fiel ao Senhor, testemunhando que nenhum poder humano prevalece sobre o projeto de Deus. Também nós somos chamados a viver esta mesma confiança, certo de que o reino do Senhor permanece firme através dos tempos e de que a sua palavra continua sendo fonte de coragem, discernimento e esperança para as nossas famílias e nossas comunidades. Ao longo deste mês, a liturgia nos recorda que a escuta da palavra deve transformar nossa vida. Não basta conhecê-la, é preciso permitir que ela molde nossos pensamentos, inspire nossas escolhas e fortaleça nosso compromisso com o Evangelho. Quando a palavra de Deus encontra espaço em nosso coração, ela nos torna discípulos mais conscientes, comunidades mais fraternas e uma igreja cada vez mais missionária. Querido irmão, querida irmã, que este mês da Bíblia desperte em todos nós um renovado amor pelas Sagradas Escrituras, alimentados pela palavra e fortalecidos pela Eucaristia. E assim, iremos caminhar com confiança, certos de que o reino de Deus permanece para sempre, que a sua promessa jamais falha. Uma edição especial dos nossos roteiros de grupos de reflexão estarão aprofundando essa temática sobre o livro de Daniel, além, claro, das diversas formações, dos meios de comunicação católica, dos diversos estudos, aprofundamentos. Os nossos roteiros de reflexão irão trazer, irão aprofundar, escrito com muito carinho pela equipe de roteiros da diocese, fazer com que cada comunidade, cada grupo reflita, reconheça os desafios do mundo atual, marcados pelas injustiças, pela violência, pela busca desenfreada do poder, das riquezas, mostrando que a palavra de Deus é sempre a base central que nos convida a renovar nossa confiança no Senhor, que permanece fiel ao seu povo e faz triunfar a justiça. Que os roteiros de reflexão deste mês fortaleça cada um na leitura orante da palavra, ajudando nossas comunidades a relacionar a experiência de Daniel com a realidade de hoje. Que este caminho renove nossa fé, alimente a esperança e desperte em todos a coragem de viver e anunciar o reino de Deus por meio da fraternidade, da solidariedade, da paz e do compromisso com a dignidade humana. Vamos então à primeira música do programa no dia de hoje, e daqui a pouquinho, após

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1: Evangelho de Nosso Senhor Jesus Cristo, narrado por São Lucas, capítulo 4, versículos de 31 ao 37.
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1: Naquele tempo, Jesus desceu a Cafarnaum, cidade da Galiléia, e aí ensinava aos sábados. As pessoas ficavam admiradas com o seu ensinamento, porque Jesus falava com autoridade. Na sinagoga havia um homem possuído pelo espírito de um demônio impuro, que gritou em alta voz: "O que queres de nós, Jesus Nazareno? Vestes para nos destruir? Eu sei quem tu és o Santo de Deus." Jesus ameaçou, dizendo: "Cala-te e sai dele." Então o demônio lançou o homem no chão, saiu dele e não lhe fez mal nenhum. O espanto se apossou de todos e eles comentavam entre si: "Que palavra é essa? Ele manda nos espíritos impuros com autoridade e poder e eles saem." E a fama de Jesus se espalhava em todos os lugares da redondeza. Palavra da salvação. Glória a vós, Senhor. Queridos irmãos, queridas irmãs ouvintes, palavra de Deus proclamada, luz para iluminar.

iluminar nossos caminhos. É curioso notar nesta passagem a expressão utilizada pelo espírito impuro para se referir a Jesus. Chama-o de Santo de Deus. É a única vez que essa expressão é utilizada no Evangelho de São Lucas. E ao longo dos evangelhos,

significa, é muito significativa. É, portanto, um título forte dado ao Messias, o Filho de Deus, aquele que deveria vir e veio ao mundo, com o qual as forças do mal reconhecem a proximidade de Jesus com a santidade de Deus. Três vezes, santo, santo, santo. Além da transcendência de Deus santo do Antigo Testamento, do qual não é possível se aproximar, nessa expressão temos uma alusão ao Deus trino, Pai, Filho e Espírito, todos os três santos, segundo o Novo Testamento. Querido irmão, querida irmã, estamos diante do mistério da nossa fé, da palavra que se encarnou para salvar o ser humano, todo homem, toda mulher, do mal, da injustiça, do pecado, da dignidade humana ameaçada. Que Deus nos abençoe, que Deus nos fortaleça e continuemos fazendo essa experiência em Deus que se revela na comunidade reunida, na palavra proclamada e na Eucaristia celebrada. Que Deus abençoe você e toda a sua família. Vamos à próxima música do programa e voltamos daqui a pouquinho com a oração e com a bênção final. Compadre Zezinho, ouçamos Maria da Minha Infância.

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1: Queridos ouvintes, chegando ao final do programa, nossos avisos de missa para a paróquia do Bom Pastor, aqui de Manhuaçu. Durante essa semana, na quarta e na sexta-feira, às 19 horas, missa na Igreja Matriz do Bom Pastor. Próximo sábado, primeiro do mês de setembro, missa às 18 horas na Comunidade Imaculada Conceição, bairro Coqueiro, e às 19h30, missa nas comunidades Sagrado Coração de Jesus, bairro Catuaí, e Santo Expedito, bairro Engenho da Serra. No domingo, dia 6, missa na Igreja Matriz do Bom Pastor, 7 horas da manhã, 9 horas da manhã e 7 horas da noite. E nas comunidades Nossa Senhora Aparecida Coqueiro Rural, às 8 horas da manhã, São Pedro, bairro Matinha, 10 horas da manhã, e Santa Teresinha do Menino Jesus, às 7 horas da noite. Que você tenha uma terça-feira, uma tarde de terça-feira muito abençoada, pedindo a bênção e a proteção de Deus para sua família, para o seu trabalho, e para que a sua semana seja cheia da presença de Deus, protegendo, livrando de todos os perigos e confirmando a fé, confirmando a presença de Deus, iluminando os seus passos, seus caminhos. Acolhamos então a bênção, a nossa proteção está no nome do Senhor, que fez o céu e fez a terra. Desça sobre vós, vossa família, a bênção de Deus Todo-Poderoso, Pai, Filho e Espírito Santo. Amém.

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3: Chegando, alô você, um abraço, carinho. Hoje é terça-feira, 1º de setembro, começando o mês, hein? E assim nós vamos caminhando para o final de mais um ano, com muita paz, com muita alegria. E a temperatura em 28 graus centígrados aqui na região central da cidade de Manhuaçu. O calorão e o sol tá aí brilhando com a intensidade, hein? Os últimos dias da estação inverno, a primavera vai estar chegando a partir do dia 22 de setembro. Aí uma nova estação que vai até o quase o final de dezembro, né? Até dia 21 de dezembro. E assim, depois nós vamos ter a chegada do verão. Mas por enquanto, vamos ensaiando aí para a primavera, né? Que esses últimos dias do inverno aí, nós tenhamos realmente esse clima agradável, né? Nem tão calor, mas com aquela chuvinha, se vier, vai ser sempre bem-vinda, alternando aí, melhorando a qualidade do ar. Com você na Manhuaçu, com a emoção sempre, sempre. É o 1º de setembro de 2026, já chegamos a 244 dias do ano para 2027. Anota aí, hein? Faltam apenas 121 dias para um novo ano. E assim hoje marca o início da Semana da Pátria, o Dia Mundial de Oração pelo Cuidado da Criação. E esse dia é tão especial, momento para que os cristãos possam estar orando e agindo pela proteção do meio ambiente e da casa comum. Hoje também é o dia do profissional de educação física. A todos os educadores físicos, um abraço muito especial, tá? E dia da bailarina. E assim nós estaremos com você a partir de agora. Deixa acontecer até as 4 horas. Tem muita informação, prestação de serviço, tem utilidade pública. Você que vai participando, vai interagindo aqui na programação da Manhuaçu, deixando seu recado, mandando seu abraço, seu alô. E aí, tá tudo bem? Tá naquela paz? Com muita alegria? Um abraço para você, comerciante, aí no seu mercadinho, aí você no seu barzinho, na sua lanchonete, e você que está aí na sua oficina, hein? Na construção civil, pelas estradas, radinho também ligado. E assim vamos ficar juntinhos. Alô, minha amiga, dona de casa, companheira inseparável. Conta para mim, o que tá arranjando nessa tarde, hein? Como é que foi a sua manhã? Foi legal? E assim, com o clima gostoso, né? Com a sua participação, você interagindo, nós estaremos a partir de agora no Sintonia na sua tarde de terça-feira. E é nesse ritmo da sua tarde que eu convido, dentro de instantes, fique ligado, hein? Já já tem um momento especial do convidado do dia, o cantor, a cantora, a dupla sertaneja, o grupo musical que você indica, e nós trazemos aqui como destaque as músicas, a história de cada um. Em instantes, a trajetória de mineiros e mineiras, personalidades das Minas Gerais, que nós contamos as histórias mais curiosas, hein? Então, fique atento, ligadinho, né? Para você saber aqui mais uma história. Nós contamos tudo, hein? Não deixe de acompanhar, já já tem para você o Igreja Viva às 2 horas com esse momento especial da catequese no seu lar. Tem toques e dicas, uma boa receita. Hoje às 2h30... você bem orientado, dicas sobre a saúde dos idosos, participação da médica geriatra, doutora Melissa, sempre com boas atualizações e cuidando com esse olhar aí para os idosos. E você pode conferir as 3 a consagração e a Tati promete, hein? Então vamos juntinhos! E a mensagem faz lembrar, quem é corajoso não foge da batalha da vida. Tenha com você, tá? Quem é corajoso não foge da batalha da vida. Todos temos nossas lutas, nossas dificuldades, nossas tribulações. Mas quem sabe suportá-las pode ser classificado de herói

0: daquela pessoa em toda a extensão do termo, tá? Saiba merecer o título de pessoa do bem, saiba ser herói. Não desanime diante das dificuldades. Enfrente a vida tal qual se apresenta, com suas alegrias e dores, e jamais pense em fugir covardemente. Então, quem é corajoso não foge da batalha da vida. E assim, com muita coragem, com muita determinação e superação sempre, vamos em frente.
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0: Aí, maravilha, hein? Raça Negra na primeiríssima, aqui no Sintonia.

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1: Com você, nesse clima, na sua tarde, super legal, hoje terça-feira, 1º de setembro, começando o mês, hein? Conta pra mim como é que está a sua expectativa. E o mês de agosto? Foi bom demais, foi um mês de realizações, de ajustar alguma coisinha, né? Colocar mais a vida em dia, ou vai ser nesse mês de setembro? Que tal? Começar agora! Meio dia 38, Ana Castelli, Gabito, Balesteiros, Saudade.
2: Tem dois tipos de final. Um é o final feliz.

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0: E aí, gostou? Grande ao seu Valença, em Tropicana, tocou muito. Essa música foi interpretada por vários outros cantores. Agora, para você poder conferir... Agora, meio-dia 45.
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E aí, vamos em frente? Vou lá, com você que vai ser ligado com a gente, conferindo agora meio-dia 47, daqui a pouquinho tem o destaque para o Artista da Terra, histórias curiosas de mineiros e mineiras, e nós contamos

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0: Sintonia e a hora, meio dia 59, pra voltar no tempo, é por aqui também. Odair José, pense pelo menos em nossos filhos. E aí, lembra dessa?
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1: E hoje nós vamos contar a história do Luciano Moreira. Ele é um cientista, engenheiro agrônomo e entomologista, reconhecido internacionalmente por seu trabalho inovador no combate às doenças transmitidas por mosquitos. Pesquisador vinculado à Fundação Oswaldo Cruz, Fiocruz, atua no World Mosquito Program, Programa Mundial de Mosquitos, onde desenvolve e lidera estratégias de controle de arboviroses, doenças como dengue, zika e chikungunya, por meio da utilização de mosquitos infectados com a bactéria Wolbachia. Em dezembro de 2025, ele foi incluído na lista Nature 10, publicada pela revista científica Nature. E assim, essa revista destaca as 10 pessoas que mais influenciaram a ciência em 2025. E lá está o Luciano Moreira. A revista reconheceu a liderança em um ambicioso projeto no Brasil para produzir e liberar em larga escala mosquitos Aedes aegypti infectados com Wolbachia. E assim, tem a menor capacidade de transmitir vírus às pessoas. E essa iniciativa tem demonstrado uma redução importante na transmissão de doenças e representa uma das estratégias mais promissoras de saúde pública para enfrentar epidemias causadas por arbovirose. Luciano Andrade Moreira é formado em Engenharia Agronômica pela Universidade Federal de Minas Gerais e possui mestrado e doutorado com foco em genética, melhoramento de plantas e estudos entomológicos. Ao longo da carreira, dedicou-se ao estudo de vetores de doenças e abordagens biológicas para o controle do Aedes aegypti. Sua pesquisa com a bactéria Wolbachia começou décadas atrás, quando buscava-se métodos alternativos aos tradicionais de controle de mosquitos e passou a integrar programas internacionais focados na redução da transmissão de arbovirose. O método liderado por Luciano Moreira baseia-se no uso da bactéria Wolbachia e assim um micro-organismo que, quando presente nos mosquitos Aedes aegypti, interfere na capacidade do inseto de transmitir vírus como os da dengue, da zika e da chikungunya. Sob sua coordenação, unidades de produção massiva desses mosquitos foram estabelecidas com a liberação de milhões de insetos em áreas endêmicas, incluindo uma fábrica em Caputira, capaz de gerar centenas de milhões de ovos por semana. E assim, esse reconhecimento internacional destaca não apenas os aspectos científicos da pesquisa, mas também seu impacto social e em saúde pública, ao transformar uma inovação científica em política e prática eficaz no combate a doenças que afetam milhões de pessoas no Brasil e em outras partes do mundo. Sua inclusão na lista Nature 10 coloca-o entre os principais nomes que moldaram a ciência global em 2025. Está aí para você, portanto, a história, a trajetória do cientista Luciano Moreira. Luciano Andrade Moreira, engenheiro agrônomo formado pela Universidade Federal de Viçosa. Hora certinha, agora 1h07, daqui a pouquinho o convidado do dia, fique ligado.
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1: E assim você, ligadinho aqui na Manhuaçu FM 106,9. Quem vem chegando é a Eliana Ribeiro, com destaque na sua tarde. Começando assim, sopra em nós. Uma boa mensagem a partir de agora no nosso convidado.

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2: Com você, na Mãe Uaçu, e a Eliana Ribeiro em destaque. Que legal, hein? Boa interpretação nessa música aí, né? Com Sopra em Nós. Ela é uma renomada cantora, pregadora e missionária, destacando-se na música católica brasileira. Agora, Chuva de Graça. 1:03

0: Eliana Ribeiro é a nossa convidada aqui no Sintonia. Após o intervalo tem mais história e mais músicas.
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0: E assim, com você, na Manhuaçu, no Destaque na Sua Tarde, a cantora Eliana Ribeiro nasceu em Vitória, Espírito Santo, capixaba. Nasceu em 13 de outubro de 1977, portanto, data do nascimento, 13 de outubro de 1977. Passou por um período difícil na adolescência, depressão, rebeldia e forte envolvimento com álcool e drogas. Agora, para você, tem a boa mensagem, que tem tudo a ver com a trajetória dela. Cura, Senhor. Agora, 1h20, é Manhuaçu com você e o convidado do dia.

E hoje em destaque, a Eliana Ribeiro. E ela teve uma experiência transformadora com Deus em 93, em um encontro de jovens com o Padre Léo. E ela cursava licenciatura em Química na Universidade Federal do Espírito Santo, antes de mudar aí o rumo de vida, né? Buscar aí a forma de estar se apresentando através da música, fazendo a sua evangelização também através da carreira musical. Eu seguirei. 1:28.

0: Saque é o primeiro CD Tempo de Colheita, foi lançado em 2002, marcando assim o início de sua projeção nacional. Gravou vários discos de destaque na música cristã contemporânea, como Espera no Senhor, Barco à Vela, Ao Mestre do Canto, com canções conhecidas como Ao Teu Encontro e Conduza-me. Aí para você hoje então, Eliana Ribeiro, aqui na Mãe Iguaçu, se é a emoção que você gosta, tem muito mais por aqui. Amanhã, um novo convidado e você pode participar, indique o seu, gostou? É, participe! 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
0: Conferindo a hora certinha agora, 1h35, e aí, tá ligado? Deixe seu recado.
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E aí, com você aqui na Manhuaçu, vamos em frente. Deixa eu mandar um abraço para o nosso amigo José Maria de Paula, lá em Manhumirim, Córrego do Lessa, Chácara São José. Ele destaca, Moreira, lindas músicas, né? É, lembra de mim? José Maria, do bairro Santana. Grande Zé Maria, claro que sim, né? Tem como esquecer do amigo não, né? Tá aí na comunidade, deixa eu ver aqui. É, lá em São José, Chácara São José, virou fazendeiro, né? Aí sim, hein? Um abraço para você, mandou uma foto aqui, momento da leitura lá, né? Na celebração religiosa. Um abraço aí, Zé Maria, sempre participando, sempre envolvido, né? Com a missão. Grande alusão para você, para toda a família, tá? E continue participando aí, curtindo a programação aí na sua comunidade aí, tá? Deixa eu mandar uma alusão também para a Cláudia Aparecida. Ô Cláudia, um abraço a todos que vão se ligando aí na comunidade Nossa Senhora Aparecida em Simonésia. Um grande alô, tá? E que realmente seja uma tarde muito legal para vocês aí. E agora vem chegando mais uma que toca aqui pela Manhuaçu com esta aí, O Grande Amor da Minha Vida, Gustavo Lins.

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1: E aí, para você que tá vivendo um momento difícil, não esqueça, hein? Deus tem um propósito até nos dias mais difíceis, acredite. Olha o Luan Santana chegando.

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1: Com você na Manhuaçu, tá ligadinho? Vai lá, deixa o seu recado. É a programação que é feita exclusivamente para você. O nosso WhatsApp aí, à sua disposição. Confira.
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2: Moreira, boa tarde.
1: Boa tarde. Sou Ribar
2: Martim. Prazer estar muito ouvindo a rádio. Todos colegados com o Que Rural. Gracinha, Maria Regina, Parijão, Manatonha, Maitividade. Queria a do Lemão de Forró, a mais nova dele. Boa tarde, com Deus.
1: Ok, um abração aí, uma boa terça-feira, bom mês de setembro, hein? Hoje também ligadinho o José Geraldo Jorge, a Marli da Silva, aí da comunidade Bela Vista, um abraço para vocês aí, tá? Alôzão também para a Adriana, seu esposo, a turma aí do Bela Vista sempre ligadinha. E nós vamos conferindo porque o alemão vem chegando, Marcas de Amor.

0: E aí, legal, com você daqui a pouquinho, Igreja Viva, catequese no seu lar, fique atento, ligado, hein? Às 2h15, nós vamos ter como destaque, atenção, hein, já, para você aqui na Manhuaçu, o Toques e Dicas, uma receita hoje muito legal, tem a ver aí com esse calor que tem acontecido nesse período de inverno. O inverno tá quente, né? Friozinho, talvez um pouco pela madrugada, né? Mas as tardes aí, com a aqui em Manhuaçu, para você ter ideia, nesse momento a temperatura é de 30 graus centígrados aqui no centro e podendo chegar a 31 daqui a pouquinho. Então, tá aquele calor, né? E o André Pandeles vai trazer uma receita que tem tudo a ver, hein, para você aproveitar.
1: Ô, Moreira, opa, boa tarde. Aqui é o Zezinho da Cabeceira do Corvalinho, Moreira.
0: Fala, Zezinho.
1: Ô, Moreira, eu gostaria de pedir você, se você puder rodar a música para mim do Zico e Zeca. Aquele que canta a música do Primo e Priminha. E ofereço essa música para todo ouvinte dessa rádio, tá bom? Ofereço é para você, para o Wesley. Ofereço é para todo ouvinte dessa rádio, beleza? Fique com Deus. Tchau.
0: Valeu, abraço para você. Obrigado aí nesse clima com mais uma que toca. Na boca de uma calguel, tem Breno e Matheus, Rio Negro e Solimões.

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17: Olá, meu querido irmão, minha querida irmã, está no ar o nosso Igreja Viva, neste momento em que nós estamos fazendo a leitura de um documento da Igreja, recordando a nossa catequese inicial, aprimorando a nossa catequese permanente, momento em que nós ouvimos a tradição da Igreja através dos bispos, através dos sínodos, e neste instante do Igreja Viva, nós estamos na leitura da exortação

apostólica pós-sinodal Verbum Domini, do Santo Padre Bento XVI, sobre a palavra de Deus na vida e na missão da Igreja. Nesta exortação apostólica, nós continuamos a leitura do número 92, que vai nos dizer o seguinte. São Paulo nos ilustra com a sua vida o sentido da missão cristã e a sua originária universalidade. Pensemos no episódio do Areópago de Atenas, narrado pelos Atos dos Apóstolos. O apóstolo das nações entra em diálogo com homens de culturas diversas, na certeza que o mistério de Deus, conhecido ou desconhecido, do qual todo homem tem uma certa percepção, embora confusa, revelou-se realmente na história. O que venerais sem conhecer é o que eu vos anuncio. De fato, a novidade do anúncio cristão é a possibilidade de dizer a todos os povos: ele mostrou-se, ele em pessoa, e agora está aberto o caminho para ele. A novidade do anúncio cristão não consiste num pensamento, mas num fato. Ele revelou-se. Muito bem, meus queridos irmãos, minhas queridas irmãs, nós aqui neste número 92, compreendemos então que esta universalidade do anúncio, da nossa missão, aquilo que nós devemos cumprir, é fazer com que este Deus conhecido, desconhecido, este Deus chegue ao coração até mesmo daqueles que não o conhecem, mas o veneram, mesmo desconhecendo, fazendo como São Paulo disse: este Deus, o qual venerais, ao qual não conheceis, é o Deus que eu vos anuncio. Portanto, nós somos convidados a nos deixar ser conduzidos e conduzir esta nossa missão de discípulos missionários, fazendo-se assim com que a palavra de Deus chegue aos confins do universo, pela nossa ação missionária, pelo nosso discipulado e o nosso seguimento. Que Deus abençoe imensamente você, abençoe o seu lar, abençoe a sua família. Um grande abraço, fiquem com Deus e até o nosso próximo Igreja Viva.

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1: E assim nós tivemos a Igreja Viva em destaque com a comunicação do padre Rafael Henrique. Vai estar de volta amanhã, de volta para você sempre neste horário, a catequese no seu lar.

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1: Muito bem, vamos em frente com você ligadinho. Agora vem chegando, sabe quem? O André Pandeles. É uma receita legal com esse calor, vou considerar, né? A tarde está bem quente, né? Agora em Manhuaçu, 30 graus centígrados. Daqui a pouquinho, a expectativa de 31 para 32 graus ainda, hein? Então, nada melhor do que ter aquela receita que tem tudo a ver com esse clima.
2: Boa tarde, ouvintes do Sintonia da Tarde, aqui na Voz é o Pandeles. Eu cheguei nessa terça-feira com uma receita muito gostosa, ideal para a gente se refrescar nesse calor, esse calor abafado que está fazendo, que é esse sorvete cremoso de coco em formato de picolé. Então dessa vez eu fiz uns picolés cremosos de coco. Então já anota aí os ingredientes. Estou usando aqui 200 ml de leite de coco com 100 gramas de creme de leite, 70 gramas de açúcar, 2 gemas e 40 gramas de coco ralado seco. Claro que você pode dobrar, triplicar ou multiplicar essa receita aí para a quantidade que você precisar. Então, para começar aqui, eu vou levar o leite de coco com o creme de leite e metade do açúcar para ferver. Agora, numa tigela, eu misturo as gemas com a outra metade do açúcar e vou bater aí com um batedor de arames, um fouet, até elas ficarem esbranquiçadas. Agora, quando a mistura do leite com o leite de coco ferver, eu coloco uma concha dessa mistura por cima das gemas e vou misturando bem aí com o fouet, vou batendo até adicionar todo o leite, tá? A gente vai adicionando o leite aos poucos, que é pra gema não cozinhar, ela ir esquentando aí aos poucos e não coagular, não ficar cheio de gruminho no nosso creme. Depois disso, eu volto esse creme pra minha panela junto com o coco ralado e vou cozinhar aí em fogo baixo até atingir 82 graus, que é aquele ponto que a gente chama de nappé. Que para você saber o ponto é só mergulhar a colher ou a espátula ali no creme. Quando você fizer um risco com o dedo no creme, esse caminho não se fecha, ele forma um caminhozinho ali. E aí tá pronto, é só colocar agora esse creme nas forminhas de picolé, ou se é para fazer o sorvete, coloca numa tigela de metal, cobre com plástico filme em contato e leva para o congelador. Depois de aproximadamente 4 horas, os picolés estão prontos e para o sorvete, você pode colocar essa mistura na sorveteira ou bater com uma batedeira para adquirir uma consistência mais cremosa. Espero que você faça essa receita em casa. Quando fizer, me manda a foto, vou adorar ver lá no Instagram. Vocês me encontram como @opandeles, com LLIS no final. E meu recadinho de hoje é sobre a corrida rústica que vai rolar dia 12 de setembro, o Night Run Manhuaçu. E eu quero falar especificamente sobre a parte kids. Vai ter playground para as crianças inscritas, todos ganham medalha. E claro, vai ter show musical com Marcela Reis e Deco. Isso mesmo, a gente vai fazer uma apresentação com músicas infantis para a criançada cantar e dançar com a gente. Então, eu espero vocês dia 12 de setembro lá no estádio JK. Para mais informações, entra no Instagram do Night Run Manhuaçu e também nas minhas redes, @opandeles e Pandeles da Seria. Uma boa semana para todo mundo. Eu volto na sexta-feira com outra receita deliciosa e de outro mundo. Um abraço, Moreira, é com você.
1: Valeu, Pandeles. É o artista, né? Tá aí para você receita desse sorvete para amenizar esse calorão todo. Boa receita, né? Quer fazer em casa? Então, pode pedir aqui, tá?

0: e receber na mesma hora através do WhatsApp da Mãe Uaçu. Também já no Facebook da Mãe Uaçu, no, nas redes sociais do arroba Alpandeles. E essa boa aí que ele lembrou, né? Essa movimentação para a criançada. Hora certa, agora são 2h22.
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5: Pra você, ligadinho, deixar seu recado, mandar o seu abraço, seu alô. E aí, tá tudo bem? Como é que começou esse mês de setembro? Vai lá, conta pra mim. Mas fala a verdade, hein? 12h24.

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0: E aí, você ligadinho aqui na Mãe Uaçu FM 106,9. Chegou aquele momento de ter as informações sobre a saúde dos idosos. Quem chegou por aqui é a doutora Melissa de Andrade Dutra, médica geriatra. Doutora Melissa, seja bem-vinda, boa tarde.
1: Muito boa tarde, Moreira. É uma alegria estar aqui com vocês para a gente falar um pouquinho sobre a saúde dos nossos idosos.
0: E nós vamos falar também de uma etapa interessante, né, que faz parte aí da atuação profissional da doutora Melissa. Ela está como coautora de um livro muito interessante, um acabamento perfeito, um conteúdo realmente espetacular, intitulado Envelhecer com Saúde, Autonomia e Independência, Rotinas de Cuidado. E aí, doutora Melissa, fala desse trabalho aí, dessa coautoria, qual é o propósito, o objetivo a partir desse livro.
1: Então, Moreira, esse livro tem uma história muito interessante, né? A senhora Olivia, né, que é a grande organizadora desse livro, é uma mulher maravilhosa, uma mulher de quase 80 anos, ela deve estar chegando aos 80 anos, Moreira, e ela tem um histórico de vida, assim, brilhante. Ela foi uma das primeiras mulheres que estudou na UFMG, se não me engano, foi ou administração ou economia que ela fez. E aí, ela fez, né, naquela época, lá atrás, nas primeiras mulheres a estudar, e pegou toda essa questão do gerenciamento de empresa para começar a organizar o cuidado com a casa dela. Então, ela me falou, né, como é que foi a história. Ela trabalhava muito bem numa empresa multinacional, eu acho que foi no início da Microsoft, lá em Belo Horizonte. E ela me contou o seguinte, que ela casou, engravidou, e ela levou o menino no pediatra, né? Ela com a vida profissional de grandes coisas por fazer, ela virou pro pediatra e falou assim, olha, esse menino aqui vai precisar de mim até quando? E aí, ela lembra que o pediatra estava escrevendo no papel, parou de escrever, olhou para ela e falou assim, ele vai precisar de você até o fim. E aí, naquele momento, ela entendeu que tudo aquilo que ela angariou de conhecimento do ponto de vista profissional e empresarial, ela precisava jogar aquilo para a casa dela funcionar, para ela conseguir dar conta de tudo, né? Dar conta do trabalho, dar conta da casa, dar conta da criação dos filhos. E hoje ela é uma mulher muito bem sucedida, né? tanto do ponto de vista profissional quanto do ponto de vista doméstico. E nessa minha caminhada também, né, profissional com filhos, né, eu fui indicada para ela me ensinar sobre economia doméstica, para eu conseguir gerenciar minha casa também. E aí a gente se tornou amiga, ela me ajudou bastante nessa questão de gerenciamento do lar, que hoje muitas das coisas que eu falo para os meus pacientes aqui, até aqui na rádio também, né, vem do conhecimento dela. E ela me chamou para participar da elaboração desse livro, que a mãe dela foi, se eu não me engano, uma idosa nonagenária, né? Faleceu com muita longevidade, nadava todos os dias. E aí, dessa expertise dela também, do cuidado da mãe dela, de organização, de sistematização do cuidado das rotinas com a mãe dela, a gente teve essa proposta, né, de montar esse livro, que ele vai desde uma gestão de casa, gestão do cuidador, para pensar quais os alimentos compra, como é que vai montar um cardápio, como é que vai ser a rotina, como é que vai ser a questão do processo de envelhecimento para aquelas pessoas que querem envelhecer bem, por exemplo, um planejamento financeiro para envelhecer bem, até do ponto de vista de doença em si, né? Da gente pensar quando procurar um profissional geriátrico, quando procurar um gerontólogo, enfim, esse livro, ele a gente fez de tudo para colocar de forma mais prática, para que as pessoas realmente tenham aquele passo a passo, né, para ela entender desde como está a saúde dela, quais são os pontos vulneráveis daquela pessoa, ou que a pessoa está cuidando, ou mesmo a pessoa que está lendo, né, que já é ou um idoso, ou a pessoa que está no envelhecimento, para ela entender os pontos de vulnerabilidade, para que ela possa

0: possa desde já conseguir envelhecer bem.
1: É muito interessante, são pontos às vezes que a pessoa ela não desperta, né? Gerenciamento doméstico, esses detalhes. Eu gostei muito da resposta do pediatra, vai precisar até o final. É filho, como dizem, e o pai também, mãe também. Aí que está essa lógica. Agora, a sua participação pontual aqui nesse livro, como é que ela acontece?
0: Ela pediu para eu falar sobre o olhar geriátrico. E eu achei muito interessante essa observação que ela me pediu para eu fazer, porque ela pensou assim: quando que a gente tem que procurar o geriatra? Né? O que que o geriatra faz? Na verdade, a pergunta foi essa, né? E aqui eu pontuei o seguinte: a minha observação como geriátrica, a minha intervenção como um médico, uma médica geriatra no consultório, é abrir janela. Essa é a minha intervenção, é isso que eu escrevo aqui no livro. Porque muitas pessoas já chegam desanimadas, acham que não dá tempo mais, acha que a vida já se foi. A minha ação é de abrir essa janela e falar com a pessoa assim: olha, você chegou aos 60, mas você tem mais 40 anos para viver. Então, como é que a gente vai seguindo esses próximos 40 anos que a vida está te permitindo viver? Claro que se chegou aqui com alguma doença, com alguma coisa que a gente precisa de consertar, a gente vai aplainando o caminho, né, para que esse envelhecimento seja um envelhecimento de forma mais saudável, mais produtiva possível e mais feliz, né? Então, essa foi a minha participação nesse livro aqui, né, de realmente mostrar para as pessoas que 60 anos a vida está só começando.
1: E hoje nós estamos mais atentos à questão do livro. Foi feito o lançamento, né? Você até divulgou esse lançamento, falar o local que ocorreu. E também, quem tiver interesse em ter acesso a esse livro, qual o procedimento?
0: Esse livro foi o lançamento dele, né, no último congresso de geriatria e gerontologia de Minas Gerais, lá em Belo Horizonte, na Associação Médica, no último sábado. E esse livro ele está disponível no site, né, na editora Âncora, né? Mas se alguém tiver interesse, né, pode também procurar lá no consultório que a gente direciona. O livro chama Envelhecer com Saúde, Autonomia e Independência, né? Da Olivia Sissi, né, que ela foi a grande gestora, né, dessa obra, e os colaboradores, né? O livro ficou realmente muito bonito, né, Moreira? Assim, a diagramação dele. E ele foi feito realmente com muito carinho, com muito zelo, porque não existe literatura como essa que olha a situação do envelhecimento de forma ampla, né? Muitas vezes a gente pensa assim: ah, não, aqui, por exemplo, tem dicas de alimentação, orientações vastas para que a pessoa envelheça bem.
1: E outro ponto que me chamou muita atenção, a questão do livro, igual você levantou a Olivia, né? A senhora Olivia, 80 anos com essa disposição toda, não é?
0: Muito. Ela é uma pessoa maravilhosa, é uma pessoa assim que você vê que tem uma generosidade de coração, e é uma pessoa extremamente organizada, Moreira. Então, assim, eu vou até falar um pouco dela, né? Ela tem um site chamado Olivia Sissi, né, que ela tem um outro livro, que é o primeiro livro dela, que é de gerenciamento da casa, né, como gerir sua casa, que fala sobre a economia doméstica. Mas ela tem um site dela que ela disponibiliza inúmeras tabelas, inclusive algumas dessas tabelas, de forma online, gratuita, para a pessoa saber quanto do tempo dela que está sendo gasto de forma pessoal, de forma de trabalho. Eu, por exemplo, várias vezes eu volto nessas planilhas, peraí, como é que está sendo a gestão do meu tempo? Onde que eu tenho que trabalhar um pouquinho menos, cuidar mais de casa, cuidar mais dos filhos, né? Porque a gente tendo a clareza do nosso tempo, clareza de como é que está sendo a nossa organização, a gente consegue, né, ter uma produtividade maior. A Olivia é uma pessoa extremamente produtiva. Então, assim, por exemplo, Moreira, ela falou que ia organizar o aniversário, se eu não me engano, da mãe dela. Então, assim, 40 dias antes ela já tem todo o cronograma. Então, assim, são o primeiro mês para enviar convites, o segundo mês para organizar buffet. Então, assim, é uma pessoa que você olha para ela e pensa assim: nossa, essa pessoa é uma pessoa calma, organizada, que conseguiu realmente colocar o tempo dela na mão dela, né? E assim consegue aproveitar mais os dias. Tanto é que ela tem 80 anos e ela conseguiu envelhecer com saúde, autonomia e independência. Quem sabe um dia eu não te chamo ela aqui, né, Mãe Iguaçu, para a gente fazer um bate-papo.
1: Isso, trazer para uma palestra, né? Isso é importante, né? Acredito que vai ter uma receptividade muito grande. Logicamente que o nosso tempo hoje ficou voltado mais para a gente falar do livro, né? Envelhecer com Saúde, Autonomia e Independência, porque realmente ficou espetacular, tá? Conforme foi lembrado, né? Uma apresentação muito atual, tá? Um layout muito agradável. né, assuntos bem diversificados,

0: E na próxima participação nós vamos continuar falando do tema Zonas Azuis, não é isso?
1: É isso mesmo, Moreira. Então, a gente vai continuar dando dicas práticas, né? Vou trazer muita coisa aqui do livro também para a gente ir falando. É para a gente conseguir passar para o maior número de pessoas, né? Coisas simples, mas que fazem diferença no dia a dia.
0: E assim, hoje nós conversamos com a doutora Melissa de Andrade Dutra, nesse momento especial aí, cuidados com

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2: Agora são 2 horas 49 minutos. E o Barcelona anunciou a contratação do atacante Gabriel Jesus. O brasileiro de 29 anos chega para reforçar o ataque após a saída de Ferran Torres para o PSG. Será o quarto clube da carreira de Gabriel, que antes defendeu Palmeiras, Manchester City e Arsenal. E a diretoria do Botafogo fez contato formal com o Flamengo para informar que abriria negociação com o atacante Everton Cebolinha, de 30 anos, livre para assinar pré-contrato com outro clube. O jogador já sabe que não vai renovar o vínculo, que vence em dezembro. Está aberto para ouvir propostas. O Botafogo pediu autorização ao Flamengo para entrar em conversas com o jogador e tem como obstáculo apenas o alto salário de Cebolinha. E afundado na crise, o Inter entrou na zona de rebaixamento do Brasileirão e se vê em situação delicada. É isso aí, o Internacional, né? O time precisa somar mais da metade da pontuação que resta em disputa para alcançar 45 pontos, tido historicamente como número mágico e evitar a queda à Série B. Na última rodada, o Colorado perdeu por 3-2 para o Bahia e se manteve com 25 pontos. Como a rodada não o ajudou, caiu para 18º na tabela. Só não terminou a rodada em penúltimo porque o Remo foi derrotado pelo Coritiba ontem. E o placar desse jogo aí foi a vitória do Coritiba, que fechou essa rodada, a 25ª, né? Coritiba venceu lá no Mangueirão 3-2, né? Jogo bem corrido esse aí, tá? O Remo chegou a estar vencendo, depois teve a virada e depois o Coritiba virou e aí levou os 3 pontos. E com a vitória, o Palmeiras agora 52, Flamengo 48, um jogo menos, Atlético Paranaense 45, Fluminense 42, o Bahia com 40, o Cruzeiro 39, o Coritiba em sétimo com 37 pontos. E o destaque para a zona de rebaixamento é o Vasco em 17º com 25, Internacional 25, Remo 19º com 23 e a Chapecoense com 20 pontos. Vamos aí com o destaque para a Série B do Campeonato Brasileiro. Nós tivemos ontem o Fortaleza empatando em casa com o Operário em 1-1. E hoje termina a rodada com o Londrina jogando em casa, recebendo o Juventude às 19h30. E hoje tem Copa do Brasil, é o jogo da volta, né? Hoje é tudo ou nada aí para Atlético e Cruzeiro, hein? E você, tá apostando em quem? O jogo vai ser às 21 horas lá na casa do Atlético, né? Na Arena MRV. Portanto, aí, com todas as discussões, bastidores à parte, né? O Super Clássico Mineiro entre Atlético e Cruzeiro, que está prestes a ser disputado, vale mais do que uma vaga nas semifinais da Copa do Brasil. No aspecto financeiro, a classificação também é relevante para ambos os clubes. Tanto Atlético como Cruzeiro iniciaram a trajetória nessa edição da Copa do Brasil na quinta fase. O Atlético precisou eliminar Ceará e Juventude para alcançar as quartas de final, enquanto o Cruzeiro teve de passar por Goiás e Chapecoense. Pelas respectivas trajetórias, até aqui,

0: arquirrivais já acumulam R$ 9 milhões em cada um em premiações da Confederação Brasileira de Futebol. E assim, com destaque para esse jogo hoje entre Atlético Mineiro e Cruzeiro. E amanhã tem a sequência da Copa do Brasil, né? Lembrando, o primeiro jogo aí entre Atlético e Cruzeiro no Mineirão ficou em 1-1. E hoje, quem vencer leva, hein? Ou, se houver novo empate, penalidades. Vamos para a sequência, então, desta fase aí, as quartas de final, o jogo da volta. Amanhã tem às 21h30, duas partidas, Vitória e Vasco da Gama. O Santos joga com Palmeiras. E na quinta-feira tem Grêmio e Internacional. Hora certa, agora são 2h54.
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1: E agora o momento da consagração a Nossa Senhora Aparecida, direto de Aparecida, São Paulo. 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

Queridos irmãos e irmãs, romeiros e romeiras de Nossa Senhora, nesse dia hoje, chuvoso aqui em Aparecida, mas certamente você está contente e feliz, porque é o dia da sua romaria. E como é bom a gente visitar Nossa Senhora. É a mãe que nos quer bem, que nos abençoa, que nos protege. E hoje você tem essa graça de estar aqui no santuário. Mas não estamos agora fazendo a consagração sozinhos, porque tem muita gente rezando conosco lá em casa, através do rádio. Este grande

0: de meio de comunicação. São mais de 65 rádios espalhados por todo o Brasil, de norte e sul, leste a oeste, que às 3 horas entram em cadeia com a rede Aparecida de comunicação para rezar, parar um pouquinho na sua tarde, ter tempo para Deus. Quantos e quantos rezando conosco aí na sua casa através do rádio. Que Nossa Senhora continue abençoando muito você, abençoando também a sua família. E nós iniciamos em nome do Pai, do Filho e do Espírito Santo.
1: Amém.
0: O anjo do Senhor anunciou a Maria.
1: E ela concebeu do Espírito Santo.
0: Eis aqui a serva do Senhor.
1: Faça-se em mim segundo a vossa palavra.
0: Que o Verbo se fez carne.
1: E habitou entre nós.
0: Ave Maria, cheia de graça, o Senhor é convosco. Bendita sois vós entre as mulheres. E bendito é o fruto de vosso ventre, Jesus.
1: Santa Maria, Mãe de Deus, rogai por nós, pecadores, agora e na hora de nossa morte. Amém.
0: Rogai por nós, Santa Mãe de Deus,
1: para que sejamos dignos das promessas de Cristo.
0: Oremos. Infundi, Senhor, nós vos rogamos, a vossa graça em nossos corações, para que nós que conhecemos pela anunciação do anjo a encarnação de Jesus Cristo, vosso Filho, por sua paixão e morte na cruz, cheguemos à glória da ressurreição, pelo mesmo Cristo, Senhor nosso.
1: Amém.
0: Amém. Queridos irmãos e irmãs, o tempo passa e como passa. Nós já vamos caminhando para o final do ano. Próximo mês, festa de Nossa Senhora Aparecida. Dia 3 de outubro, nós começamos a nossa novena. Preparação para a sua festa. Estamos vivendo também no Brasil este tempo agora de eleições, de propaganda política. É um tempo propício para a gente ouvir os nossos candidatos, para a gente poder votar, exercer esse direito tão importante que você tem. Mas meu irmão, minha irmã, vote bem. Não venda o seu voto não, viu? Não venda o seu voto não. Voto não se vende. Seja responsável por ele. E nada de briga, de ódio, de inimizade por causa de política, viu? Não deixe a sua família entrar nessa. Política não é para brigar. Política é para trabalhar para o bem comum. E é isso que nós queremos, um Brasil melhor. E com os nossos representantes, estando lá, não para fazer favor para nós, eles são eleitos para trabalhar pelo bem do nosso país. Então, meu irmão, minha irmã, não briga não, viu? Não compensa brigar não. Mas vote consciente. Analise todas as propostas. Cuidado com as mentiras, as calúnias, as difamações. Nesta época de eleição é muito perigoso, porque todos os candidatos são bons. Cada um melhor do que o outro. Então a gente precisa rezar muito por esse momento que nós estamos vivendo, para que possamos exercer a nossa cidadania com o nosso voto consciente. E voto, meu irmão, é você lá dentro da urna, sozinho. Você com Deus e a sua consciência. Nada de briga, de ódio, de inimizade. Vamos rezar para que aqueles que forem ganhar trabalhem para o bem. E sobretudo para o bem dos mais necessitados. Para que o nosso Brasil tenha uma saúde melhor, uma educação melhor, que tenhamos mais segurança.

0: a gente não tenha medo de sair na rua de noite, andar pelas ruas das cidades, pela segurança, pelo transporte. Quantas necessidades que nós temos. E escolhemos, elegemos essas pessoas para isso. Não para defender o seu interessinho pessoal. Isso não é bom cidadão, não é cristão. Aquele, ah, eu vou votar nesse candidato, porque se eu votar nele eu estou garantido. Isso não é critério para você votar e ser um bom cristão. O critério do bom cristão, eu vou votar consciente, porque eu amo meu país e quero um país melhor para todos e de um modo especial para aqueles mais sofridos. Vamos rezar. Precisamos rezar neste momento de eleição, para que Deus toque o coração de todos os candidatos e que eles sejam verdadeiros com o povo e que nós possamos escolher bem. E nós estamos iniciando hoje, mês de setembro, mês da palavra de Deus. Tivemos mês de agosto, mês das vocações. Continue rezando pelas vocações. Precisamos de boas e santas vocações para a vida sacerdotal, para a vida matrimonial, para a vida religiosa consagrada. Leigos e leigas comprometidos na sua fé, no seu testemunho, catequistas. Precisamos de todas essas vocações. Continue rezando por elas, mas este mês de setembro, tenha um carinho maior para com a palavra de Deus. E hoje também é o dia que nós rezamos pelo nosso planeta, pela nossa terra, para a gente cuidar melhor da nossa terra. É que o Papa está pedindo para nós. Cada um fazer a sua parte, cuidar bem da natureza que nós temos, sobretudo das nascentes das águas, das matas, nada de colocar fogo. Olha que tristeza, os países da Europa, quanta gente morrendo, fogo, e aqui no Brasil também. Cuidado, você é responsável. Vamos cuidar da natureza, vamos zelar pela nossa natureza. Mas não deixe, meu irmão, minha irmã, de nesse mês de setembro, ler, meditar e rezar a palavra de Deus. Vocês têm Bíblia em casa, não tem? Pois é, mês de setembro é um mês propício para a gente tirar a poeira da Bíblia, viu? Quem sabe ela está muito empoeirada lá na prateleira, no armário da casa. E a palavra de Deus não é feita para ser guardada, não. Ela é feita para ser lida, meditada e rezada. Então aproveite nesse mês de setembro para você ler um pouco mais da palavra de Deus. Rezar a palavra de Deus. Deixar Deus falar com você. Deixa Deus falar com você. São Gregório Magno dizia, a Bíblia é uma carta que Deus escreve para você. E como é gostoso a gente receber uma carta, a gente quer ler. O que será que a pessoa está contando, está falando? Hoje em dia, por causa do celular, acabou as cartas, né? Ninguém escreve mais para os outros. Mas como era gostoso a gente escrever uma carta para alguém, dando a notícia, e como era gostoso também a gente ler uma carta, esperar pelo correio, a carta de uma pessoa querida, amiga. Então, meu irmão, minha irmã, leia, medite e reze a palavra de Deus neste mês de setembro. Vamos agora dar a bênção da água. Você aqui no santuário e você também aí na sua casa. Deus eterno e todo-poderoso, quisestes que pela água, fonte de vida e princípio de purificação, as nossas almas fossem purificadas e recebessem o prêmio da vida eterna. Abençoai esta água para que nos proteja e renovai em nós a fonte de vida da vossa graça, a fim de que nos livre de todos os males e possamos nos aproximar de vós com o coração puro e receber a vossa salvação. E que ela nos recorde a água do nosso batismo como fonte que jorra para a vida eterna. Abençoai, ó Deus Todo-Poderoso, esta água que nós apresentamos aqui no santuário e aí na sua casa. Em nome do Pai, do Filho, do Espírito Santo.
1: Amém. Amém.
0: Água abençoada. E agora vamos fazer a nossa consagração à Nossa Senhora Aparecida. Ó Maria Santíssima, pelos méritos de Nosso Senhor Jesus Cristo, em vossa querida imagem de Aparecida, espalhais inúmeros benefícios sobre todo o Brasil. Eu, embora indigno de pertencer ao número de vossos filhos e filhas, mas cheio do desejo de participar dos benefícios de vossa misericórdia, prostrado a vossos pés, consagro-vos o meu entendimento, para que sempre pense no amor que mereceis. Consagro-vos a minha língua, para que sempre vos louve e propague a vossa devoção. Consagro-vos o meu coração, para que depois de Deus vos ame sobre todas as coisas. Recebei-me, ó Rainha incomparável, vós que o Cristo crucificado deu-nos por mãe, no ditoso número de vossos filhos e filhas. Acolhei-me debaixo de vossa proteção. Socorrei-me em todas as minhas necessidades, espirituais e temporais, sobretudo na hora de minha morte. Abençoai-me, ó celestial cooperadora, e com vossa poderosa intercessão, fortalecei-me em minha fraqueza, a fim de que, servindo-vos fielmente nesta vida, possa louvar-vos, amar-vos e dar-vos graças no céu por toda a eternidade. Assim seja.

0: O Senhor esteja convosco.
1: Ele está no meio de nós.
0: Pela intercessão de Nossa Senhora Aparecida, Rainha, Padroeira do Brasil, Mãe de Jesus e Nossa Mãe, desça sobre você, sobre a sua família, a bênção de Deus Todo-Poderoso, o Pai, o Filho e o Espírito Santo.
1: Amém.
0: Nossa Senhora merece uma salva de palmas. E assim rezamos e agradecemos você aqui no santuário e você na sua casa, que através do rádio soube parar um pouquinho a sua programação normal para entrar em cadeia e fazer a sua consagração. Que Deus, Nossa Senhora, continue abençoando muito vocês e tenham todos uma tarde feliz e abençoada. E você aqui no santuário, logo depois do cântico, a bênção para os objetos de devoção e de piedade.

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4: As pequenas vitórias ensinam a perseverança. Elas nos lembram de que nenhum sonho se realiza de uma só vez, mas por meio de esforços constantes, escolhas sábias e dedicação diária. Quem aprende a celebrar o progresso, por menor que pareça, encontra motivação para continuar quando o caminho se torna difícil. Também é importante reconhecer que cada vitória carrega uma história de renúncias, lágrimas e esperança. Aquilo que para muitos parece simples pode ter exigido de alguém uma enorme batalha. Por isso, jamais devemos comparar a nossa caminhada com a dos outros. Cada pessoa tem o seu tempo e o seu próprio percurso de crescimento. Siga em frente com gratidão no coração. Celebre as pequenas conquistas, pois elas são sementes de grandes realizações. Quem valoriza cada passo dado transforma a jornada em um testemunho de fé, coragem e esperança, descobrindo que as maiores vitórias começam quase sempre pelos menores gestos.

0: E aí, vamos em frente com você que vai se ligando com a gente. Boa mensagem de hoje, hein? Complementando com essa música bonita, interpretada pelo Alan Jackson. Here in the Real World. Assim, para você mandar o seu abraço, é fácil, hein? Vai lá no zap e através do contato aqui com a emissora, o 33988188890.
1: Moreira, boa tarde.
0: Opa.
1: É Isabel, de São Pedro, te falar.
0: Fala, Isabel.
1: Tudo bem com vocês aí?
0: Tá tudo bem.
1: Ok.
0: Oi.
1: Se você tiver aquela música do Paulo Sérgio,
0: sim,
1: que canta assim, meu filho, Deus que te proteja.
0: Opa.
1: Eu adoro essa música. Tem muito tempo que eu não escuto ela. Se você tiver ela aí, faz favor de passar ela. Aí vou oferecer para todas as pessoas, todos meus amigos, minhas amigas, para vocês toda a rádio, para a tia Alice em Santo Amaro. Vou oferecer para todos os ouvintes. Vou falar muito o nome de muita gente, não, porque muitas pessoas, sabe?
0: Aí sim, hein?
1: Aí estou oferecendo para vocês toda a rádio também, tá? Tchau, fico com Deus.
0: Valeu, abraço para você, nosso ouvinte ligadinho, mandando uma alusão aí. Para a titia, todos os familiares, né? Oh, coisa boa. Para voltar no tempo com você, tem Paulo Sérgio e Rodrigo. Quero ver você feliz. Hora certinha agora, 3h26.

Um abraço, você ligadinho aqui, no seu trabalho, em casa, por aí, pelas estradas, na sua comunidade, ou talvez assim, mais distante, acompanhando aí, também pela internet, através do site, através aí do aplicativo, no seu aparelhinho celular. Vamos abraçando a nossa ouvinte, a Lourdes Aparecido, um abraço para você, obrigado aí pela sintonia, tá ligadinha. Lá no Santa Rita, em Mãe Mirim, um abraço para vocês, hein? Aparecida Cardoso, aqui no Engenho da Serra, ligadinha, acompanhando também, deixando seu abraço, seu alô. E a Rosa, alô Rosa, em Durandé. Opa, tá tudo bem? A fim de ouvir uma música, um alô para todos os ouvintes. Valeu, meus amigos aí em Durandé. Deixa eu mandar um abraço também para a galera bacana, lá de Martins Soares, Laranja da Terra, lá de Pinheiros. Agora Leonardo, Bruno e Barrone, Amor de Primavera.

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2: Terça-feira chonada, hein? Não é uma qualquer terça-feira. Hoje é 1º de setembro, começando um novo mês, né? E essa música aí fez lembrar o amor de primavera, né? No início aqui do programa a gente lembrava, né? O período aí está acabando, né, da estação, e vem chegando a primavera já a partir do dia 22 de setembro, tá? Com esse período aí, né, estação das flores, esse mês tão especial que é o mês de setembro. E nós teremos oficialmente o início da estação primavera. E a hora, gente, agora são 3h34.
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Já na reta final aqui do nosso Sintonia de hoje, na super terça-feira, deixa eu mandar um abraço, Verinha. Alô, Verinha, tá bom, meu amigo? Obrigado aí pela participação. Os áudios agora nós não vamos ter oportunidade de levar ao ar, mas fica o registro aí da sua participação, tá? Alusão para Alessandra Moraes, tá tudo bem, Alessandra? Obrigado. Edinho também deixando sua mensagem. Alô, Edinho, zelador lá da comunidade Igreja Matriz, Bom Pastor, abraço para ele, para a esposa, né?

todos aí, tá? Alusão também, boa tarde para Ana Maria da Silva Freitas. Ô, Ana, obrigado aí pela sintonia e o carinho de sempre, tá? Ô Moreira, manda um abraço para mim, Marquinhos e Flávia aqui em Mãe Mirim, trabalhando, montando móveis e ouvindo a Mãe Uaçu. É, um abraço para todos vocês aí, bom trabalho, tá? E aí, ligadinho? É, deixa eu ver aqui, em Durandé, a Rosa. Ô Rosa, um abraço, tá? E também a nossa ouvinte, a Isabel. Com o Gustavo Mioto e Fábio Júnior.

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1: Eu convido você para voltarmos juntos no tempo. Xadê chegando, Bioside, agora 3h42.

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0: E aí, pra voltar no tempo com a gente, aqui na Mãe Iguaçu, nesse momento tão especial. Músicas que marcaram época e tocam no seu coração. Essa aí com o Ronald Cordovil, o Rony Cord, que nasceu aqui em Mãe Iguaçu, tá? É, foi um cantor de grande sucesso e ele faleceu novo, né? Aos 43 anos, ele foi vítima de câncer. E isso, pouco mais de 2 semanas antes de completar os 43 anos, deixou 3 filhos. E mais ainda sobre esse cantor de Mãe Iguaçu, filho do maestro e compositor Hervé Cordovil. E aos 6 anos já tocava violão, hein? Que trajetória. Conferindo agora 3h49.
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1: É, fazer o quê, né? Chegou a hora, hein? Saudades, né? E assim nós vamos juntinhos sempre a partir do meio-dia, após o horário eleitoral, tá? Sempre com você aqui na Manhuaçu e nesse clima mais que especial. Continue ligadinho, vem aí chegando já já o momento com Roberto Carlos com as suas músicas e depois o Jornal das Quatro, a melhor informação no seu rádio. Valeu? Claro que valeu. Grande abraço, tchau, gente.
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3: Olá, boa tarde. Agora são 4 horas e 1 minuto. Hoje é terça-feira, dia 1º de setembro de 2026. Começa agora a edição 1701 do Jornal das Quatro. Você confere hoje. Sindiúti avalia a decisão do STF que mantém suspensão das escolas cívico-militares em Minas Gerais. Saúde pública é debatida em reunião na Câmara de Vereadores. Rede de Proteção encerra campanha do Agosto Lilás em Manhuaçu. Você confere também. Condutora morre após perder o controle de carro e cair de ponte em Raul Soares. Acidente na BR-116 deixa pai e filha feridos em Miradouro. E operação em Matipó prende 3 pessoas suspeitas de tráfico de drogas.
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3: A decisão do Supremo Tribunal Federal, que manteve a suspensão da ampliação do programa de escolas cívico-militares na rede estadual de Minas Gerais, também repercute na região de Manhuaçu. Com a decisão, fica mantida a determinação para descontinuidade do modelo a partir do ano letivo de 2026. A decisão foi assinada pelo presidente do STF, ministro Edson Fachin, após o governo de Minas Gerais recorrer contra a suspensão determinada no âmbito da Justiça Mineira. O coordenador do Sindiúti, subsede de Manhuaçu, Paulo Bragança, avalia que a decisão representa uma vitória para a entidade, que questiona a adoção do modelo cívico-militar na rede estadual.
4: Na verdade, né, o governo já vem há bastante tempo tentando resolver esse problema na escola, como disciplina, alguma coisa desse tipo, colocando esse modelo de escola cívico-militares. Né? Então, nós do sindicato consideramos que essa decisão ela é uma decisão errada, porque ela pode prejudicar aí o bom andamento da educação, uma vez que vai colocar o militar lá dentro, que às vezes não tem a formação pedagógica adequada e gerar conflito maior na escola. Então, ela representa assim, um ganho do sindicato. O sindicato já vem lutando, toda a carreira dos professores não concorda com isso. Então, a gente representa um ganho e já é uma luta bastante grande que nós temos feito. Inclusive, é uma das pautas que o sindicato foi vitorioso, foi o sindicato que entrou na justiça alegando falta de lei exclusiva para isso, de possibilidade de desvio de verbas e desvio de verba exclusivo da educação para pagar os militares da aposentado que ficaria na escola. Então, é uma vitória do sindicato, entre tantos que tivemos na luta contra aí os desmandos desse governo. Né?
3: A discussão sobre o modelo também chegou à região de Manhuaçu. De acordo com o coordenador do Sindiúti, houve debates envolvendo a possibilidade de adoção das escolas cívico-militares.
4: Houve, nós debatemos isso aí bastante.

0: Aqui tivemos, né, outras demandas aí, então praticamente a comunidade já está sabendo desses problemas, a comunidade sabe que pode gerar alguma coisa. Algumas escolas até, né, a comunidade aceitou porque já vivia às vezes conflitos graves, mas esses conflitos não são por falta de problema da escola, é a própria comunidade que já tem a sua violência, já tem as suas coisas, então por isso acredita, muitos trabalhadores acreditavam erradamente que colocando militar dentro da escola iria resolver, militar tomando decisões. Então, agora, a gente, né, quer que a comunidade toda seja trabalhada para remover esse problema de violência, não apenas a escola.
1: O sindicato também questiona o argumento utilizado pelo governo de Minas de que as escolas apresentariam resultados positivos.
0: O governo bate nessa tecla que algumas escolas, acho que 9 escolas que já apresentou resultados melhores. Mas toda vez que você seleciona o aluno, toda vez que você diminui turmas e trabalha com critérios melhores, esses dados sobem. Então, os dados ruins da escola hoje é porque são salas superlotadas, a maioria dos professores designados, aí, temporários. Então, gera esse conflito na escola e, às vezes, a própria formação, às vezes, inadequada do trabalhador, por ser trabalhador que não foi concursado, não passou por todos os processos de admissão para trabalhar na função que está exercendo. É, na verdade, como o Tribunal de Justiça determinou que vai encerrar as escolas que já aderiram e suspender as que estavam em processo de coisa. Mas toda a comunidade escolar acredita que isso não vai prejudicar novamente, normalmente, porque o trabalho pedagógico, disciplinar de exclusivo do trabalhador da educação, ele vai continuar do mesmo jeito. O que estava atrapalhando é essa doutrina militar dentro da escola que a gente acredita que prejudica, né, o andamento da escola pública, democrática e de qualidade.
1: Agora são 4:06 e a Câmara Municipal de Manhuaçu reuniu na tarde desta segunda-feira vereadores, representantes da Superintendência Regional de Saúde, da Secretaria Municipal de Saúde e da diretoria do Hospital César Leite para discutir a realização de cirurgias eletivas no município. A reunião foi realizada em atendimento a um requerimento apresentado pelo vereador Misrael da Matinha, que solicitou esclarecimentos sobre a demanda, o fluxo de atendimento e a realização dos procedimentos. O encontro também abriu espaço para que representantes da saúde respondessem aos questionamentos apresentados pelos vereadores e discutissem outras demandas relacionadas ao atendimento da população. O presidente da Comissão de Saúde da Câmara, vereador Alain do Alaor, avaliou que a reunião permitiu esclarecer pontos relacionados às cirurgias eletivas e encaminhar as questões levantadas durante o encontro.
2: Nessa tarde de segunda-feira, tivemos uma reunião assim, muito importante e muito produtiva, que é com a presença do secretário de Saúde, também com a Juliana, né, representante da regional, né, representando o secretário de saúde do estado de Minas Gerais, onde podemos sentar frente a frente junto com os representantes também do Hospital César Leite para falar sobre as cirurgias eletivas, né, do município de Manhuaçu. O objetivo, né, da Câmara, né, de nós representantes da Câmara, é buscar um melhor entendimento até mesmo junto ao estado, né, ao governo federal, para poder melhorar esse atendimento. E então, assim, onde foi passado para a gente alguns tipos de cirurgias que, às vezes, o hospital ele requer de uma retaguarda de um leito de UTI, que, às vezes, o paciente, uma cirurgia não é tão simples assim. Além dele passar pelo procedimento cirúrgico, ele precisa de ter um leito de UTI pós-cirúrgico, onde tem essa demora para atender essa demanda.
1: O superintendente do Hospital César Leite, Otávio Bragança, destacou que a reunião também permitiu à direção da unidade apresentar informações sobre os procedimentos realizados e responder às demandas apresentadas pelos vereadores.
3: Foi muito importante, primeiro, parabenizar a Comissão de Saúde, juntamente com o Rodrigo. Eu acho que esse formato, diferente dos demais, ele é muito melhor, onde aí sim, tem discussões produtivas, né? O César Leite traz algumas alternativas, até pelo o que foi proposto e pedido aqui na reunião, que era sobre cirurgias eletivas. É bom deixar claro que o César Leite vem sim fazendo muitas cirurgias eletivas, ele está batendo todas as metas contratualizadas, tem um programa para aumentar mais o quantitativo de cirurgias.

0: do mesmo a gente sendo referência regional, né, de urgência e emergência, mas de todas as reuniões que eu participei aqui na Câmara, né, que solicitaram a presença do Hospital César Leite, essa reunião foi, assim, infinitamente mais produtiva, mais coesa, mais assertiva nas pautas, nas discussões, nos apoios que precisam ser ditos, né.
1: O secretário municipal de saúde, Juliano Stanislau, explicou o funcionamento do atendimento de cirurgias eletivas e ressaltou que o diálogo entre os diferentes setores envolvidos é necessário para organizar o fluxo e atender a demanda existente no município.
2: Esse ponto é muito importante. Quando a gente vem para a plenária para criar um debate sobre esse processo de cirurgia, ou partindo geralmente às vezes de alguma polêmica, de alguma gravação de mídia, às vezes o clima fica mais tenso e a gente às vezes perde a oportunidade de aproximar e de buscar soluções em conjunto, que é o que aconteceu aqui hoje. A cirurgia eletiva é um problema que já vem há vários tempos no município de Manhuaçu e nós estamos caminhando no sentido de resolver esse problema. Nós tínhamos 1.256 cirurgias eletivas no município de Manhuaçu. Nós já realizamos mais de 58% delas nesse ano. Isso pegando até o passivo que a gente tinha de antes de 2025. Então a gente está avançando nesse sentido. O César Leite tem sido parceiro naquelas cirurgias que são mais complexas, que são aqueles pacientes que têm comorbidades, pacientes idosos que dependem de uma retaguarda de UTI. E paralelo a isso, nós também estamos buscando alternativas para fazer cirurgias eletivas em outros municípios, aonde nos ofertas as cirurgias pelo Opera Mais, que é um programa do governo de Minas, que tem sido muito importante para a gente avançar na fila de cirurgias eletivas, e também pelo PAT, que é um programa do governo federal.
1: Durante a reunião, também foram discutidos os encaminhamentos para as demandas apresentadas pela população. O vereador administrador Rodrigo afirmou que os esclarecimentos apresentados pelos representantes da saúde contribuem para que o legislativo acompanhe o atendimento e busque respostas para solicitações recebidas pelos moradores.
3: Sim, a gente ficou feliz com a reunião por esse motivo, porque a gente entende agora, pela fala do secretário, pela fala, né, do Hospital César Leite, a gente vai ver aí uma convergência, né, de interesses aí entre os dois para que consiga atender de forma mais séria o cidadão que está ali na fila da sua cirurgia eletiva.
1: Agora são 4 horas e 11 minutos e ainda falando sobre saúde, a Prefeitura Municipal de São João do Manhuaçu inicia hoje, dia 1º de setembro, a campanha de vacinação contra a raiva. A vacinação é gratuita para proteger os cães e gatos de toda a comunidade e vai acontecer por meio dos agentes municipais que irão até a casa da população para realizar a vacinação. Se você não estiver em casa durante o período do dia, pode levar o seu pet à Secretaria Municipal de Saúde durante o período da campanha. Agora a gente fala sobre comércio online, que vive uma fase de crescimento no Brasil. A estimativa é de que até o fim do ano, o país chegue a 139 milhões de consumidores online. Com a comodidade de fazer compras sem sair de casa e mais facilidade para a comparação de preços, a modalidade vem atraindo cada vez mais pessoas. Junto dessa facilidade de compra, vem muitas vezes a dificuldade de troca ou devolução dos produtos, ação assegurada pelo direito do consumidor, como explica o coordenador do PROCON de Manhuaçu, Dr. Glauco Macedo.
4: Diferente das compras presenciais, onde se pode avaliar o produto fisicamente, nas compras online ou por telefone, compramos uma imagem. Por isso, o artigo 49, lá do Código de Defesa do Consumidor, complementado agora, há algum tempo, melhor dizendo, não agora, pelo decreto 7962, garante o que chamamos de prazo de reflexão. Essa está sendo agora a expressão utilizada, era aquele direito de arrependimento lá do 49, hoje em dia, agora em 2026, está sendo alterado a forma de dizer, apesar de que o efeito é o mesmo, para prazo de reflexão. Esse prazo é de 7 dias, contados a partir do recebimento do produto ou da assinatura do contrato. Então, neste período, o consumidor pode desistir da compra de forma imotivada, sem precisar justificar. A empresa é obrigada a reembolsar o valor integral pago imediatamente, cobrindo, inclusive,

0: o custo de frete e de devolução.
1: Dr. Glauco alerta ainda para as eventuais dificuldades impostas por empresas no momento de devolução das mercadorias.
0: Luiz, para comprar é muito fácil, para cancelar algumas vezes e algumas empresas, dificílimo. E não estamos falando aqui de fraude, não. Estamos falando de empresas autênticas. Isso é intencional. É a reflexão da reflexão. As empresas adotam o que chamamos de dark patterns, que são padrões obscuros. Desenham-se ali as interfaces com botões de contratação destacados e opções de cancelamento escondidas e burocráticas, usando psicologia comportamental para levar o consumidor à desistência pelo cansaço. Então, o consumidor ele resolve desistir, ele reflete e não quer o produto. Só que quando ele vai fazer essa comunicação pelo site onde ele comprou, a coisa é tão mais difícil que, no fim, ele fica com o produto. Então, é a desistência da desistência, a desistência ao quadrado. Essas empresas, elas contratam, gastam milhões e milhões de dólares aí com psicologia comportamental tal, para poder criar, né, este labirinto. Então, essa conduta ela configura prática abusiva e publicidade coercitiva, o que anula a validade daquelas restrições contratuais.
1: Mesmo com os direitos assegurados, o consumidor deve tomar alguns cuidados ao optar por não permanecer com o produto ou serviço.
0: Guarde os comprovantes e e-mails de tentativa de cancelamento, tá? Então, isso é importantíssimo, essas duas dicas. Evite aquele afoitamento, aquela coisa do impulso, quando se exige que você tome uma decisão com pressa, rejeite isso. Isso é a primeira coisa. E segundo, quando entra o problema, faça os registros para demonstrar depois para o PROCON, ou para a Justiça, ou para o órgão que o senhor for procurar, que o senhor realmente foi lesado, que o senhor fez de tudo para fazer a coisa da maneira correta, tá? Caso enfrente dificuldades, que aquela coisa não se resolva lá diretamente com o fornecedor, que é sempre o que a gente indica, isso deve ser resolvido, é ali, é a melhor forma, é a mais rápida, falando em celeridade, o senhor pode procurar, o senhor que é cidadão de Manhuaçu, o PROCON aqui de Manhuaçu, que fica ali na rua Monsenhor Gonzalez, número 350, no primeiro andar.
1: Agora são 4 horas e 16 minutos, nós vamos para o intervalo e na volta você confere. Rede de Proteção encerra campanha do Agosto Lilás em Manhuaçu. Condutora morre após perder o controle de carro e cair de ponte em Raul Soares. E acidente na BR-116 deixa pai e filha feridos em Miradouro. Você confere também. Operação em Matipó prende 3 pessoas suspeitas de tráfico de drogas.
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2: Dólar cotado em R$ 5,14. O euro negociado em R$ 5,96. Na região de Manhuaçu, o café arábica, bebida dura, tipo 6, safra nova, saca de 60 quilos, cotado a R$ 1.744. Já o café arábica Rio, saca de 60 quilos, negociado em R$ 1.224. As informações são do site AgroLink.
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2: Em Manhuaçu, hoje temos um dia bem ensolarado, a temperatura no momento é de 29 graus. Confira outras informações sobre o clima e o tempo para os próximos dias com o professor Rui Brandos Reis.
4: A quarta-feira vai ser com muita nebulosidade no decorrer do dia em todos os municípios da Zona da Mata e há possibilidade de chuvas a partir da madrugada. Temperatura máxima em Manhuaçu e região em torno de 23 graus. Chove também, principalmente na parte da madrugada, nas regiões leste, central e sul do estado. Pancadas de chuvas isoladas à tarde nas regiões norte e noroeste de Minas. Capital mineira com tempo parcialmente nublado, com pancadas de chuvas a partir da tarde. Temperatura máxima em torno de 25 graus. Direto da Clima Tempo, Rui Brandos Reis.
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2: A Rede de Proteção de Manhuaçu encerrou nesta segunda-feira a programação do Agosto Lilás de 2026. Campanha que neste ano marca os 20 anos da Lei Maria da Penha. O encontro reuniu integrantes da rede, parceiros e representantes de instituições envolvidas no enfrentamento à violência contra a mulher. Para Ana Beatriz Pazelli, presidente da Comissão da Mulher, o trabalho busca ampliar o conhecimento da população sobre as diferentes formas de violência.
5: A importância do Agosto Lilás, não como todas, a importância de todas as campanhas realizadas através da rede de proteção, é muito importante porque nós levamos a população à conscientização do que é a violência, do que não é violência, porque às vezes a pessoa está passando por violência e não sabe por que está passando por isso. Então nós levamos o conhecimento às escolas, às empresas, também as entidades que pertencem à rede, através de toda a nossa rede. A Secretaria de Assistência, o CRAS, o CREAS, também a OAB, através da Comissão da Mulher Advogada, Comissão de Enfrentamento à Violência Doméstica, a Procuradoria da Mulher também, que está presente aí, a Câmara Municipal. Então, através de todos esses órgãos que nós temos muito mais envolvidos, nós levamos o conhecimento da campanha para que a gente possa trabalhar por que a mulher sofre violência, que às vezes a pessoa pensa que ela está sofrendo porque quer e às vezes nem sabe que está sofrendo a violência. Eu falo que cada campanha ela melhora. Hoje nós podemos falar também da campanha do Outubro Rosa, do Novembro Azul, que hoje tornou-se uma campanha popular. Hoje nós podemos falar que o Agosto Lilás tornou-se uma campanha popular. É muito importante a gente saber que a nossa construção durante a sociedade, nós aprendemos desde quando nascemos, né, até a gente se tornar adulto. Para que a gente possa ensinar às nossas crianças qual é a violência que está sendo acontecendo na sua própria casa, a gente levou através disso para as escolas, palestras, e hoje, esse ano, nós tivemos um avanço. Levamos que as crianças falem para nós sobre o que elas entendem sobre o Agosto Lilás. Tivemos aí um trabalho, um resultado muito bacana. Ficamos muito felizes que este ano a rede ela teve integrada, totalmente integrada, nessa participação das crianças na evolução deste Agosto Lilás.
2: A programação também contou com um concurso de redação desenvolvido em parceria com a Polícia Militar e a Procuradoria da Mulher. A iniciativa envolveu estudantes do sexto ano e teve como tema a violência doméstica. De acordo com Nicole Oliveira, coordenadora da Procuradoria da Mulher, a ação surgiu a partir de uma proposta apresentada pelo sargento Ailton.

0: Everton, da Polícia Militar, que levou o debate sobre o Agosto Lilás para as escolas do município.
1: Então, foi uma parceria com a Polícia Militar, né, que o Sargento Ailton veio falar com a gente, né, de acordo com o Agosto Lilás, ele juntou algumas escolas, né, para poder falar sobre o Agosto Lilás com algumas crianças. E aí a gente entrou nessa parceria para a gente fazer a premiação das crianças. Então a gente juntou os lanches, né, compramos as medalhas, fizemos alguns brindes para ajudar e incentivar nessas crianças a falarem, né, sobre a violência doméstica, para incentivarem eles a estar falando sobre o assunto, né? E pegou uma faixa etária muito boa, né? Que é o sexto ano, que é aquela idade que está saindo da infância e indo para a adolescência. Então foi uma parceria muito legal com a polícia e que a gente viu agora, né, no encerramento do Agosto Lilás, como as crianças vieram, participaram, e foi uma campanha muito, muito boa, e espero que essa parceria com a polícia e com toda a rede, né, possa vir todo ano, não só no agosto, né, mas o ano inteiro, trazendo vários projetos legais para a gente e para a rede.
0: Para Nicole, a atuação da Procuradoria da Mulher não se encerra com o fim da campanha.
1: Com certeza, a gente está aqui todos os dias, de segunda a sexta, né, de meio-dia às 18, e é só procurar a gente está aqui para o atendimento, para o acolhimento da vítima, né, se ela não precisa vir só quando sofrer a agressão, né, porque a violência doméstica a gente sabe que ela não é só física, elas existem vários tipos, então a gente está aqui, né, para acolher as mulheres a qualquer momento, quando elas se sentirem preparadas, né, para poder falar sobre o assunto, a qualquer momento, né, estamos aqui o ano inteiro, o momento que elas se sentirem à vontade para estar falando sobre isso, é só procurar a Procuradoria aqui na Câmara Municipal, né, que a gente está aqui para fazer o acolhimento das vítimas de violência.
0: Agora são 4 horas e 26 minutos. O Serviço de Atendimento Móvel de Urgência completou nesta segunda-feira 4 anos de atuação na macrorregião leste do sul de Minas Gerais. Desde o início das atividades, em 31 de agosto de 2022, foram registrados 15.139 atendimentos nas microrregiões de Manhuaçu, Viçosa e Ponte Nova. A expansão do serviço para a região foi coordenada pelo Consórcio Intermunicipal de Saúde da Região Sudeste e incorporou 53 municípios à rede, que já atendia 97 cidades da macrorregião Sudeste. De acordo com o Sideste, a expansão do serviço deve continuar na região, com a implantação de novas bases e a ampliação da frota de ambulâncias. Outra medida prevista é a chegada do serviço aeromédico, que deverá ampliar a capacidade de resposta e reduzir o tempo de deslocamento entre ocorrências que demandem o transporte aéreo. A estrutura regional conta com a participação dos municípios, governos estaduais e federal, além dos profissionais envolvidos na operação e gestão do serviço. Agora são 4 horas e 27 minutos. Ione Toledo Bastos Santana morreu na tarde desta segunda-feira, após o carro que dirigia sair da ponte e cair no rio que corta a cidade de Raul Soares. De acordo com as informações iniciais, a motorista teria perdido o controle da direção ao tentar desviar de uma motocicleta. O veículo acabou deixando a ponte e caiu no rio. Equipes de emergência foram acionadas e realizaram o atendimento e resgate, mas Ione não resistiu aos ferimentos e faleceu. As circunstâncias do acidente ainda serão investigadas pelas autoridades. Um outro acidente, agora em Miradouro, envolvendo uma caminhonete e uma motocicleta, deixou pai e filha feridos na BR-116, na entrada do posto Nazarão, nesta segunda-feira. Segundo informações, os dois ocupantes da motocicleta sofreram ferimentos leves. As vítimas receberam os primeiros atendimentos das equipes do SAMU e da Ecovia Rio Minas e, em seguida, foram encaminhados para o Hospital São Paulo, em Muriaé. Até o momento, não foram divulgadas informações detalhadas sobre a dinâmica do acidente nem sobre o estado atualizado de saúde das vítimas. Agora são 4 horas e 29 minutos.
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0: Uma ação conjunta contra o tráfico foi realizada pela Polícia Civil e Militar em Matipó nesta terça-feira. Confira os detalhes com Leonardo Medeiros.
1: Na manhã desta terça-feira, as polícias militar e civil realizaram uma operação conjunta em Matipó. A ação teve como objetivo combater o tráfico de drogas e outros crimes relacionados à atividade criminosa. Durante a operação, foram cumpridos mandados de busca e apreensão em locais relacionados às investigações. Também foram cumpridos 2 mandados de prisão expedidos no decorrer do trabalho investigativo. Ao final da ação, 3 pessoas foram presas por envolvimento com o tráfico de drogas e crimes correlatos. De acordo com as forças de segurança, os detidos são considerados alvos prioritários no município de Matipó. A operação foi realizada de forma integrada pelas polícias militar e civil, reunindo ações de investigação e cumprimento das medidas judiciais previstas. A atuação teve como foco a identificação de pessoas apontadas como envolvidas em atividades criminosas e o cumprimento dos mandados expedidos pela Justiça.
0: Agora são 4 horas e 30 minutos, eu sou a Lorena Correia e termina agora mais uma edição do Jornal das 4. Trabalhos técnicos de João Pedro Amorim e Robert Giovanni. A seguir, você fica com o programa Sertanejão com Robert Giovanni. O Jornal das 4 retorna amanhã.
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2: Alô, Manhuaçu, alô, região, alô, Minas, alô, Brasil, está no ar mais um Sertanejão pelas ondas amigas da Rádio Manhuaçu em 106.9 FM. Você ficou muito bem informado, muito bem informada com a repórter Lorena Correia na apresentação do Jornal das Quatro, agora há pouco, né, com trabalhos técnicos do cinegrafista João Pedro Amorim e a colaboração de toda a equipe de jornalismo da Rádio Manhuaçu do Jornal Tribuna do Leste. Você acompanhou pelas mídias sociais, ouviu pela Rádio Manhuaçu no radinho tradicional e também pela internet, no site, no aplicativo. E a partir de agora é com a gente. Eu sou Robert Giovanni, com muito prazer te faço companhia aqui no Sertanejão com o melhor da música sertaneja clássica, raiz, tradicional. E nós vamos juntos até logo mais às 18 horas desta terça-feira, dia 1 de setembro de 2026. A fase da lua é cheia, a estação é inverno, já se passaram 244 dias de 2026, restando 121 para 2027. Nós estamos na 22ª semana do tempo comum e a igreja celebra hoje santos Bem-aventurada Isabel, Cristina, Josué, Vitório e Terenciano. Hoje no calendário civil é dia, início da Semana da Pátria, Dia Mundial de Oração pelo Cuidado da Criação, Dia do Profissional de Educação Física e Dia da Bailarina. Na liturgia desta terça-feira tem a seguinte passagem na primeira carta de São Paulo aos Coríntios, que

diz o seguinte: e nós recebemos não o Espírito do mundo, mas o Espírito que vem de Deus, para que conheçamos os dons que Deus nos concedeu. 1 Coríntios capítulo 2, versículo 12. Albert Einstein disse assim um dia: olhe profundamente para a natureza e entenderá tudo melhor. Vamos juntos! E você participa conosco através do WhatsApp, que é o 33988188890. Daqui a pouquinho, a partir das 5, tem a sua participação comigo aqui no Sertanejão. Você nos ouve pelo radinho tradicional e também pela internet no site manhuaçufm.com.br e pelo nosso aplicativo. 4h34, nós abrimos o Sertanejão desta terça-feira com o Leandro e Leonardo. Não aprendi a dizer adeus.

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1: Daqui a pouquinho tem a sua participação no Sertanejão. Agora tem a Roberta Miranda. Vá com Deus. 7 faltando para 5.

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13: 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Loire Morena Capixá.

0: 5:05, agora as nossas participações pelo 33988188890.
1: Boa tarde, Robert.
0: Oi.
1: Sou Gilmara, aqui
0: Gilmara,
1: de Batiba.
0: Boa tarde.
1: Estou sintonizada na maior e melhor, 106.9. Quero ver a música com Gino e Gino, Chorei, Chorei.
0: Boa tarde, obrigado pela companhia sempre aqui, Gilmara. Mais uma participação por aqui, alô, boa tarde.
2: Boa tarde a todos os ouvintes da Rádio Manhã, eu sou a Guelosia de Santa Mara.
0: Oi,
2: quero
0: Luzia.
2: Uma música do Gino e Gino, O Machado Voltou. E para o Alisson, meu filho lá na Vila Nova que está assistindo, e especialmente para o José Lúcio de Santa Mara.
0: Tá certo, minha amiga, forte abraço para você, um abraço também para o Renato, está lá em Mãimirim, para todos de Mãimirim, na sintonia do programa Eni, aqui em Manhuaçu, lá no bairro Matinha. Boa tarde para você, Eni. Maria Aparecida Paixão também.
3: Boa tarde, Giovana Aparecida Paixão,
0: para
3: nós, André Andrade. Quero oferecer a Dona Ilma das Gabi da Série, a Facosa Marca Cezena, Luiz Mombrinha, Ana Maria Espírito Vai, Jandia Gomes, Denise Lima, Bruno Ivar, Madre Casa Mutuca, Brenenzinho, Márcia Queiga, Assim, Sérgio Maria Rosa, Marlene Marlene, todos Paixão, Pimenta Bavi, todos vocês da Rápido, e para mim, para você, seu locutor nota mil. Um abraço e uma ótima tarde para todos nós.
0: Boa tarde, ótima tarde para você e para a família.
4: Boa tarde, Robert, que é Valéria de Luisburgo.
0: Tarde,
4: gostaria
0: Valéria.
4: De ver a música do Zezé de Camargo e Luciano, Sem Medo de Ser Feliz, e ofereço para meus filhos, Gustavo, Otávio e Gabriel, para meu esposo Wagner, para todos os ouvintes do programa, para vocês da rádio. Uma ótima tarde para todos.
0: Obrigado, Valéria. Ótima tarde para você e para a família também. 5:07 agora.

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Um grande abraço para a Dona Lica, no bairro Nossa Senhora Aparecida, deixando aquele boa tarde especial e aquele alô especial para todos que estão acompanhando o Sertanejão. Camila do Córrego Jacutinga está acompanhando o programa, pedindo alô para o pessoal do Córrego Jacutinga e para a família também. Camila, abraço para você, Camila, e para toda a família também. Obrigado pela sintonia, tá? Gilberto e Gilmar, quem está pedindo Gilberto e Gilmar aqui, deixa eu ver. No bairro Nossa Senhora Aparecida é o Elton. Boa tarde para você, Elton. Obrigado pela companhia e pela sintonia. 5:18 agora.

0: Isso aí, 5h26, mais participações por aqui. Boa tarde.
1: Boa tarde, Robert Giovanni.
0: Fala comigo, Fabrício, meu amigo.
1: Laranja da Terra. Toca aí pra mim, do Zezé de Camargo e Luciano, Não Dá Mais. Ofereço pra todos aqui de Laranja da Terra, pra vocês da rádio. Tenham todos uma boa tarde, uma boa semana. Tô aqui, né, tirando leite e ouvindo a maior.
0: Tá certo, Fabrício. Boa tarde, bom trabalho para você. Silverlane, do córrego da Jacutinga, Alto Jequitibá, tá mandando aquele abraço especial para todos que estão ligados. Ela tá ligadinha no programa, mandando aquele abraço especial para os filhos Isabel, Isaac e Isaías, pro esposo Deilson e também tá pedindo música bem bonita aqui no programa. Tá certo, abraço para você, Silverlane, para todos no córrego da Jacutinga, Alto Jequitibá.

0: Essa foi a dupla Christian e Ralph, Chora Peito, Zezé de Camargo e Luciano, Sem Medo de Ser Feliz, André e Andrade, Pássaro Sem Ninho. Nós vamos juntos aqui no Sertanejão até às 18, até às 6 da tarde, iníciozinho de noite. A partir das 6 tem Hora do Ângelus na apresentação do Padre Carlos Altoé e Luiz Nascimento e a produção do nosso companheiro Marcelo Costa. Logo depois, a Santa Missa em Família, direto da Igreja Matriz de São Lourenço. Você acompanha toda a programação da Rádio Manhuaçu no radinho tradicional, na internet, no site, no aplicativo e, claro, a Santa Missa também nas mídias sociais da Paróquia de São Lourenço, no YouTube e no Instagram. É a programação da Rádio Manhuaçu, sempre feita com muito carinho, especialmente para você.
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0: 5 horas mais 33 minutos aqui no Sertanejão da Manhuaçu. Ana Maria e o Adão de Freitas, lá em São Pedro, estão acompanhando o áudio dela.
1: Ô, Roberto, tudo bem com você?
2: Ah,
1: eu tô bem, graças a Deus. Tô aqui ouvindo você aqui, eu, mas o Adão de Freitas, tá? E as netas.
0: E as netinhas
1: tá
0: também.
1: Bom? Uma boa tarde pra você aí.
0: Boa tarde, minha amiga. Obrigado pela sintonia.
3: Boa tarde, Roberto. Eu saio da música Trituradora, Brisa Vermelha. Por toda a minha família, por toda a sua família, por vocês todos da rádio.
0: Obrigado.
3: Isso que é bolzinho. Senhora Luzia da Silva de Vargem Grande, estou com a Maria.
0: Com Deus. Fica com Deus também, Maria Luzia. Maria Luzia, isso mesmo. Abraços aí, tá? É, tem mais uma participação aqui. Alô, boa tarde.
4: Boa tarde, Romulo.

0: Oi, Giovanni. Tudo bem?
1: Tudo bem com você?
0: Graças a Deus.
1: Aqui é Marlene do Cordo, Santa Cruz, Luisburgo.
0: Santa Cruz.
1: Gostaria de ouvir uma música do compadre Zezinho, Oração pela Família, oferecer para minhas irmãs, Marçonile, Maria, Marli, José, Marciel, e meus dois filhos, Leandro e Marciel, e meus netos, Arthur e Nicolas. E meu esposo, toda a minha família.
0: Tá certo.
1: E todos os ouvintes da Harmon Sul e pra você também.
0: Obrigado, minha amiga.
1: Fique com Deus, que tenha uma boa noite.
0: Fica com Deus também.

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8: 5 horas mais 49 minutos, 5h49, é a região inteira ligada.
10: Ô, Robert Giovanni, boa tarde.
8: Boa tarde,
10: é o Beto, do Manhuaçu.
8: Fala, Beto.
10: Vila Paraíso.
8: Isso aí.
10: Estamos na escuta aqui do Sertanejão. Toca pra nós aí, Bica d'Água. Quando Daniel e Raul Gil, se tiver, se for possível. Se não for com eles, sabe, tocou música deles, toca com outra aí, Bica d'Água. Com Deus aí, tudo de bom. Oferecer pra todos os ouvintes da 106.9. Tamo na escuta, hein? Mais tarde tamo na escuta com Giovana Murim também.
8: Com certeza. Um abraço pra você, meu amigo. Bom restante aí de terça-feira, tá? E obrigado pela sintonia. Também aquele abraço especial pra minha amiga Neuza, lá da Barra da Gameleira, pedindo música e oferecendo para todos que estão na sintonia do Sertanejão da Manhuaçu FM 106.9. Registrando aqui também a participação do meu amigo Adriano Lara, o cantor Adriano Lara, e faz questão, né, de mostrar para a gente que está acompanhando a Rádio Manhuaçu e sempre acompanha também, né? Lá na sua casa, lá, fez até um videozinho aqui, e o dia inteiro acompanhando o Sertanejão. Obrigado, meu amigo, pela companhia sempre também, tá? Adalberto e Adriano, separação, depois tem Irídio e Irineu.

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1: Meu amigo Vieirinha, tá viajando e acompanhando a programação da Manhuaçu. Abraço pra você, obrigado pela sintonia. 8 agora faltando pra 6.

Esse é o Zezé Miguel, Minha Mãe, Minha Vida, fechando o sertanejão desta terça-feira. Obrigado pelo carinho, pela companhia. Na sequência, Hora do Ângelus, na apresentação do Padre Carlos Altoé e Luiz Nascimento, e logo depois, a Santa Missa em Família. Direto da Igreja Matriz de São Lourenço, a gente se fala...

0: Amanhã, se Deus quiser, a partir das 16h30, depois do Jornal das 4. Terminamos com uma frase de São Tomás de Aquino, que disse assim um dia: a humildade é o primeiro degrau para a sabedoria. Beijo no coração, gente. Até amanhã.
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2: Boa noite, meu amigo, boa noite, meu irmão. Alegria, paz, bênçãos de Deus na sua vida. Agradeçamos a Deus o dia, os trabalhos. Agradeçamos a Deus a presença e a força, a luz e a graça derramada em nossos corações. Que Deus abençoe nossas famílias e nossos lares. Chegando ao final de mais um dia, início da noite, agradeçamos a Deus pelo seu amor infinito derramado em nossas vidas. A partir do trabalho, rezemos pelos doentes, enfermos, famílias enlutadas, idosos. Agradeçamos a Deus as nossas famílias e nossos lares. O anjo do Senhor anunciou a Maria, e ela concebeu do Espírito Santo. Ave Maria, cheia de graça, o Senhor é convosco, bendita sois vós entre as mulheres, bendito é o fruto de vosso ventre, Jesus. Santa Maria, Mãe de Deus, rogai por nós, pecadores, agora e na hora de nossa morte. Amém. Eis aqui a serva do Senhor, faça-se em mim segundo a vossa palavra. Ave Maria, cheia de graça, o Senhor é convosco, bendita sois vós entre as mulheres, bendito é o fruto de vosso ventre, Jesus. Santa Maria, Mãe de Deus, rogai por nós, pecadores, agora e na hora de nossa morte. Amém. E o Verbo se fez carne e habitou entre nós. Ave Maria, cheia de graça, o Senhor é convosco. Bendita sois vós entre as mulheres. Bendito é o fruto de vosso ventre, Jesus. Santa Maria, Mãe de Deus, rogai por nós, pecadores, agora e na hora de nossa morte. Amém. Rogai por nós, Santa Mãe de Deus, para que sejamos dignos das promessas de Cristo. Oremos. Infundi, Senhor, a vossa graça em nossos corações, para que, conhecendo pela anunciação do anjo a encarnação de Jesus Cristo, vosso Filho, cheguemos por sua paixão e cruz à glória da ressurreição. Ó nosso Senhor Jesus Cristo, vosso Filho, que é Deus, na unidade do Espírito Santo. Amém. Glória ao Pai, ao Filho e ao Espírito Santo, como era no princípio, agora e sempre. Amém. As almas dos fiéis, pela misericórdia de Deus, descansem em paz. Amém. Anjo de Deus, que por divina piedade sois minha guarda e proteção, iluminai-me, guardai-me, dirigi-me, governai-me. Amém.

Boa noite, queridos ouvintes da Rádio Manhuaçu, da Rádio Nova. Retornamos com mais reflexões sobre Maria Santíssima, nossa querida e amada mãe. Nós estamos falando, iniciamos ontem, por sinal, orientações e esclarecimentos sobre a Imaculada Conceição de Maria Santíssima, nossa querida e amada mãe. Ora, para o Filho de Deus encarnar-se, pois nós dizemos ontem, falamos ontem aqui, né, que a comunhão tão íntima e divina é do homem com Deus, é tão forte que o próprio Filho de Deus dela poderia participar sem nenhuma diminuição da sua divindade. Então, para o Filho de Deus encarnar-se, Deus havia escolhido desde sempre uma mulher e a havia imaginado santíssima, ou seja, adornada com todas as qualidades e belezas do próprio Deus. Para Deus, imaginação e criação é a mesma coisa. Aconteceu, no entanto, o grande transtorno. Nossos primeiros pais, como nós falamos ontem, Adão e Eva, apesar de feitos à imagem e semelhança de Deus, eram criaturas e como criaturas dependiam do Criador. Sua liberdade era a plenitude da liberdade como criaturas. Adão e Eva pecaram, querendo passar da liberdade e santidade de criaturas à liberdade e santidade do Criador, ou seja, quiseram igualar-se a Deus. História que nós conhecemos, que está relatada lá no livro do Gênesis. Pecado de orgulho, um pecado de

0: desobediência à condição de criaturas, querendo a condição do Criador. Eles quiseram ser como Deus, Gênesis 3, versículo 5. Quiseram comportar-se como Deus e não como criaturas de Deus. E a Sagrada Escritura fala das consequências dramáticas daquilo que é uma prepotência dos nossos primeiros pais. Embora mantendo a dignidade de imagem e semelhança de Deus, perderam, como diz São Paulo, a graça da santidade original. Passaram a ter medo de Deus. Perderam o equilíbrio de criaturas, ou seja, foram tomados pelas más inclinações e passaram a sentir em sua consciência a desarmonia e a tensão entre o bem e o mal e a experiência da terrível necessidade de optar entre um e outro. E a morte, então, como está em Romanos 5:12, entrou na história da humanidade. Ora, os planos de Deus, ainda que as criaturas os desviem ou quebrem ou não os queiram, acabam se realizando. E amanhã nós vamos continuar esse tema, falando sobre aquela mulher imaginada, criada por Deus, ou seja, aquela que seria a mãe de Jesus. Por hoje encerramos. Desejo para você um bom restante dessa noite. Fiquem todos com Deus e até amanhã.
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2: Louvado seja nosso Senhor Jesus Cristo.
3: Para sempre seja louvado.
2: Queridos irmãos e irmãs, transmitimos ao vivo diretamente da Igreja Matriz de São Lourenço de Manhuaçu, a Santa Missa em Família, pela Rádio Manhuaçu FM 106.9, pelo aplicativo de nossa rádio, em vídeo pelo canal do YouTube da Paróquia de São Lourenço. Celebramos em comunhão com a Igreja a terça-feira da 22ª semana do tempo comum. A sabedoria de Deus, impenetrável aos olhos humanos, manifesta-se nas palavras e obras de Jesus que, ao falar com autoridade e libertar o homem possuído por um espírito impuro, revela sua ação messiânica. Nesse Dia Mundial de Oração pelo Cuidado da Criação, supliquemos que o Divino Espírito ilumine nossa sociedade e a inspire a mobilizar-se contra as forças maléficas que ameaçam a criação de Deus. Rezemos por todos os enfermos e doentes, por todos os idosos, em especial por todos os que residem no Lar São Vicente de Paulo, em Manhuaçu, pelo movimento do Terço dos Homens, por todas as famílias, por todos os agentes das pastorais e lideranças de nossas comunidades, pelo aniversário de Maria José Moreira, Gabriel José Moreira Dutra, Daniela Von Rondon Oliveira, Lucélio Fernando Silva, Yasmin Dames Miranda de Barros Barbosa, Bernadete dos Santos, Pedro Lucas Silva Mendes, pela saúde de Luzia Gomes e José Ribeiro Pita, pela família enlutada que perdeu o ente querido, sétimo dia de falecimento de Maria de Lourdes dos Santos, Bahia, sétimo dia de falecimento de Iraci de Araújo, sétimo dia de falecimento de Nadir Célia Vieira de Castro, sétimo dia de falecimento de Ademar Knupe, um ano de falecimento de Marinho Focati Cozendei. E ainda, pelas intenções pessoais que trazemos em nosso coração e por aquelas intenções que cada família apresenta neste momento e as intenções depositadas na caixa em frente ao altar, elevemos o nosso coração a Deus e participemos intensamente desta celebração eucarística. Esta celebração será presidida pelo Padre Carlos. Na alegria do ressuscitado,

0: Irmãos e irmãs, uma boa noite.
1: Boa noite.
0: Sejam bem-vindos, bem-vindas. Agradeçamos a Deus a vida, renovemos o nosso compromisso. 1º de setembro, estamos iniciando um mês, todo ele dedicado à Bíblia e à Palavra de Deus. Renovemos o compromisso de continuarmos buscando na fonte da Palavra o alimento necessário para a nossa vida. Em nome do Pai, do Filho e do Espírito Santo.
2: Amém.
0: Irmãos e irmãs, o Deus da esperança, que nos cumula de toda alegria e paz em nossa fé, pela ação do Espírito Santo, esteja convosco.
1: Bendito seja Deus que nos reuniu no amor de Cristo.
0: Nós vamos rezar a missa pelos enfermos. Na verdade, o Senhor assumiu nossos sofrimentos e carregou as nossas dores. Pensemos um pouco na vida. Peçamos ao Senhor a graça do perdão pelas nossas faltas, pelos momentos que nós não conseguimos nos deixar guiar e conduzir por esta palavra. Palavra de Deus, de vida, de esperança. Palavra que nos fortalece no caminho, mas palavra que firma nossos passos para sermos testemunhas deste amor grandioso de Deus. Cantemos o nosso pedido de perdão.

0: Deus Pai de infinita misericórdia, tenha compaixão de todos nós. Perdoe os nossos pecados e nos conduza à vida eterna.
1: Amém.
0: Oremos, irmãos e irmãs. Senhor Deus onipotente, salvação eterna dos que creem em vós, atendei nossa oração em favor dos nossos filhos e filhas enfermos, por quem imploramos o auxílio da vossa misericórdia, para que recuperada a saúde, vos rendam graças na vossa igreja. O nosso Senhor Jesus Cristo, vosso Filho, que é Deus, e convosco vive e reina, na unidade do Espírito Santo, por todos os séculos dos séculos.

0: Leitura da primeira carta de São Paulo aos Coríntios. Irmãos, o Espírito esquadrinha tudo, mesmo as profundezas de Deus. Quem dentre os homens conhece o que se passa no homem, senão o Espírito do homem que está nele? Assim também, ninguém conhece o que existe em Deus, a não ser o Espírito de Deus. Nós não recebemos o Espírito do mundo, mas recebemos o Espírito que vem de Deus, para que conheçamos os dons da graça que Deus nos concedeu. Desses dons também falamos, não com palavras ensinadas pela sabedoria humana, mas com a sabedoria aprendida do Espírito. Assim, ajustamos uma linguagem espiritual às realidades espirituais. O homem psíquico, o que fica no nível de suas capacidades naturais, não aceita o que é do Espírito de Deus, pois isso lhe parece uma insensatez. Ele não é capaz de conhecer o que vem do Espírito, porque tudo isso só pode ser julgado com a ajuda do mesmo Espírito. Ao contrário, o homem espiritual, enriquecido com o dom do Espírito, julga tudo, mas ele mesmo não é julgado por ninguém. Com efeito, quem conheceu o pensamento do Senhor de maneira a poder aconselhá-lo? Nós, porém, temos o pensamento de Cristo. Palavra do Senhor.
1: Graças a Deus.

0: Irmãos e irmãs, o Senhor esteja convosco.
1: Ele está no meio de nós.
0: Proclamação do Evangelho de Jesus Cristo, narrado por São Lucas.
1: Glória a vós, Senhor.
0: Naquele tempo, Jesus desceu a Cafarnaum, cidade da Galileia, e aí ensinava-os aos sábados. As pessoas ficavam admiradas com o seu ensinamento, porque Jesus falava com autoridade. Na sinagoga havia um homem possuído pelo espírito de um demônio impuro, que gritou em alta voz: "O que queres de nós, Jesus Nazareno? Vieste para nos destruir? Eu sei quem tu és. Tu és o Santo de Deus." Jesus o ameaçou, dizendo: "Cala-te e sai dele." Então o demônio lançou o homem no chão, saiu dele e não lhe fez mal nenhum. O espanto se apoderou de todos e eles comentavam entre si: "Que palavra é essa? Ele manda nos espíritos impuros com autoridade e poder e eles saem." E a fama de Jesus se espalhava em todos os lugares da redondeza. Palavra da salvação.
2: Glória a vós, Senhor. É justo o Senhor em seus caminhos.
0: Prezados irmãos e irmãs, hoje nós iniciamos o mês 9 do nosso calendário, mês de setembro. E o mês de setembro, para nós católicos cristãos, é um mês todo ele dedicado à Bíblia. Faz parte dos meses temáticos. Se ontem nós terminamos o mês de agosto, o mês vocacional, hoje nós iniciamos o mês da Bíblia, da Palavra de Deus, e depois na sequência virá o mês de outubro, o mês missionário. Quando nós pensamos em Bíblia, Palavra de Deus, eu acredito que nós nunca podemos nos esquecer de que a palavra, ela é a fonte, é onde nós devemos, ou melhor, nós deveríamos nos alimentar no dia a dia da palavra. Quando a gente pensa em palavra de Deus, Bíblia, eu acredito que toda casa deve ter uma, duas ou três Bíblias, no mínimo uma. Mas na verdade, a experiência humana, cristã, nossa experiência de igreja, é que nem sempre nós recorremos à palavra, nem sempre nós nos alimentamos dela, como cristãos. E aí nós nos distanciando da palavra, automaticamente nós nos distanciamos de Deus. E quando nós nos distanciamos de Deus, nós perdemos os referenciais fundamentais de toda a nossa vida. Neste mês de setembro, mês da Bíblia 2026, a Igreja do Brasil, a partir da proposta da CNBB, Conferência Nacional dos Bispos do Brasil, ela apresenta-nos o estudo do livro de Daniel. E a nossa diocese de Caratinga, ela preparou um roteiro, 5 reuniões para o estudo bíblico nas casas. E este estudo bíblico nas casas, em nossa paróquia de São Lourenço, irá acontecer dos dias 14 a 18, segunda, terça, quarta, quinta e sexta-feira. Guarde essa data, de 14 a 18.

o livro de Daniel. Mas eu acredito que nós podíamos já iniciar, antes dessa semana bíblica nas casas, como nós tivemos a campanha da fraternidade em família, como nós tivemos a Semana Nacional da Família também nas casas, agora nós teremos a Semana Bíblica nas casas, e depois nós teremos o Natal, a novena do Natal em família. Os quatro momentos referenciais do nosso ano litúrgico. E este ano, repito, é o estudo de Daniel. O livro de Daniel foi escrito mais ou menos no ano 175 a 164 antes de Cristo. Então, quando a gente pensa nessa data, mais ou menos 160 anos, 80 anos, 180 anos antes da chegada de Jesus. E o livro de Daniel, ele é muito interessante no aspecto de dificuldades e de problemas daquele momento da história. O autor bíblico busca lembrar a história vivida pelo povo de Deus na Babilônia. Ora, quando nós pensamos em Babilônia, nós pensamos em exílio. Nós pensamos Babilônia, exílio, Nabucodonosor. Talvez um dos maiores ou dos mais terríveis exílio. Dificuldades, problemas. O livro de Daniel é escrito numa linguagem apocalíptica. Quem já leu o Apocalipse consegue entender o que é isto. São sinais, tantas coisas interessantes. Por um lado tem o poder opressor, mas por outro lado Daniel vai mostrar Daniel e os seus companheiros que foram selecionados, aqueles jovens bonitos, belos, fortes, saudáveis, que foram selecionados entre os mais vistosos, inteligentes, foram levados para essa estrutura de império, iam ser tratados de uma forma diferenciada, preparando-os para servir unicamente ao rei e ao seu império. Mas nós vamos ver também a resistência de Daniel. É muito interessante. O que significa a resistência de Daniel? É a consciência de alguém que não esquece as suas raízes. Ele fica um bom período dentro daquela estrutura de império, uma estrutura de opressão, de dominação, de corrupção, de exílio, mas ele não perde as suas raízes. Ele não perde a consciência de Deus. Ele não perde a consciência de onde ele veio. E Daniel nos ensina, não ceder às tentações do império. Ah, padre, mas isso foi antes de Jesus Cristo. Hoje não existe isso mais. Tem muitos impérios ao nosso redor. Tem muitas estruturas grandiosas que querem continuar tirando a consciência do ser humano. De modo especial, querendo tirar a consciência de cristãos, do nosso batismo, da nossa fé. No mundo que nós vivemos hoje, ser testemunha de Deus, o que significa isso? A amnésia que tantas estruturas querem gerar, fazer, criar na mente do ser humano. Olha o que as redes sociais têm provocado nas crianças, jovens, adultos, mas também nos idosos: o vício, a dependência, a partir de uma carência humana, busca-se lá aquilo que deveria buscar numa vida, a partir do compromisso cristão, do conhecimento da palavra, de uma resposta generosa, de uma

prática da caridade, do colocar a vida a serviço dos outros. Mas nós vivemos uma sociedade que se fecha cada vez mais nas suas estruturas, sejam grandes ou pequenas. Deus continua conduzindo a história do seu reino, um reino que jamais será destruído. Daniel mostra isso. A profecia de Daniel revela isso. Um reino de Deus que jamais será destruído. A história tem nos revelado, os grandes impérios foram destruídos. E talvez nós iremos ainda ouvir notícias de outros grandes impérios que continuarão caindo. Talvez não a nossa geração, não, mas outras gerações vão continuar acompanhando. Então, na verdade, nós não podemos nos esquecer. O projeto de Deus, o reino de Deus de verdade, presente na profecia de Daniel, presente no Evangelho, Jesus insistentemente fala. As parábolas que Jesus conta são parábolas em torno do reino. Que reino é esse? É um reino que jamais se acabará. É um projeto de Deus fundamentado na vida. Somos convidados a olhar para o testemunho de Daniel e de seus companheiros e a descobrir que essa mensagem continua atual para todos aqueles que desejam viver a fé com coragem, perseverança e esperança. Olha o que nós cantamos no canto inicial. Quem se lembra? Somos gente da esperança. A gente canta, mas a gente esquece. A gente reza, mas a gente esquece. Quando nós conseguimos ligar aquilo que nós cantamos com aquilo que nós ouvimos da palavra e com aquilo que nós iremos estudar na profecia de Daniel, independente dos anos que se passaram, dos séculos que se passaram, eu acredito que a consciência é esta que o livro nos revela. É uma palavra para o hoje da nossa vida. É uma palavra para o hoje da nossa história. E que quando nós conseguimos ligá-la ao hoje da nossa vida cristã, familiar, comunitária, eclesial, eu acredito que nós conseguimos descobrir o grande tesouro que Jesus revela nos evangelhos. Nós conseguimos descobrir o grande tesouro que a palavra nos apresenta. E palavra que está onde? Está lá dentro da nossa gaveta, está lá dentro do nosso guarda-roupa, está lá dentro daquela sacola bonita dentro do armário. Mas se a gente conseguir tirá-la, libertá-la e usá-la da melhor maneira possível, nós vamos conseguir dar passos maiores. Nós temos um evangelho de São Lucas, capítulo 4. Ontem Jesus se encontrava na sinagoga de Nazaré. E os seus, os nazarenos que se encontravam naquela sinagoga, eles tropeçaram feio. Tropeçaram feio. Porque diante da palavra proferida por Jesus, eles não fizeram a experiência de Jesus que hoje aquele endemoniado fez. É interessante que nos evangelhos os demônios conhecem Jesus. Olha o que Jesus escuta a partir do evangelho hoje, naquilo que aquela pessoa, ela diz: o que queres de nós, Jesus Nazareno? Na sinagoga havia um homem possuído pelo espírito de um demônio impuro, que gritou em alta voz: o que queres de nós, Jesus Nazareno? O demônio sabe quem é Jesus. Ele sabe que aquele moço, que aquele homem que está lá, é o Filho de Deus. É o Santo de Deus. Mas ele também experimenta, sabe que a palavra de Jesus é uma palavra diferenciada. Ele fala com autoridade.

0: Em nenhum momento nós encontramos esta expressão referindo-se aos fariseus, saduceus, mestres da lei, doutores, independente no templo de Jerusalém ou nas sinagogas. Esta palavra, ela é proferida para Jesus. Ele fala com autoridade. Significa, quem se encontrava ao seu redor percebia que existia o diferencial na vida de Jesus. Ele fala com autoridade. Ele manda e os espíritos maus obedecem. Cala-te e sai dele. Sacudiu o homem com violência e o deixou. No fundo, no fundo, Jesus vai realizando as grandes maravilhas. Quem ficou na saudade, podemos dizer, foi o povo de Nazaré, que não aproveitou, não teve, teve a oportunidade, mas não aproveitou aquela oportunidade de fazer a grande e profunda experiência de Jesus. Experiência que nós temos, nós, cada um, cada uma, nós temos hoje, diante do mistério da nossa fé que nós celebramos, nós temos todos os dias, nós temos todos os sábados, nós temos todos os domingos. Quando nós participamos da Eucaristia, nós temos a grande oportunidade de nos deixarmos guiar e conduzir por este mistério. Mais do que isso, nós temos a oportunidade de nos encher cada vez mais dele. É Ele que nos revela, é Ele que nos acolhe, não somos nós que o acolhemos, é Ele que nos acolhe. Não foram vocês que me escolheram, foi eu que vos escolhi. A palavra dele é muito clara e muito bonita. No fundo, no fundo, nós temos as inúmeras oportunidades. Quantas e quantas vezes nós nos dispersamos. E quando nós nos dispersamos, a exemplo de ontem, a exemplo dos nazarenos que se encontravam na sinagoga, nós também acabamos tropeçando em tantas e tantas situações. Esse padre eu conheço, aquele catequista que orienta na catequese, o meu filho, minha filha, eu também conheço ele. Aquele leigo que faz, que conduz a celebração da palavra, o ministro extraordinário da palavra, eu conheço ele. Ou a ministra extraordinária da Eucaristia, que leva a Eucaristia, o viático para os doentes e enfermos, ah, eu conheço aquela mulher, eu conheço aquele homem. Ora, se a sua experiência é boa, ótimo, enriquecedora. Mas se você quer destacar algum elemento negativo, quem vai perder é você. Porque no fundo, no fundo, ele, ela, nós cumprimos a nossa missão à medida que nós nos envolvemos e que nós conseguimos partilhar um pouco daquilo que nós temos e que nós recebemos de Deus. Os nazarenos ficaram na pobreza porque eles não conseguiram entender que toda aquela sabedoria que Jesus expressava a partir das suas palavras, que saíam das suas palavras, vinham do próprio Deus. Eles imaginavam que conheciam Deus, mas eles não conseguiram fazer a grande e profunda experiência do Filho de Deus. Agradeçamos a Deus a vida. Quem sabe, hoje, primeiro dia do mês de setembro, a oportunidade de renovar o nosso compromisso com a palavra. E nos abrindo, ou melhor, nos aproximando da palavra, deixemos-nos guiar e conduzir pelo Deus vivo. Louvado seja nosso Senhor Jesus Cristo.
1: Para sempre seja louvado.
0: Irmãos e irmãs, elevemos ao Senhor nosso Deus pedidos, preces, renovemos o nosso compromisso à luz da palavra.
2: Dai-nos a luz e a força do vosso Espírito.
0: Dai-nos a luz da força do vosso Espírito.
2: Para que os ministros da Igreja se deixem instruir pela sabedoria do Espírito Santo e anunciem com clareza a autoridade e a realidade espirituais

0: Dai-nos a luz da força do vosso Espírito,
1: para que os governantes de toda a sociedade despertem para o cuidado da criação, nossa casa comum, e promovam ações eficazes de proteção da natureza. Rezemos.
0: Dai-nos a força e a força de vosso Espírito,
1: para que, neste mês da Bíblia, nossas comunidades e pastorais se empenhem em aprofundar a leitura, a meditação e o estudo da palavra de Deus. Rezemos.
0: Dai-nos a luz e a força do vosso Espírito. Senhor nosso Deus e nosso Pai, acolhei nossos pedidos e preces, os que terminamos de ouvir, aqueles que nós trouxemos para rezar nesta celebração. Fortalecei em nós a graça da fé. Renovemos o nosso compromisso com a palavra e deixemos-nos guiar e conduzir pela força do Espírito do Ressuscitado. Por Cristo nosso Senhor. Amém.

0: Orai, irmãos e irmãs, para que esta nossa família, reunida em nome de Cristo, possa oferecer um sacrifício que seja aceito por Deus Pai Todo-Poderoso.
1: Receba, Senhor, por tuas mãos este sacrifício para a glória do seu nome, para o nosso bem e de toda a Santa Igreja.
0: Ó Deus, cuja vontade transcorrem os momentos da nossa vida, acolhei as preces e oferendas com as quais imploramos a vossa misericórdia em favor dos nossos irmãos e irmãs enfermos, para que nos alegremos com a recuperação daqueles cuja saúde em perigo agora nos preocupa. Por Cristo nosso Senhor.
1: Amém.
0: Amém. Irmãos e irmãs, o Senhor esteja convosco.
1: Ele está no meio de nós.
0: Corações ao alto.
1: O nosso coração está em Deus.
0: Demos graças ao Senhor nosso Deus.
1: É nosso dever e nossa salvação.
0: Na verdade, é digno e justo. É nosso dever e salvação dar-vos graças sempre e em todo lugar. Senhor Pai Santo, Deus Eterno e Todo-Poderoso, pois em vossa misericórdia amastes tanto o mundo, que nos enviastes vosso próprio Filho como Redentor. Quisestes que ele fosse em tudo igual a nós, menos o pecado, para amardes em nós o que vos comprazia em vosso Filho. Por sua obediência, ele restaurou os dons que por nossa desobediência, pecando, tínhamos perdido. Por isso, também nós vos louvamos, Senhor, com todos os anjos e santos, e exultantes, cantamos a uma só voz.

0: a fim de que se torne para nós o corpo e o sangue de nosso Senhor Jesus Cristo.
1: Enviai o vosso Espírito Santo.
0: Estando para ser entregue, abraçando livremente a paixão, Jesus tomou o pão, pronunciou a bênção de ação de graças, partiu e o deu a seus discípulos, dizendo: tomai todos e comei, isto é o meu corpo, que será entregue por vós.

Do mesmo modo, no fim da ceia, ele tomou o cálice em suas mãos e, dando graças novamente, o entregou aos seus discípulos, dizendo: tomai todos e bebei. Este é o cálice do meu sangue, o sangue da nova e eterna aliança, que será derramado por vós e por todos para a remissão dos pecados. Fazei isto em memória de mim.

0: Mistério da fé e do amor.
1: Todas as vezes que
0: comemos este pão e bebemos este cálice, anunciamos, Senhor, a vossa morte, enquanto esperamos a vossa vinda. Celebrando, pois, o memorial da morte e ressurreição do vosso Filho, nós vos oferecemos, ó Pai, o pão da vida, o cálice da salvação, e vos agradecemos porque nos tornastes dignos de estar aqui na vossa presença e vos servir.
1: Aceitai, ó Senhor, a nossa oferta.
0: Suplicantes vos pedimos que, participando do corpo e sangue de Cristo, sejamos reunidos pelo Espírito Santo num só corpo.
1: O Espírito nos una num só corpo.
0: Lembrai-vos, ó Pai, da vossa Igreja, que se faz presente pelo mundo inteiro, que ela cresça na caridade em comunhão com o Papa Leão, com o nosso Bispo Juarez, os bispos do mundo inteiro, os presbíteros, os diáconos e todos os ministros do vosso povo.
1: Lembrai-vos, ó Pai, da vossa Igreja.
0: Lembrai-vos também, na vossa misericórdia, dos nossos irmãos e irmãs que adormeceram na esperança da ressurreição, e de todos os que partiram desta vida, parentes, amigos, familiares. Estamos rezando sétimo dia de falecimento de Maria de Lourdes dos Santos, Bahia, sétimo dia de falecimento de Iraci de Araújo, sétimo dia de falecimento de Nadir Célia Vieira de Castro, sétimo dia de falecimento de Ademar Knupi, e um ano de falecimento de Marinho Fochate Cozendei. Todos que partiram, acolhei-os junto a vós, na luz da vossa face.
1: Concedei-lhes, ó Senhor, a luz eterna.
0: Enfim, nós vos pedimos, tende piedade de todos nós, nossa comunidade, nossas famílias, nossos lares, rezando pelos doentes, enfermos, famílias enlutadas, idosos, rezando pelo movimento do Terço dos Homens. Estamos rezando pelos aniversariantes: Maria José Moreira, Gabriel José Moreira Dutra, Daniela Von Rondon Oliveira, Lucélio Fernando Silva, Yasmin Dames Miranda de Barros, Bernadette dos Santos, Pedro Lucas Silva, todos que contam com as nossas preces. E dai-nos participar da vida eterna com a Virgem Maria, Mãe de Deus, São José, seu esposo, os apóstolos, São Lourenço, nosso padroeiro, e todos os santos que neste mundo viveram na vossa amizade, a fim de vos louvarmos e glorificarmos, por Jesus Cristo, vosso Filho, por Cristo, com Cristo e em Cristo, a vós, Deus Pai Todo-Poderoso, na unidade do Espírito Santo, toda honra e toda glória, por todos os séculos dos séculos. Amém.

0: Irmãos e irmãs, guiados pelo Espírito de Jesus e iluminados pela sabedoria do Evangelho, ousamos dizer: Pai nosso que estais nos céus, santificado seja o vosso nome, venha a nós o vosso reino, seja feita a vossa vontade, assim na terra como no céu. O pão nosso de cada dia nos dai hoje, perdoai as nossas ofensas, assim como nós perdoamos a quem nos tem ofendido. E não nos deixeis cair em tentação, mas livrai-nos do mal. Livrai-nos de todos os males, ó Pai, e dai-nos hoje a vossa paz. Ajudados pela vossa misericórdia, sejamos sempre livres do pecado e protegidos de todos os perigos, enquanto aguardamos a feliz esperança e a vinda do nosso Salvador Jesus Cristo.
1: Vosso é o reino, poder e a glória para sempre.
0: Senhor Jesus Cristo, dissestes aos vossos apóstolos: eu vos deixo a paz, eu vos dou a minha paz. Não olheis os nossos pecados, mas a fé que anima a vossa igreja. Dai-lhe segundo o vosso desejo a paz e a unidade. Vós que sois Deus com o Pai e o Espírito Santo.
1: Amém.
0: A paz do Senhor esteja sempre convosco.
1: O amor de Cristo nos uniu.

0: procuro completar na minha própria carne o que falta das tribulações de Cristo, em solidariedade com o seu corpo, isto é, a Igreja. Eis o Cordeiro de Deus que tira o pecado do mundo.
1: Senhor, eu não sou digno de que entreis em minha morada, mas dizei uma palavra e serei salvo.

0: Oremos, irmãos e irmãs. Ó Deus, único refúgio na enfermidade humana, mostrai a força do vosso auxílio para com os vossos filhos e filhas enfermos, a fim de que, ajudados por vossa misericórdia, mereçam frequentar de novo sãos e salvos a vossa santa igreja. Por Cristo nosso Senhor.
1: Amém.
0: Amém. Ave Maria, sim, cheia de graça, o Senhor é convosco. Bendita sois vós entre as mulheres. Bendito é o fruto de vosso ventre, Jesus. Santa Maria, Mãe de Deus, rogai por nós, pecadores, agora e na hora de nossa morte. Amém. Votos de uma boa noite, um bom descanso. Que o Senhor ilumine e fortaleça. Levemos o compromisso de podermos buscar na fonte da palavra o alimento necessário para a nossa vida e a nossa missão, mas também para a nossa saúde. Quanto mais nos ligamos a Deus, mais conseguimos viver o nosso compromisso cristão, familiar, comunitário, eclesial. Nosso agradecimento à equipe de liturgia, na responsabilidade do Terço dos Homens. Muito obrigado a todos. As ministras da Eucaristia, o nosso agradecimento. Saulo e Milena, muito obrigado. Que Deus abençoe muito a disponibilidade e o serviço de cada um, de cada uma. A nossa equipe técnica, os que estão trabalhando na Fundação Expansão Cultural, Rádio Manhuaçu FM 106.9, João Pedro, cinegrafista aqui conosco. Agradecemos a todos. Sentimentos, orações e preces às famílias enlutadas. Rezamos o sétimo dia de Maria de Lourdes dos Santos, Bahia. Sétimo dia de Iraci de Araújo. Sétimo dia de Nadir Célia Vieira de Castro. Sétimo dia de Ademar Knupe. E um ano de falecimento de Marinho Fochat Cozendei. Que o Senhor fortaleça em todos nós a certeza da ressurreição. Aniversariantes presentes, tiver alguém presente, vamos chegar aqui na frente. Vamos cantar os parabéns. Rezamos por Maria José Moreira, Gabriel José Moreira Dutra, Daniela Von Rondão Oliveira, Lucélio Fernando Silva, Yasmin Dames Miranda de Barros, Bernadette dos Santos, Pedro Lucas Silva Mendes. Vamos cantar os parabéns, cantemos.

0: Viva os aniversariantes!
1: Viva!
0: Viva nossas famílias!
1: Viva!
0: Parabéns! Parabéns! Parabéns! Felicidades! Que Deus abençoe muito! Parabéns! Que Deus abençoe! Tem festa lá hoje? Gente, que bom! Que Deus abençoe muito! Irmãos e irmãs, o Senhor esteja convosco.
1: Ele está no meio de nós.
0: Pela intercessão de São Lourenço, de Nossa Senhora da Saúde, desça sobre todos nós, nossas famílias, nossos lares, os doentes, enfermos, famílias enlutadas, crianças, jovens, idosos, desça sobre a sua casa, o seu lar, seus objetos religiosos, o seu copo d'água, a bênção de Deus Todo-Poderoso, Pai, Filho e Espírito Santo.
1: Amém.
0: Irmãos e irmãs, vide em paz e que o Senhor vos acompanhe sempre.
1: Graças a Deus.
0: Enquanto vamos cantando, saudemo-nos transmitindo a paz.
2: Nossa próxima missa transmitida amanhã às 18h10. Tenham todos uma boa noite.
1: Toda a Bíblia.
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4: Quando a pessoa entra no meu SUS digital, solicita a consulta e começar o plano terapêutico, tem um conjunto de psicólogos e psicólogas que vão atender essa pessoa, pelo menos 10 consultas. Depois você pode renovar esse plano para mais 10 consultas, pode continuar a consulta.
5: Leandro Domingos Teixeira, vice-presidente financeiro da Confederação de Bens, Serviços e Turismo, CNC, destacou o impacto das BETs sobre o comércio brasileiro e defendeu tributação e limitação do número de plataformas no país.
6: Defendemos uma rigorosa fiscalização sobre os jogos online, ampliando a tributação incidente, já que a atividade que exerce são nocivas à saúde dos apostadores e também à economia popular.
5: Nem as crianças escapam dos riscos envolvendo as apostas online, como destaca Maria Melo, coordenadora do programa Criança e Consumo do Instituto Alana.
7: As plataformas de aposta replicam de forma ainda mais agressiva a mesma lógica de exploração comercial que a gente vê nas redes sociais hoje, que é baseada em desenho viciante, recompensa variável, gamificação e muitas vezes o uso de crianças como vetor de marketing. O uso de influenciadores mirins de até 6 anos de idade.
5: Os participantes da reunião também apresentaram como sugestão a proibição das plataformas de jogos online no país, a criação de programas de saúde mental nas empresas, implantação de estratégias de fiscalização e monitoramento dos sites de aposta, principalmente os ilegais. As propostas serão estudadas pelo governo e servirão de base para as políticas de regulamentação das BETs no país. Reportagem Graziele Bezerra.
8: O produto interno bruto brasileiro cresceu 0,5%.
9: O indicador mede o valor de todos os bens e serviços produzidos pelo país.
8: O produto interno bruto, PIB, que mede a soma de todos os bens e serviços produzidos no país, cresceu 0,5% no segundo trimestre de 2026. Os dados são do Instituto Brasileiro de Geografia e Estatística, IBGE. Foram movimentados 3 trilhões e 400 bilhões de reais no segundo trimestre. O principal crescimento foi no setor agropecuário, impulsionado pelo desempenho da pecuária e da produção de alimentos como café e soja. O coordenador de contas nacionais do IBGE, Ricardo Moraes, detalha os setores que tiveram destaque.
10: O produto interno bruto cresceu 0,5% no segundo trimestre em relação ao primeiro trimestre de 2026. Na série com ajuste sazonal, os maiores destaques foram a extrativa mineral, com crescimento de 3,4%, a agropecuária, com 2,8%, e os serviços de informação e comunicação, com crescimento de 2,1%.
8: Entre os demais setores que apresentaram resultados

0: positivos, o setor de serviços cresceu 0,2% e a indústria avançou 0,1% na comparação com o trimestre anterior. A economista Maria de Lourdes Molo explica o que significa esse índice.
1: E é o valor total da produção de bens e serviços finais que são obtidos pelo país em território nacional em determinado período de tempo, geralmente um ano. Em geral, a produção é medida em unidades monetárias. Ele representa tudo que a economia produz, que para essa produção existem empregos, existem salários, existem lucros. As rendas das pessoas são geradas a partir da geração desse produto.
0: Também foi registrado o crescimento do PIB em relação ao ano passado. Na comparação com o segundo trimestre de 2025, o índice teve alta de 2%. Reportagem, Márcia Fernandes.
2: A implantação da reforma tributária está dando mais um passo.
3: A partir de hoje, pequenas empresas devem optar pelo Simples Nacional e a forma de recolhimento do IBS e da CBS em 2027.
2: O prazo vai até 30 de setembro.
4: Micro e pequenas empresas enquadradas no Simples Nacional terão uma nova decisão tributária para tomar ainda em 2026. Entre os dias 1º e 30 de setembro, elas poderão optar como irão recolher o imposto sobre bens e serviços e a contribuição sobre bens e serviços no primeiro semestre de 2027. Pela nova regulamentação, as empresas poderão continuar recolhendo o IBS e o CBS dentro da guia única do Simples Nacional ou optar pelo chamado regime regular, no qual os dois tributos serão calculados e pagos separadamente. A escolha pelo regime regular não significa sair do Simples Nacional. A empresa continuará no regime simplificado para os demais tributos, mas seguirá regras próprias para calcular e pagar o IBS e CBS. A microempresária do ramo de alimentação do Rio Grande do Sul, Carolina Kader, disse que ainda não fez a opção, mas vai decidir com o seu contador a melhor opção.
5: Eu acho que para isso a gente tem que ter, enquanto empresário, orientação contábil, assim, né? Para poder fazer essa escolha e optar pela melhor forma de fazer essa declaração tributária.
4: O contador Reginaldo Moraes da Silva destaca a importância dessa opção.
6: O IBS, o CBS, ele vem com a reforma tributária, tá? Tá mudando dois impostos, o PIS e o COFINS. Eles deixarão de existir num processo de transição a partir do ano que vem. E aí, o que acontece? Com essa mudança, o IBS e o CBS, que é o IBS, que é o de serviço, e o CBS, que é o de comércio, basicamente, né? A gente vai conseguir aproveitar crédito dos nossos fornecedores.
4: As empresas que fazem parte do Simples Nacional continuarão enquadradas automaticamente. Reportagem Cleide Lopes.
2: Para o empresário individual, não mudou o prazo. O período de solicitação de opção para se tornar ou permanecer sendo MEI permanece em janeiro.
3: E se você tem dúvidas, acesse ainda o site gov.br/Receita Federal.
2: E uma dica, no YouTube da Receita tem um vídeo que pode ajudar o pequeno empresário na hora da escolha.
3: Empresas brasileiras que tiveram as exportações afetadas pelas novas tarifas dos Estados Unidos podem ter mais tempo para cumprir compromissos tributários.
2: O Ministério do Desenvolvimento, Indústria, Comércio e Serviços regulamentou a prorrogação por mais um ano do chamado drawback suspensão.
3: O regime suspende o pagamento de tributos na compra ou importação de insumos usados na produção de bens destinados à exportação.
2: Na prática, a empresa assume o compromisso de exportar o produto dentro de um prazo determinado. E é justamente esse prazo que poderá ser ampliado.
3: Só no mês de julho, a aviação civil brasileira registrou quase 12 milhões de viajantes em voos nacionais e internacionais.
2: Desse total, cerca de 9 milhões e 100 mil foram em voos domésticos, um crescimento de 1,9% em relação ao mesmo período do ano passado.
3: E é nesse cenário, com tanta gente viajando para dentro e fora do país, que foi lançada a campanha para alertar passageiros sobre consequências de atos de indisciplina em voos e aeroportos.
2: Para se ter uma ideia, o Brasil registrou 881 casos de indisciplina no transporte aéreo entre janeiro e junho desse ano.
3: 154 episódios estão inseridos em categoria 3 de resolução da ANAC, Agência Nacional de Aviação Civil. Isso significa que a ocorrência pode comprometer a segurança operacional.
2: Para conhecer melhor a resolução da ANAC, que cria regras para atos de indisciplina nos aeroportos e a bordo, vá em pareceexagero.com.br.
3: Agora a gente vai falar sobre os direitos dos passageiros e a ferramenta ANAC Passageiros, que ajuda a orientar usuários e mediar reclamações contra companhias aéreas.
2: Sobre o assunto, conversamos com Yuri Sherman, gerente de regulação das relações de consumo da ANAC. Acompanhe. Olá, nós estamos com Yuri Sherman, gerente de regulação das relações de consumo da ANAC. Boa noite, muito obrigada pela sua presença aqui na Voz do Brasil.
7: Boa noite, Luciano.
2: Yuri, vamos começar falando qual é o papel da ANAC na proteção dos passageiros.
7: Obrigado pela oportunidade de esclarecer, Luciana. Essa nossa atuação, ela se dá por duas frentes, tá? Uma frente voltada a garantir um ambiente econômico favorável à vinda de novas empresas, para que a gente tenha mais concorrência no nosso setor. E no fim do dia, mais concorrência é bom para o consumidor, né? Gera mais oferta de serviços, mais oferta de produtos, mais opções de tarifas para os passageiros. E a gente tem uma segunda frente, que é diretamente voltada à garantia de direitos essenciais aos passageiros. Isso se dá não só por meio da nossa norma, mas pela nossa atuação fiscalizatória, né? Onde a gente tem ali uma atuação nos aeroportos, a gente acompanha remotamente também o cumprimento dos deveres das empresas. A gente tem também uma atuação de educação para o consumo, né? Para que os passageiros conheçam seus direitos, conheçam seus deveres. E ainda nessa linha de garantir direitos, a gente cria um ambiente propício a resolução de conflitos de consumo.
3: Como é que a agência tem atuado para prevenir problemas e estimular a solução desses possíveis conflitos?
7: Num primeiro momento, Luciano, por meio da fiscalização, né? Por meio da fiscalização que a gente vai ali a campo, né? Que as empresas veem que a gente está atuante, né? Que a gente está ali acompanhando o que elas estão fazendo. As empresas veem que cumprir as regras é fundamental, né? É necessário. Agora, o transporte aéreo, ele é muito complexo, né? Tem várias complexidades no transporte aéreo e, por isso, intercorrências podem acontecer. No caso de intercorrências, você só fiscalizar, você só punir, não resolve os problemas individuais, né? E é daí que vem a nossa atuação voltada à resolução de conflitos. E a gente faz isso tanto pelo monitoramento do saque das empresas, né, vendo como que as empresas estão respondendo ali no saque, como que os atendentes das empresas estão preparados para responder as demandas dos passageiros. E a gente faz isso também por meio de uma plataforma de resolução de conflitos, que é o ANAC Passageiro.
2: Bem, Yuri, falando em conflitos, nós ouvimos alguns passageiros que tiveram problemas durante a viagem. Uma delas foi a Amanda Evangelista, que teve problema com a bagagem. Vamos ouvir?
8: Oi, meu nome é Amanda, eu tenho 35 anos, sou residente de Brasília. Recentemente, voltando de Foz do Iguaçu, no Paraná, eu despachei a minha mala pela companhia aérea e, chegando no destino, chegando em Brasília, eu verifiquei que itens da minha mala, como perfume, tinham sido roubados, furtados de dentro da minha mala, enquanto a mala estava sob responsabilidade da companhia aérea e do aeroporto, já que ela não estava comigo. Eu queria saber o que fazer nesses casos.
2: Yuri, o que a gente pode falar para Amanda?
7: Bom, em primeiro lugar, a gente está diante de um cometimento de um crime, né? Então é imprescindível que a Amanda registre a ocorrência policial, né, para que tenha a devida apuração policial. E registrada a ocorrência, ela precisa fazer um protesto junto à empresa aérea na primeira oportunidade, né? Então, assim que ela verificou que tinha algum item faltando na sua bagagem, ela faz o protesto junto à empresa aérea e aguarda a resolução. Caso a empresa não resolva o problema, né, considerando que a empresa tem a obrigação de reembolsar por esses itens surrupiados, né, pela violação da bagagem, aí a Amanda pode registrar uma reclamação na plataforma ANAC Passageiro, e lá a empresa vai responder e a ANAC também vai monitorar toda essa situação em âmbito coletivo, né?
3: Tá certo. Tem também aqui a reclamação da Ana Cláudia Ferraz sobre atrasos de voos. Vamos ouvir.
9: Oi, meu nome é Ana Cláudia Ferraz, moro em Rio Branco, no Acre. Recentemente tive um problema num voo que a gente teria que embarcar meia-noite, né, no horário Acre, e embarcamos, só que permanecemos 3 horas dentro da aeronave, porque a aeronave apresentou problemas. Depois de 3 horas, eles cancelaram o voo, e no cancelamento do voo eles não ofereceram hotel, nem lanche, nem alimentação, e só conseguimos chegar em casa 6 horas da manhã. E nesse caso, como que a gente procede?
7: No caso de atraso de voo, a partir de 1 hora, a empresa é obrigada a fornecer facilidade de comunicação. A partir de 2 horas, é obrigada a fornecer alimentação. E a partir de 4 horas, a empresa é obrigada a fornecer hotel, hospedagem, para quem não for residente naquela localidade do atraso, né? Então, ainda que nessa situação a passageira estivesse dentro da aeronave, né, e permanecido lá durante 3 horas, depois de 2 horas, a empresa deveria ter fornecido essa assistência material de alimentação e, resolvida ali a questão da reacomodação em outro voo, deveria encaminhar os passageiros ou para o hotel, né, para que aguardasse ali, né, como, pelo que eu entendi, houve pernoite, ou encaminhar os passageiros para sua residência e depois também custear o retorno do passageiro até o aeroporto.
2: E agora ela pode fazer uma reclamação no ANAC Passageiros?
7: É imprescindível que ela faça uma reclamação no ANAC Passageiro, tá, Luciana? A nossa plataforma é uma plataforma que propicia a resolução de conflitos individuais. Então, ela vai registrar uma reclamação. A empresa vai ter até 10 dias para responder. E depois disso, o passageiro vai avaliar como que foi essa resposta da empresa. E a ANAC está ali nos bastidores, acompanhando tudo, né? Vendo como que, em âmbito coletivo, se dá essa atuação das empresas, onde que as empresas estão pecando, como que a gente vai utilizar aquilo para direcionar nossos esforços fiscalizatórios. E a gente tem tido resultados positivos com a plataforma, né? Resultados que a gente precisa compartilhar, né? Coisa de 80% de resolutividade, um tempo médio de resposta pelas empresas na casa de 4 dias. Então, é muito importante a gente estimular a utilização da nossa plataforma como uma alternativa, né, mais rápida, mais célere e mais resolutiva até do que o Poder Judiciário.
3: É um aplicativo ou um endereço na internet?
7: A gente tem a versão web, né, do ANAC Passageiro, e a gente tem a opção de acesso também por meio do super app da ANAC. Os dois são possíveis. Então, entrando ANAC Passageiro, gov.br/ANAC Passageiro, o passageiro entra lá na nossa plataforma, consegue se informar sobre seus direitos e consegue registrar a sua reclamação.
2: E é mais fácil, fica mais rápido resolver os problemas?
7: Muito mais rápido. A gente tem informação clara, com linguagem simples. As empresas, como eu disse, né, têm respondido num tempo muito ágil, né, com um índice de resolutividade que a gente tem considerado satisfatório. Então, agradeço aí pela oportunidade de compartilhar a nossa plataforma.
3: Muito bem, nós conversamos com Yuri Sherman, gerente de regulação das relações de consumo da ANAC, aqui na Voz do Brasil. Muito obrigado por sua presença.
7: Obrigado a vocês pela oportunidade.
2: Será realizado o dia C de capacitação destinado a profissionais de segurança pública que atuam na prevenção e enfrentamento da violência contra a mulher.
3: A formação será realizada presencialmente nas 27 capitais do país, com transmissão simultânea para 80 municípios.
2: A medida integra um pacote de medidas anunciadas nessa semana, ainda dentro do Agosto Lilás, que teve como objetivo conscientizar a população sobre a importância da proteção de mulheres e meninas no país.
3: Além da qualificação, foram assinadas 2 portarias. É o que vamos ouvir agora na reportagem de Luciana Colares de Holanda.
10: A primeira portaria contou com a adesão de todos os estados e do Distrito Federal e estabelece a Secretaria Nacional de Segurança Pública como responsável pela avaliação dos planos estaduais e distrital de combate à violência contra a mulher. A elaboração caberá aos entes federativos. Para Michele Gonçalves dos Santos, diretora de ensino e pesquisa da Senasp, a medida contribui para a execução das políticas públicas na área.
11: Reforça a objetividade e a transparência

0: da avaliação desses planos estaduais e distrital, planos esses que são instrumentos bastante efetivos e fundamentais para o planejamento e para a execução das políticas de enfrentamento da violência contra mulheres e meninas em todo o país. Assegura também uma aplicação mais transparente, mais célere e eficaz dos recursos do Fundo Nacional de Segurança Pública para esse fim.
1: A segunda portaria institui um grupo de trabalho para a elaboração de um protocolo nacional de atendimento às vítimas de violência sexual. A ideia é um atendimento mais qualificado em todas as delegacias do país. Além disso, foi anunciado um dia de capacitação em 2 de setembro, chamado de Dia C, destinado a profissionais de segurança pública nas 27 capitais do país. O ministro da Justiça e Segurança Pública, Wellington Lima, falou sobre a importância dessa articulação institucional.
2: A violência contra as mulheres não pode ser enfrentada por uma instituição isoladamente. Portanto, estabelecemos os parâmetros, produzimos conhecimento, capacitamos os profissionais e integramos as instituições.
1: Também foi lançada uma publicação da Escola Nacional de Segurança Pública sobre o tema, que reúne evidências para o enfrentamento às violências de gênero, ainda em celebração às 2 décadas da Lei Maria da Penha. Reportagem Luciana Colares de Holanda.
3: Dicas do Enem.
4: Meu nome é Caroline Santos e a minha dúvida é: como melhorar o meu repertório para a redação?
5: Quem responde pra gente é Juliana Bessa, professora de Sociologia. Vamos ouvir.
6: Galera, para a prova do Enem, é importante a gente pensar que a gente tem 3 sociólogos importantes, o Durkheim, o Max Weber, o Karl Marx, mas é importante que você consiga aplicar as ideias deles aos outros temas que são importantes, assim, como cidadania, movimentos sociais, desigualdade social e também política, poder e Estado. São mais ou menos esses temas que você vai ver na prova do Enem. E é importante também pensar que esses temas dentro, por exemplo, de movimento social, você vai encontrar também na redação. Na redação, nos últimos anos do Enem, a gente teve temas como a questão de desafios para a população negra, para os povos indígenas, a questão das mulheres também, a invisibilidade do trabalho feminino. Então, essas são grandes áreas, mas a gente pode pensar vários temas aí dentro.
5: A prova de redação do Enem será realizada no dia 8 de novembro. 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
7: A Companhia Nacional de Abastecimento, a Conab, recebe até amanhã propostas para o fornecimento de 5.368 cestas de alimentos.
5: Elas serão destinadas a famílias indígenas do Rio Grande do Sul e Santa Catarina em situação de insegurança alimentar e nutricional.
7: A adesão pode ser feita de forma 100% digital, como explica Everton Santos, diretor de Normas e Sistemas de Logísticas do Ministério da Gestão e da Inovação em Serviços Públicos.
8: Agricultores familiares, cooperativas e associações já podem acessar o site do Contrata Mais Brasil, conferir o edital e participar. Basta fazer o cadastro na plataforma, informar quais alimentos pode fornecer, escolher a oportunidade e enviar a proposta. Tudo em um só lugar.
5: E atenção, os interessados na venda de alimentos devem acessar o site contratamaisbrasil.sistema.gov.br. Vamos repetir? contratamaisbrasil.sistema.gov.br.
7: E essas foram as notícias do Governo Federal.
5: Uma realização da Secretaria de Comunicação Social da Presidência da República.
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5: Fique agora com as notícias do Poder Judiciário e do Congresso Nacional. Uma boa noite.
7: Boa noite para você e até amanhã.

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1: Você vai ouvir agora notícias do Poder Judiciário.
2: Presidente do STF abre seminário internacional e discute desafios do uso da inteligência artificial no judiciário.
3: Relator no STJ mantém prisão preventiva de tenente-coronel da Polícia Militar de São Paulo, acusado.

0: De matar esposa.
1: TSE lança plataforma para combater a desinformação durante o processo eleitoral.
0: Boa noite, eu sou Leandro Bezerra.
1: Eu sou Walter Lima.
0: Supremo Tribunal Federal abre segundo seminário Brasil-Itália da Rede Internacional sobre Sistemas de Justiça e Democracia.
1: O encontro discutiu os impactos da inteligência artificial no judiciário. Marta Ferreira.
2: Na abertura do evento, o presidente do Supremo Tribunal Federal e do Conselho Nacional de Justiça, ministro Edson Fachin, citou riscos concretos do uso da inteligência artificial que desafiam a magistratura, como citações jurisprudenciais inexistentes, vieses discriminatórios reproduzidos a partir de base de dados históricos e a opacidade dos modelos. Na avaliação do ministro, porém, a resposta a esses riscos não pode paralisar a inovação.
3: O caminho parece-nos ser o da experimentação supervisionada, ambientes controlados, registro de ferramentas certificadas, formação obrigatória da magistratura, comitês técnicos e éticos permanentes.
2: A agenda internacional continua amanhã e quinta-feira, com a 17ª Jornada Ítalo-Hispano-Brasileira de Direito Público. O encontro reúne no STF pesquisadores e especialistas dos três países para o intercâmbio acadêmico e a análise comparada de questões relacionadas ao direito constitucional e ao direito público.
0: O ministro do STJ, Reinaldo Soares da Fonseca, manteve a prisão preventiva do tenente-coronel da Reserva da Polícia Militar de São Paulo, Geraldo Leite Rosa Neto.
1: O PM é acusado de matar a esposa, também policial militar. Fátima Uchoa.
4: Pela investigação, em 18 de fevereiro deste ano, na capital paulista, Geraldo teria atirado na cabeça da companheira após discutirem. Depois, teria deitado o corpo dela no chão e alterado a cena do crime para simular suicídio, colocando a arma do crime na mão da vítima. Em abril, o ministro Reinaldo Soares da Fonseca definiu a competência do Tribunal do Júri para julgar a ação penal. E agora, ao negar a liminar, que é uma decisão provisória, o relator no STJ destacou que a prisão cautelar é necessária diante do risco de interferência na produção das provas e dos indícios de que o militar teria tentado alterar a cena do crime. O julgamento definitivo do habeas corpus caberá à quinta turma do STJ.
0: TSE lança plataforma para combater a desinformação durante as eleições.
1: A iniciativa reúne orientações para auxiliar no enfrentamento de conteúdos falsos. Guilherme Firmino.
5: O TSE lançou nesta terça-feira a plataforma TSE Facilita, Plataformas Digitais em Ação. A ferramenta facilita o acesso a informações e orientações sobre a atuação da Justiça Eleitoral e das empresas de tecnologia no combate à desinformação. Para o presidente do TSE, ministro Cássio Nunes Marques, o tribunal e as plataformas têm atribuições e capacidades que se complementam no enfraquecimento aos desafios do ambiente digital. A expectativa é que a ampla divulgação dos materiais contribua para dar mais efetividade às decisões da Justiça Eleitoral.
0: Justiça Federal condena homem que compartilhava na internet imagens de abuso sexual infantil.
1: A denúncia foi apresentada pelo Ministério Público Federal, Sabrine Menezes.
6: Segundo as investigações, o homem armazenava no celular e no computador 237 vídeos e imagens com cenas de conteúdo sexual envolvendo crianças e adolescentes. O material foi disponibilizado na nuvem em três ocasiões durante o ano de 2021. O homem foi condenado a 4 anos e 9 meses de prisão em regime semiaberto, além de multa. A sentença da Justiça Federal em São José dos Campos destacou ainda que o acusado tentou esconder a própria identidade com o uso de dados fictícios nos sites e e-mails para não ser incriminado. Ele foi condenado pelos crimes de distribuição e compartilhamento e posse e armazenamento de conteúdo sexual envolvendo crianças e adolescentes, mas poderá recorrer em liberdade.
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0: A você uma boa noite.
1: E até amanhã.
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9: Eu sou Paula Groba.
10: E eu sou Humberto Pinheiro.
9: E estes são os destaques de hoje do Jornal do Senado, que começa agora.
10: Vacina contra herpes zoster poderá ser oferecida gratuitamente pelo SUS.
9: Novo piso salarial de médicos e dentistas avança e segue para o plenário.
10: Senado aprova indicação de Rodrigo Pacheco para vaga de ministro do Tribunal de Contas da União.
9: Boa noite.
10: Boa noite.
9: Avançou no Senado a proposta que define a implementação gradual do novo piso salarial de médicos e cirurgiões dentistas ao longo de 3 anos.
10: A proposta foi aprovada pela Comissão de Assuntos Sociais e agora segue em regime de urgência para votação no plenário do Senado. As informações com o repórter Márcio Maturana.
11: O novo piso salarial de R$ 13.662 para médicos e cirurgiões dentistas com jornada de 20 horas semanais vai ser aplicado gradualmente ao longo de 3 anos. 40% do valor a partir de 1º de janeiro de 2027, 70% em 2028 e 100% em 2029. Esse é o conteúdo de uma emenda da senadora Tereza Leitão, do PT de Pernambuco, aprovada nesta terça-feira pela Comissão de Assuntos Sociais. O relator foi Fernando Dueire, do PSD de Pernambuco.
12: A implementação gradual do piso assegura que esses empregadores se adaptem de forma planejada, sem demissões e sem interrupção de serviços essenciais.
11: O projeto já tinha sido aprovado nas comissões, mas recebeu emendas no plenário do Senado e por isso voltou aos colegiados. Na rede privada, o piso vai ser atualizado todo ano com base no IPCA, em vez de seguir o aumento do salário mínimo geral, como é atualmente. Na rede pública, o reajuste vai seguir leis específicas de cada unidade da federação, sendo que estados e municípios não vão precisar arcar com o aumento, porque o custeio será do Fundo Nacional de Saúde. O texto estabelece também que o trabalho noturno e as horas extras vão valer 50% a mais que o piso, em vez dos 20% para trabalho noturno e 25% para horas extras. Além disso, o projeto mantém o direito a 10 minutos de repouso para cada 90 minutos de trabalho e reforça que a chefia de serviços médicos ou odontológicos deve ser feita por profissionais habilitados nessas áreas.
9: E a comissão mista que analisa a chamada MP da taxa das blusinhas adiou para esta quarta-feira a reunião para a votação da proposta. O colegiado volta a se reunir nesta quarta-feira às 10 da manhã.
10: O presidente deputado Reginaldo Lopes e a relatora senadora Leila Barros ainda buscam um acordo sobre o texto. A medida zera o imposto de importação para compras internacionais de até $50. A MP perde a validade no dia 8 de setembro.
9: O Senado aprovou a indicação do senador Rodrigo Pacheco para o cargo de ministro do Tribunal de Contas da União, o TCU. A votação ocorreu em regime de urgência após articulação de lideranças partidárias.
10: Pacheco vai ocupar a vaga deixada por Bruno Dantas. Ele renunciou ao cargo nesta segunda-feira. Os detalhes com o repórter Douglas Castilho.
13: Com um rito especial, a indicação foi direto ao plenário, onde parlamentares exaltaram a atuação de Rodrigo Pacheco como presidente do Congresso em momentos delicados da história recente do país, como na CPI da Covid-19 e nos atos de 8 de janeiro. Após o resultado da votação, que se deu por 63 votos a favor e 4 contra, Rodrigo Pacheco agradeceu ao autor da indicação, o presidente Davi Alcolumbre, aos companheiros de parlamento e falou da importância do papel a ser desempenhado.
14: Eu sei o que representa um tribunal de contas num país em que os recursos são escassos. Quando se fala de recursos públicos e de gastos públicos, todo cidadão tem o dever de cuidar e de zelar pela aplicação do recurso público e tem o dever de se permitir fiscalizar por um controle externo que é desempenhado pelo Congresso Nacional com o auxílio do Tribunal de Contas da União.
13: O projeto de decreto legislativo de indicação do senador agora será encaminhado à Câmara dos Deputados, onde o nome de Pacheco também passará por análise e votação.
9: E nesta quarta-feira, a Comissão de Constituição e Justiça pode votar a proposta que reduz a jornada de trabalho para 40 horas semanais e acaba com a escala 6 por 1. Um dos favoráveis ao texto é o senador Paulo Paim, do PT do Rio Grande do Sul.
10: O parlamentar citou experiências no Brasil e em outros países que, segundo ele, mostram que a redução da jornada pode melhorar a qualidade de vida dos trabalhadores sem reduzir a produção. Paim fez um apelo para que a proposta seja votada pelos senadores e enfatizou que o fim da escala 6x1 deve ser visto como uma pauta nacional e não partidária. O texto já foi aprovado pela Câmara dos Deputados.
15: Alguns tentam embaralhar esse debate e dizem que o fim da escala 6x1 é uma questão eleitoral. Não é. Eleição passa, a vida da nossa gente fica. Essa é uma causa maior, é uma causa do país, é uma causa humanitária. E por isso, repito, a PEC 221 não tem dono. Não é de partido nenhum, ela é do povo brasileiro.
9: Já o senador Hermes Klan, do PL de Santa Catarina, defendeu responsabilidade e negociação coletiva no debate sobre o fim da escala 6x1. Ele disse que uma regra única pode não atender a todos os setores.
10: Segundo o Klan, a redução da jornada com manutenção dos salários pode elevar o custo da hora trabalhada, afetando contratações, investimentos e preços. O senador também alertou para o risco de o trabalhador precisar de uma segunda renda.
16: É preciso também ter coragem para dizer que uma pauta legítima não pode ser transformada em bandeira eleitoral. É muito fácil anunciar, vamos reduzir a jornada, vamos dar mais descanso. Isso rende aplausos. O difícil é responder, quem vai pagar a conta? Quantos empregos serão afetados? Quanto vai aumentar os custos das empresas? Qual será o impacto sobre os preços?
9: Incitar ou induzir a prática de crimes em locais como escolas, universidades e centros de compras poderá render penas mais duras.
10: A Comissão de Segurança Pública aprovou o projeto que amplia a punição para esse tipo de conduta. A proposta agora segue para a Comissão de Constituição e Justiça. Repórter Bruno Lourenço.
17: O Senado aprovou o projeto de lei que tipifica o crime de massacre. A Comissão de Segurança Pública do Senado aprovou a proposta com normas gerais sobre segurança escolar. E agora a CSP votou a iniciativa que pune a incitação ou o induzimento a crimes contra a paz pública. A relatora, senadora professora Dorinha Seabra, do União do Tocantins, diz que as propostas têm como objetivo reprimir e prevenir atentados, principalmente a instituições de ensino.
18: Os projetos em questão têm como objetivo reprimir e prevenir atentados a instituições de ensino, como os que ocorreram em um passado recente, podendo ser citados aqueles na Escola Estadual Tomásia Montoro, em São Paulo, e na creche Bom Pastor, no município de Blumenau, onde crianças e professores foram covardemente feridos e mortos.
17: O texto, que vai à Comissão de Constituição e Justiça, prevê que se da incitação pública resultar a efetiva prática do crime, a pena será aumentada de 3 a 6 meses e multa para 6 meses a 2 anos e multa. Se o chamamento ao crime for feito por meio da internet, a punição pode aumentar para até o dobro.
9: E a vacina contra o herpes zóster poderá ser oferecida gratuitamente pelo SUS a pessoas com mais de 50 anos.
10: O esquema a ser oferecido é de 2 doses. A proposta segue agora para a Câmara dos Deputados. Repórter Márcio Maturana.
19: A proposta recebeu parecer favorável da senadora Damaris Alves, do Republicanos do Distrito Federal.
20: A vacina Comirnaty já possui registro sanitário no Brasil e a indicação para adultos a partir de 50 anos para indivíduos imunocomprometidos.
19: A vacinação também vai ficar disponível para maiores de 18 anos com imunossupressão ou outra condição clínica que comprometa o sistema imunológico. O herpes zóster provoca lesões na pele, dor nos nervos, ardor, coceira e febre. É causado pelo mesmo vírus da catapora, que pode ficar adormecido durante toda a vida e ser reativado em adultos ou em pessoas com sistema imunológico comprometido, como no caso de doenças crônicas, câncer ou transplante.
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10: Com edição de Paula Groba e trabalhos técnicos de Eliseu Caires, o Jornal do Senado fica por aqui. Acompanhe agora as notícias da Câmara dos Deputados. Boa noite.
9: Boa noite e até amanhã.
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3: Câmara aprova financiamento para motoristas de aplicativo e taxistas.
22: Deputados prorrogam incentivos para doações de combate ao câncer.
3: Parlamentares apoiam discussão sobre o fim da escala de trabalho 6x1.
23: Boa noite. Jandira Fegali, do PCdoB do Rio.

0: Rio de Janeiro enumera as principais pautas em discussão no Congresso, entre elas o fim da escala de trabalho 6x1 e a proposta que amplia a participação da União na política de segurança pública. Ela cita ainda projetos sobre terras raras e minerais críticos.
1: Jandira Fegali também defende a isenção de impostos para compras internacionais de até $50. De acordo com a deputada, essas matérias estão entre as prioridades do Congresso no trabalho de esforço concentrado antes das eleições de outubro.
0: Alencar Santana, do PT de São Paulo, defende a redução da jornada de trabalho para 40 horas semanais, sem redução de salário, e o fim da escala 6x1. A proposta deve ser analisada pelo Senado e, segundo o deputado, representa uma medida de proteção aos trabalhadores.
1: Alencar Santana sustenta que a mudança pode melhorar a qualidade de vida dos trabalhadores com mais tempo para descanso, convivência familiar e cuidados com a saúde. O parlamentar também destaca a importância de avançar na votação da proposta no Congresso.
0: De acordo com Maria do Rosário, do PT do Rio Grande do Sul, o fim da escala 6x1 é uma pauta histórica para os trabalhadores brasileiros. Segundo a deputada, a medida garante mais tempo de descanso, estudo e convívio familiar, especialmente para as mulheres.
1: Maria do Rosário também critica o empenho da oposição contra uma medida que, segundo ela, beneficia a classe trabalhadora. Na visão da parlamentar, ao tentar derrotar o fim da jornada 6x1, a oposição não atinge apenas o governo, mas impõe um retrocesso à classe trabalhadora.
0: Tadeu Venere, do PT do Paraná, acredita que a aprovação do fim da escala 6x1 é uma conquista histórica para os trabalhadores. Ao rebater a oposição à proposta, o deputado sustenta que a medida representa apenas o exercício do direito ao descanso, ao estudo e ao convívio familiar.
1: No entendimento de Tadeu Venere, os congressistas que tentam adiar o debate sobre a redução da jornada de trabalho demonstram menosprezo pela qualidade de vida da população mais vulnerável.
0: Márcio Gerri, do PCdoB do Maranhão, classifica o fim da escala 6x1 como um avanço no mundo do trabalho. O congressista ressalta o grande suporte popular ao tema e afirma que posicionamentos em contrário no Congresso não serão capazes de alterar esse apoio.
1: Para Márcio Gerri, a mudança em análise no Senado trará mais qualidade de vida com tempo para o convívio familiar, o lazer e a formação profissional. Ele recomenda acompanhar cada voto dos senadores para conhecer quem defende os direitos dos trabalhadores.
2: Trabalho.
0: A Câmara aprovou um projeto que regulamenta o exercício da profissão de psicopedagogo. O repórter Antônio Vital explica o que ficou definido na medida.
3: O plenário da Câmara aprovou o projeto já aprovado pelo Senado que regulamenta a profissão de psicopedagogo ou psicopedagoga. O texto aprovado recebeu parecer favorável da deputada Franciane Baier, do Republicanos do Rio Grande do Sul. Entre outras medidas, estabelece os requisitos para o exercício da atividade, como a exigência de diploma de graduação em psicopedagogia com estágio prático obrigatório, mas cria regras de transição que permite que profissionais graduados em psicologia, pedagogia, licenciatura ou fonoaudiologia também exerçam a profissão, desde que tenham concluído curso de especialização na área com duração mínima de 600 horas. A proposta também prevê que quem já exerce ou tenha exercido a atividade poderá continuar a atuar na área. O projeto define a psicopedagogia como uma atividade que envolve avaliação e intervenção em processos de aprendizagem. Quem exerce a profissão trabalha com crianças, adolescentes e outras pessoas que apresentem dificuldade para aprender. A relatora explicou que a atuação não se limita ao desempenho escolar. Dificuldades de aprendizagem podem decorrer de outros fatores, inclusive cognitivos, emocionais e sociais. O projeto foi aprovado de maneira simbólica, sem votos contrários, e a votação foi acompanhada das galerias do plenário da Câmara por representantes da categoria de todo o país. Para o deputado Rodrigo Hollenberg, do PSB do Distrito Federal, psicopedagogos e psicopedagogas são fundamentais para garantir os direitos de quem tem dificuldade de aprendizagem.
4: Essa Câmara hoje vai fazer justiça a uma categoria extremamente importante, eu diria indispensável, para garantir o aprendizado de nossas crianças, mas não apenas de nossas crianças. Como presidente da Comissão de Defesa dos Direitos das Pessoas com Deficiência, eu entendo que esse projeto é absolutamente indispensável para garantir que pessoas com dificuldade de aprendizado possam garantir um aprendizado adequado a partir desse apoio promovido pelos psicopedagogos ou pelas psicopedagogas.
3: Por ser uma atividade interdisciplinar, o projeto deixa claro que o exercício da psicopedagogia não pode ser confundido com o dos profissionais de saúde e educação. O projeto obriga ainda o sigilo profissional, e, ao contrário de outros projetos que tratam do exercício de profissões, dispensa a necessidade de um conselho.

0: profissional. O projeto que regulamenta a profissão de psicopedagogo ou psicopedagoga seguiu para a sanção presidencial e pode virar lei. Da Rádio Câmara de Brasília, Antônio Vital.
1: Economia. De acordo com Cobalcini, do MDB de Santa Catarina, as sobretaxas de até 37,5% impostas pelos Estados Unidos prejudicam a economia catarinense. O deputado destaca o impacto direto.

0: Para ele, as sanções norte-americanas foram aplicadas sem critérios técnicos.
1: Heitor Xu, do PSD do Rio Grande do Sul, defende reduzir a carga tributária sobre o tabaco e combater o contrabando. Segundo ele, o setor gera empregos a milhares de agricultores e a centenas de milhares de trabalhadores, sendo fonte de emprego, renda e arrecadação.
0: Heitor Xu pede também regras para dispositivos eletrônicos para fumar e a produção nacional. Para ele, legalizar a cadeia produtiva nacional e ampliar a fiscalização podem atrair novas fábricas para o país, gerar mais empregos e elevar a arrecadação, especialmente para seu estado.
1: Transportes. A Câmara aprovou uma medida provisória que permite o uso de 30 bilhões de reais para financiar carros novos para motoristas de aplicativo e taxistas. O repórter Antônio Vital acompanhou a votação.
2: A Câmara dos Deputados aprovou medida provisória que autoriza o governo federal a destinar até 30 bilhões de reais para financiar veículos novos para motoristas de carros de aplicativo, taxistas, cooperativas de taxistas e empresas de transporte escolar. A medida provisória faz parte do programa Move Brasil. Além de ampliar o crédito e permitir a renovação da frota, o texto final aprovado, apresentado pela relatora, a deputada Amanda Gentil, do PP do Maranhão, permite o uso do Fundo de Investimento em Infraestrutura Social, gerido pela Casa Civil da Presidência da República. O fundo poderá financiar a troca de veículos que contribua para reduzir custos ambientais, sociais ou econômicos do transporte urbano. Pode arcar ainda com recursos para financiar o seguro do veículo, itens de segurança destinados a profissionais mulheres e até mesmo custos de cartório. Um dos objetivos é estimular a substituição de veículos antigos por outros menos poluentes e permitir linhas de crédito para profissionais que não conseguem obter financiamento com juros menores no mercado. Para motoristas de aplicativo e taxistas, o acesso fica limitado a um veículo por beneficiário. Para cooperativas de táxi, o limite é de um veículo por cooperado. Já para o transporte escolar, não existe um limite definido. As profissionais mulheres beneficiadas pelo programa poderão ainda ter direito a condições diferenciadas de taxas, prazos e carência, o que será definido pelo Conselho Monetário Nacional. Os benefícios a motoristas particulares e empresas de transporte escolar foram defendidos pela relatora, deputada Amanda Gentil, do PP do Maranhão.
3: Porque às vezes, muitos desses motoristas de aplicativo, muitos desses motoristas de táxi, eles usufruem de carros alugados, que muitas vezes o valor do aluguel é duas vezes o valor de uma parcela, e que aquele bem, que se você pagar a parcela, vai ser seu. Então, a importância que é nós trazermos um projeto que vai entregar um bem para o trabalhador brasileiro, para que ele tenha mais segurança e renda dentro da sua casa.
2: A medida provisória, que já está em vigor, foi justificada por deputados da base do governo como necessária para incentivar o transporte urbano e a atividade dos condutores. Foi o que disse o deputado Bongás, do PT do Rio Grande do Sul.
4: Precisavam também esses trabalhadores terem financiamento específico para poderem comprar o seu veículo e, ao mesmo tempo, poder usar este recurso para outros utensílios, cartoriais, por exemplo, de seguro. Tudo isso foi incorporado no debate para beneficiar os motoristas de aplicativos nesse país que estavam reivindicando.
2: O texto final aprovado também altera o Código de Trânsito Brasileiro para autorizar que motoristas habilitados na categoria B conduzam caminhões leves, elétricos ou híbridos. Outra mudança inclui a produção de baterias no Programa de Apoio ao Desenvolvimento Tecnológico da Indústria de Semicondutores, conhecido como PADIS. A medida provisória que autoriza o governo federal a destinar até 30 bilhões de reais para financiar veículos novos para motoristas de carros de aplicativo, taxistas, cooperativas de taxistas e empresas de transporte escolar seguiu para análise do Senado. Da Rádio Câmara de Brasília, Antônio Vital.
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0: Justiça.
1: Júlia Zanatta, do PL de Santa Catarina, cobra explicações do ministro Alexandre de Moraes sobre denúncias divulgadas pela imprensa envolvendo o ministro e o empresário Daniel Vorcaro. A deputada também pediu o afastamento de Moraes e defendeu o impeachment do ministro.
2: Júlia Zanatta acredita que o Supremo Tribunal Federal e o Senado não podem ignorar as denúncias e pede que o ministro se explique em até 48 horas. Para a deputada, os fatos divulgados colocam em dúvida a atuação das instituições e exigem investigação.
1: Hildo Rocha, do MDB do Maranhão, vai apresentar uma proposta para mudar as regras de escolha e permanência de ministros do Supremo Tribunal Federal. Em seu entendimento, pessoas que tenham ocupado cargos comissionados ou mandatos eletivos não poderiam ser indicadas ao STF.
2: Hildo Rocha também defende que os ministros tenham mandato de 5 anos, renovável por mais 5 anos, mediante consulta à população. Ao fim do período, segundo o deputado, eles poderiam atuar como advogados ou professores, mas não poderiam voltar à vida política.
1: Eli Borges, do Republicanos do Tocantins, considera que as eleições para o Senado serão decisivas para o futuro do país. O deputado lembra que caberá aos novos senadores a responsabilidade de sabatinar ministros do STF e de conter o que considera excessos da corte.
2: Eli Borges também pede mais moralização na política e combate à corrupção. Na avaliação do parlamentar, o cidadão deve estar atento aos políticos que defendem o devido processo legal e a soberania popular.
1: Kim Kataguiri, do Missão de São Paulo, classifica como graves as suspeitas de possíveis relações entre ministros da Suprema Corte e envolvidos no escândalo do Banco Master. Ele questiona a inércia das instituições e da sociedade frente às situações divulgadas pela imprensa.
2: Kim Kataguiri critica também decisões da Justiça Eleitoral, alegando supostas diferenças de tratamento entre candidaturas. Ele reclama da suspensão de campanhas por atrasos em declarações eleitorais nacionais, alegando configurar restrição a direitos políticos.
0: Saúde.
1: A Câmara aprovou projeto que prorroga incentivos para doações a instituições de combate ao câncer e assistência a pessoas com deficiência. As informações com a repórter Cibele Comanetti.
3: O plenário da Câmara aprovou o projeto que prorroga até 2031 o prazo para empresas deduzirem do pagamento do imposto de renda doações a instituições sem fins lucrativos, como as Santas Casas, que atuam na prevenção e combate ao câncer ou na reabilitação de pessoas com deficiência. O incentivo acabaria neste ano. A proposta foi apresentada pelo deputado Sérgio Souza, do MDB do Paraná, e recebeu parecer favorável do relator, deputado Antônio Brito, do PSD da Bahia. Os incentivos às doações estão previstos em 2 programas criados em 2012. O Programa Nacional de Apoio à Atenção Oncológica, conhecido como PRONON, e o Programa Nacional de Apoio à Atenção de Saúde da Pessoa com Deficiência, o PRONAS. Os dois permitem o emprego de recursos privados para financiar projetos desenvolvidos por entidades especializadas e sem fins lucrativos. Segundo o relator Antônio Brito, o PRONON amplia a capacidade de atendimento do Sistema Único de Saúde, o SUS, para a prevenção, o diagnóstico precoce, o tratamento, a reabilitação e os cuidados paliativos de pessoas com câncer. Já o PRONAS aumenta a oferta de assistência às pessoas com deficiência, especialmente no que diz respeito a projetos destinados à reabilitação, diagnóstico, tratamento, desenvolvimento de novas tecnologias e capacitação de profissionais. Antônio Brito comemorou a aprovação da proposta.
4: Quero parabenizar a todos que participaram da elaboração da prorrogação até 2031 do prazo do PRONO e do PRONAS, tão importante na articulação da sociedade civil, do terceiro setor, do governo federal e também das iniciativas privadas no atendimento às instituições filantrópicas, seja ela na área da saúde, no tratamento do câncer, como também nas entidades que atuam com a pessoa com deficiência.
3: O projeto que prorroga até 2031 prazo para empresas deduzirem do pagamento do imposto de renda doações a instituições sem fins lucrativos que atuam na prevenção e combate ao câncer ou na reabilitação de pessoas com deficiência, seguiu para análise do Senado. Da Rádio Câmara de Brasília, com informações de Antônio Vital, Cibele Colmanetti.
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1: Esporte. A Câmara aprovou um projeto que acaba com a obrigatoriedade de férias escolares durante o período da Copa do Mundo Feminina em 2027. O repórter Antônio Vital acompanhou a votação.
2: O plenário da Câmara aprovou o projeto que desobriga as redes de ensino pública e privada de todo o país a concederem férias escolares para todos os alunos durante a realização da Copa do Mundo Feminina de Futebol no ano que vem. Lei de autoria do governo, aprovada no início do ano pelo Congresso, obriga que as férias dos estudantes coincidam com o período do torneio, entre 24 de junho e 25 de julho de 2027. O projeto apresentado pela deputada Anne Ortiz, do PP do Rio Grande do Sul, permite que os sistemas de ensino dos estados e municípios decidam sobre o período de férias escolares, em vez de obedecer ao calendário oficial da competição. Entidades como a Federação Nacional das Escolas Particulares criticaram a obrigatoriedade prevista em lei e alegaram que a alteração do período de férias do meio do ano coloca em risco o calendário escolar exigido pela Lei de Diretrizes e Bases da Educação, que obriga pelo menos 200 dias letivos no ano. A proposta recebeu parecer favorável do relator, deputado Alex Manente, do Cidadania de São Paulo. Para ele, do ponto de vista educacional, não é adequado impor solução uniforme a todos os sistemas de ensino sem considerar as necessidades regionais. O projeto foi aprovado de maneira simbólica pelo plenário, sem votos contrários. O deputado Chico Alencar, do PSOL do Rio de Janeiro, defendeu a medida.
3: O reconhecimento da importância da Copa do Mundo de Futebol está nesse projeto de lei, só que não subordinando os interesses da Copa do Mundo aos sistemas educacionais. Os jogos ocorrem em apenas algumas cidades e, na maior parte das vezes, com um número reduzido de partidas, não se justificando como férias todo o período e em todo o território nacional.
2: Os jogos da Copa do Mundo de Futebol Feminino serão realizados em 8 cidades. Belo Horizonte, Brasília, Fortaleza, Porto Alegre, Recife, Rio de Janeiro, Salvador e São Paulo. O projeto que desobriga as redes de ensino pública e privada de todo o país a concederem férias escolares para todos os alunos durante a realização da Copa do Mundo Feminina seguiu para análise do Senado. Da Rádio Câmara de Brasília, Antônio Vital.
1: Educação.
4: Ranieri Paulino, do Republicanos da Paraíba, propõe diversificar a educação profissional e tecnológica, ampliando a oferta em pequenos municípios, áreas rurais e regiões, conforme as demandas e as vocações específicas.
1: Para tanto, Ranieri Paulino apresentou um projeto que altera o Estatuto da Juventude e o Pronatec, articulando formação, trabalho, emprego e renda às características econômicas, sociais e culturais de cada território nacional e local.
4: Termina agora o Jornal Câmara dos Deputados, produzido pela Rádio Câmara, com trabalhos técnicos de Everson Urani e apresentação de José Carlos Andrade e Márcio Aquilissardi. Uma boa noite para você.
1: Uma ótima noite. A Voz do Brasil volta amanhã. Você ouviu A Voz do Brasil. Boa noite.
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5: Olá, minha gente, aquele abraço, ótima noite a você sintonizado, sintonizada aqui pela 106,9, programa Ritmos da Noite, chegando, começando no seu rádio, no seu aplicativo, nas mídias digitais. Hoje, terça-feira, 1 de setembro de 2026. Programa Ritmos da Noite, começando com as graças de Deus. Eu sou Giovanni Amorim, a partir de agora faço companhia para você. Até logo mais às 11, claro que a gente vai agradecendo a Deus, não é? Com mais esse dia, mais esse programa que está começando por aqui. E até às 11 no seu rádio com muita música, bate-papo, interação. Você ligado, ligada com a gente em toda a região. Abraço, Giovanni Amorim. Seja muito bem-vindo, bem-vinda. Prazer imenso ter você ligado, conectado, ouvindo a mais querida, a mais ouvida no leste de Minas. 8h04, o programa de hoje começa e começa bem. Fernando e Sorocaba.
6: Vamos lá! Simbora, safoneiro!

Primeira de hoje em nosso programa, Fernando de Sorocaba, o cara da rádio. 8:08, minha gente, programa só começando na sua noturna até às 11 no seu rádio.

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1: Muito bem, minha gente, agora são 8h18 na sua noturna, programa Ritmos da Noite. O nosso programa só começando por aqui, até às 11h no seu rádio, no seu aplicativo e nas mídias digitais. Com muita música, bate-papo, interação, você ligado, ligada em toda a região, em Minas, no Brasil e no mundo. Abração do Giovanni Mourinho, obrigado pelo carinho, pela audiência, seja muito bem-vindo, bem-vinda. Quem participa com a gente é o nosso amigo ouvinte Beto de São João do Manhuaçu. E aí, Beto, boa noite.
2: Ô, Giovanni Mourinho, boa noite. Beto, São João do Manhuaçu, toma escuta. Tô na dívida com você aí, né, rapaz? Pedi música. O Rob Giovanni, tô de... Toca uma música, eu peço pra lá. Toma escuta aqui, fechou uma música do meu amigo Fabrício, lá do Corpo São Bento. Pra todos os ouvintes da rádio aí, ó. 106.9. Toca o Mirosmar pra nós aí. No inferno que você viu o paraíso. Ei, madão. Com Deus aí, Giovanni Mourinho, tudo de bom.
1: Tá joia, Beto. Fica com Deus, meu amigo. Um abraço a toda a família. Ótima noite. Obrigado pela sintonia. Tá aí chegando no programa Zezé e Luciano. Diz pro meu olhar.
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1: Bem, ouvimos Zezé de Camargo e Luciano no programa Diz Pro Meu Olhar. Agora são 8h23, o Osimar Pereira está com a gente, São João do Manhuaçu, ouvindo o programa também. E aí, Osimar, boa noite.
2: Boa noite, Giovanni Murinho, aqui é o Osimar Pereira, São João do Manhuaçu. E o João Múcio, João Paulo Daniel, aluno do Carro Branco, oferecer a todos que estão na sintonia da FM 106.9. Um abraço a todos, fiquem com Deus.
1: Beleza, Osimar, um abraço, meu querido, ótima noite, fica com Deus também.

0: Aí no programa João Paulo e Daniel, a loira do carro branco. A Maria Isabel fala com a gente, Maria.
1: Boa noite, Giovanni. Tudo bem com você?
0: Tudo ótimo.
1: Aqui, roda pra nós aí com o João Paulo e Daniel. Você só me faz feliz. Eu curti.
0: Opa, beleza, minha amiga. Um abraço pra você, Maria Isabel. Ótima noite, divino, participando com a gente, né? Como nós já tocamos João Paulo e Daniel, aliás, acabamos de tocar pra você, Rick Renner, tá bom? Quero falar com ela, tá aí chegando.

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1: Agora são 8h34 na sua noturna de terça-feira, 1º de setembro. Deixa eu mandar um abraço para o nosso amigo ouvinte Júnior Melo, de Pinheiro de Minas, ligado com a gente, curtindo a programação. Pediu para ouvir Anjos de Resgate. Um abraço, Júnior Melo. Um abraço para você em Pinheiro de Minas. Ótima noite. Obrigado pela participação. Pediu para ouvir Anjos de Resgate. Tá aí chegando. Amigos pela Fé.

0: É a música mensagem no programa Anjos de Resgate, amigos pela fé. 8h37. Deixa eu atender mais participações do programa, nosso amigo Eni do Bairro Matinha. Oi, Eni, boa noite.
1: Giovanni, boa noite. Sou Eni do Bairro Matinha. Regressamos tudo aqui na rádio. Os colegas do Coqueiro Rural. Gracinho, Madre Retinha, Palijão, Madre Natonha, Zezé, Baixão, meu irmão Sorão, Camila, sua família também. Todos os colegas do Bairro Matinha. Maria de Vidade. Queríamos do Zezé de Camargo e Luciano.
0: Oi, Eni, um abraço para você e toda a família. Já tocamos Zezé e Luciano hoje, tá bom, minha querida? Um outro dia a gente roda para você. Oi, Ronina, de São João do Manhuaçu. Boa noite, Ronina.
2: Boa noite, Giovana. É Ronina aqui de São João? Tô te ouvindo aqui, meu amigo. Oi? Como sempre, né? Deixa eu te falar. Passa para mim fazendo favor a música com Amado Batista no hospital. Hoje é só para curtir mesmo, tá, meu amigo? Obrigada e fica com Deus.
0: Tá joia, Ronina. Um abraço a toda a família. Fiquem com Deus. Obrigado pela sintonia. O Jandir do Coqueiro Rural tá com a gente também. Oi, Jandir. Boa noite.
3: Giovana, eu pedi de música para poder passar a música do Leandro Leonardo Ponteiro, marca 120, 150 por hora. A gente vai oferecer para todos os ouvintes e para todos da rádio. Boa noite para vocês. Ótimo dia de manhã. Deus abençoe o trabalho.
0: Opa, tá beleza, Jandir. Um abraço para você, meu querido. Ótima noite. Obrigado pela sintonia, pela participação aqui no programa Ritmos da Noite. Vamos seguindo, né? O pessoal tá interagindo, curtindo a programação em toda a região, né? Bom demais. Quem tá com a gente também ouvindo a Manhuaçu é o nosso amigo lá de... Tá ligado com a gente, né? O Manuel de Vieiras. E aí, Manuel, boa noite.
4: Uma boa noite, Giovanni Amorim. Tá tudo bem, meu amigo?
0: Tudo
4: Manuel
0: ótimo.
4: De Vieiras. Toca pra nós aí, se você puder, o Golpe do Mestre, com Tião Carreiro e Pardim. Eu agradeço por tocar, valeu? Eu ofereço todos os ouvintes uma boa noite, fica com Deus, tchau.
0: Beleza, Manuel, um abraço, meu querido, pra você, pra Aparecida, uma ótima noite. Obrigado pela sintonia, pela participação no programa 8h40.

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0: Bom, já de volta aqui na noite da Manhã Sul FM, 8h47. Vamos lá, né? Mais participações do programa. Quem tá com a gente é o José Lúcio, de Santo Amaro. Boa noite, José.
1: Boa noite, Giovana Mourinho. Boa noite a todos ouvindo da Rádio Manhã Sul. Santo Amaro, no Sul, roda uma moda pra nós aí. Tinha um carreiro pardinho, osso duro de roer.
0: Abraço, Zé Lúcio. Ótima noite, meu amigo. Obrigado pela sintonia. Também o Divino do Táxi está ligado com a gente, né? Curtindo a programação. Um abraço, Divino. Boa noite para você. Um bom trabalho. Obrigado aí pela sintonia, pela participação. Deus abençoe, meu amigo. Também sua vida, tá bom? Toda a família, obrigado aí pela participação aqui no programa. Valeu, Divino. Abração do Giovanni. Bom, quem tá com a gente também, Laranja da Terra, é o nosso amigo ouvinte, né? É, tá sempre ligado, curtindo o nosso programa. Olá, boa noite.
2: Boa noite, Giovanni Mourinho, aqui é o Fabrício, Laranja da Terra. Toca pra mim aí hoje. Hoje eu quero Avião das Nove, com trio Parada Dura. Ofereço pra todos aqui de Laranja da Terra, pra vocês da rádio. Tenham todos uma boa tarde, uma boa noite, uma boa semana. Já tô aqui, né, deitado, ouvindo seu programa.
0: Eita, tá bom, meu querido. Um abraço pra você, Fabrício. Bom descanso, então, né? Bom trabalho amanhã. Tá aí chegando o trio Parada Dura no programa.

Aí o trio Parada Dura no programa Avião das 9:08:51. Deixa eu abraçar aqui a nossa amiga ouvinte Sandra, bairro Engenho da Serra. Ligadinha com a gente, não é, Sandra? Um abraço pra você, minha amiga. Boa noite. Um abraço também pra dona Nicinha, né, no bairro Engenho da Serra. Tá sempre ligada com a gente, tá bom, dona Nicinha? Um abraço pra senhora, boa noite. Obrigado pela audiência também. 8:51.

Aí o Zé Felipe no programa Ritmos à Noite, meu grito de amor, 8h54. Deixa eu atender a participação da Madalena Fraga, tá ligadinha com a gente? Mandou aqui uma mensagem, Giovanni, hoje gostaria de ouvir uma música com Bruno Marrone, Te Amo Tanto. Essa música ela oferece para uma pessoa muito importante, muito especial na vida dela, que está aniversariando, né, o Léo. Né? Ela é a avó e mãe do Léo, né? Ela tem como se fosse, tem o Léo como se fosse um filho, né? Ela ama muito, né? E ele veio morar, ele foi morar com ela bem pequeno. Eu me lembro, minha querida. Tá bom, Madalena? Um abração pra você. Um abração pro Léo também, né? Que Deus o abençoe. Tá bom, Léo? Felicidades, meu querido. Deus abençoe muitos anos de vida. Que essa data se repita por muitos e muitos anos, tá bom? Deus abençoe sempre, Léo. Um abraço, Giovanni, também pra você. Tá bom, meu querido? Pra você, Madalena, um abração, minha querida. Ótima noite, Madalena Fraga. Um abraço a toda a família Fraga, né, Madalena? Abração do Giovanni Amorim pra você, meu querido. Deus abençoe. Obrigado pelo carinho da sintonia. 8h55, Bruno e Marrone cantam pra gente.

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